0: todo, 25 milhões de brasileiros apostam nessas plataformas, sendo que um a cada quatro deles aposta todos os dias.
1: Hoje, na apresentação da Voz do Brasil, eu, Mariana Jungmann e Luciano Seixas.
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1: A taxa de analfabetismo no Brasil caiu para menos de 5%, a menor da série histórica.
2: O índice de pessoas que não sabem ler e escrever é maior entre os idosos com mais de 60 anos.
1: Políticas como o Pacto Nacional para a Educação de Jovens e Adultos vêm ajudando a reduzir ainda mais essa taxa no Brasil.
3: Na mesa, cadernos e lápis. No coração, sonhos que resolveram sair da gaveta. Aos 61 anos, a cearense Maria do Socorro não perde uma aula no Centro de Educação de Jovens e Adultos no Distrito Federal. Ela teve que trabalhar desde muito cedo e não aprendeu a ler e a escrever, mas decidiu voltar à sala de aula por meio do EJA. E hoje divide o tempo entre as lições e as faxinas que faz para ganhar a vida. A cada nova palavra que ela aprende, é um mundo novo que se abre.
4: Toda pra que eu vejo, eu tô lendo. Vou no mercado, aí eu vejo o preço das coisas, aí eu fico lendo.
3: Assim como Maria do Socorro, milhares de brasileiros têm vencido a luta contra o analfabetismo. Segundo novos dados do IBGE, em 2025, o Brasil tinha 8 milhões e 400 mil analfabetos com 15 anos ou mais, o que representa uma taxa de analfabetismo de 4,9%. O ministro da Educação, Leonardo Barchini, destacou que é o melhor resultado da série histórica.
5: Pela primeira vez na história, nós atingimos na população de mais de 15 anos menos de 5% de analfabetos no Brasil. E sabe que a Unesco fala disso? Sabe que os organismos internacionais falam disso? Falam que um país, quando atinge menos de 5% de adultos analfabetos, ele está encaminhado para a erradicação do analfabetismo.
3: Segundo o IBGE, a população com 60 anos ou mais representava mais da metade do total de analfabetos em 2025. E entre os idosos, pela primeira vez, a taxa de analfabetismo entre as mulheres foi menor que a dos homens. De acordo com William Kratochiwil, analista do IBGE, sem considerar o grupo dos idosos, a taxa cai para menos de 3%.
6: Se tirarmos as pessoas de 60 anos ou mais do grupo de análise, essa taxa ela cai para 2,6%. Isso é reflexo de uma quase universalização da taxa de escolarização, da frequência à escola contínua de crianças de 6 a 14 anos, que em 2025 alcançou aí os 99,5%.
3: Para fortalecer a educação de jovens e adultos e combater o analfabetismo no Brasil, em 2024, o MEC lançou um pacto nacional que aumenta as vagas nessa modalidade de ensino nos sistemas públicos. A professora do EJA, Ana Isabel Lopes, ressalta que, apesar das limitações, os alunos buscam a superação e o aprendizado.
7: A sede maior é essa. Eu quero aprender a ler, escrever e eu quero fazer contas. E aí a gente, dentro desse universo, a gente vai apresentando um outro mundo, né? Outras discussões.
3: O Pacto Nacional pela Superação do Analfabetismo prevê mais de 3 milhões de novas matrículas no EJA. E o investimento total deve ser de 4 bilhões de reais até 2028. Reportagem Gabriela Noronha.
2: E o novo piso salarial dos professores da educação básica já está definido. Será de R$ 5.130,63.
1: Um reajuste de 5,4% em relação ao valor que estava em vigor, garantindo ganho real acima da inflação.
2: O decreto foi assinado pelo presidente Lula e publicado hoje no Diário Oficial.
1: Segundo a legislação vigente, a atualização anual do piso não pode ficar abaixo da inflação acumulada.
2: E os profissionais contratados por tempo determinado também estão entre os beneficiários do piso salarial nacional.
1: As inscrições para o Sisu Mais acabam hoje, mas os estudantes ainda têm algumas horas para aproveitar essa oportunidade.
2: O sistema aproveita notas de quem fez o último Enem, mas não foi selecionado no primeiro semestre para uma nova seleção de vagas remanescentes em universidades de todo o país.
1: E as notas de corte já foram divulgadas, o que ajuda a escolher cursos com mais chance de passar.
8: O Ministério da Educação divulgou as primeiras notas de corte parcial do Sisu+, uma etapa complementar do Sistema de Seleção Unificada, Sisu, que vai ofertar eventuais vagas disponíveis em instituições públicas de educação superior. A nota de corte

0: Enem está apto a participar do PEDMEA Licenciaturas caso se inscreva para um curso presencial de licenciatura e seja selecionado. Quem entrar no programa vai ganhar bolsa mensal de R$ 1.050 desde o ingresso até a conclusão do curso. Para mais informações, acesse as redes sociais do Ministério da Educação ou portalgov.br/MEC. Reportagem Júlio César de Oliveira.
1: Melhorar a qualidade do atendimento dos futuros médicos e garantir a regulação dos cursos de medicina.
2: Esses são os objetivos de uma medida provisória assinada hoje pelo presidente Lula, que torna obrigatória a aprovação no ENAMED, o Exame Nacional de Avaliação da Formação Médica, para obter o diploma e o registro profissional.
1: A medida vale apenas para novos alunos que ingressarem nos cursos de medicina.
3: Estudantes de medicina deverão obrigatoriamente ser aprovados no ENAMED, o Exame Nacional de Avaliação da Formação Médica, para obter o diploma e exercer a profissão. O ENAMED também vai substituir a prova teórica do Revalida, exame aplicado a médicos formados no exterior que querem validar o diploma no Brasil. As mudanças estão previstas em uma medida provisória assinada pelo presidente Lula durante a inauguração do Hospital Universitário da Universidade Federal de São João del Rei, em Divinópolis, Minas Gerais. Em entrevista coletiva, nesta sexta-feira, a secretária de Regulação e Supervisão da Educação Superior do MEC, Marta Abramo, afirmou que a nova política tem como objetivo melhorar a qualidade da formação médica e fortalecer a supervisão dos cursos.
4: Isso agora vem reforçado na própria medida provisória no texto e vai ter um reforço legal, né, de que um dos objetivos do ENAMED é exatamente auxiliar na avaliação, regulação e supervisão dos cursos de graduação de medicina. Isso está em perfeita consonância com o nosso Sistema Nacional de Avaliação. O resultado dos desempenhos podem constituir o referencial básico dos processos de regulação e supervisão da educação superior.
3: Com a medida, cada estudante deverá participar do ENAMED duas vezes, a primeira ao final do quarto ano do curso, para ajudar a identificar dificuldades e permitir que as instituições façam os ajustes necessários. E a segunda prova será no último ano da graduação. Nesta última etapa, a aprovação no exame será obrigatória para que o formado possa se inscrever no Conselho Regional de Medicina, o CRM, e exercer legalmente a profissão. A exigência não vale para quem já está cursando medicina, apenas para quem entrar após a publicação da medida provisória. Para o secretário de Gestão do Trabalho e da Educação na Saúde do Ministério da Saúde, Felipe Proenço, a mudança é uma reivindicação das entidades médicas e responde a uma preocupação da população.
5: Traz essa grande preocupação com a qualidade da formação médica, com quem está atendendo a pessoa, de como que a pessoa que está sendo atendida vai poder saber sobre a qualidade da formação desse profissional. Para isso, foi fundamental estar ouvindo a população, estar ouvindo um clamor da sociedade que acha importante que tenha uma prova que avalie a qualidade da formação médica. E é exatamente isso que a medida provisória está apresentando, ouvindo essa preocupação, esse clamor.
3: O ENAMED foi criado em 2025. Na primeira edição, 32% das escolas médicas do país tiveram a avaliação considerada insatisfatória. 33% dos estudantes concluintes não atingiram o nível mínimo de proficiência esperado. O exame será realizado duas vezes por ano pelo INEP, o Instituto Nacional de Estudos e Pesquisas Educacionais Anísio Teixeira, nos municípios que têm cursos de medicina. A edição de 2026 está com inscrições abertas até 29 de junho. As provas serão aplicadas no dia 13 de setembro. Reportagem Jéssica Gonçalves.
2: E o presidente Lula também anunciou hoje em Minas Gerais um pacote de investimentos em saúde com foco na ampliação do atendimento pelo SUS.
1: Foi inaugurado um novo hospital da Universidade Federal de São João del Rei, que vai beneficiar 1 milhão de pessoas em 54 cidades.
6: O Hospital da Universidade Federal de São João del Rei será referência em assistência à saúde, ensino e pesquisa. É o primeiro da região oeste de Minas Gerais totalmente destinado ao SUS. O hospital terá capacidade de atendimento de média e alta complexidade e vai beneficiar mais de 1 milhão de pessoas de 54 municípios. O presidente da Rede HU Brasil, que administra hospitais universitários federais, Arthur Chioro, detalhou como será a estrutura da nova unidade de saúde.
7: Esse hospital, que já está atuando, já tem paciente internado, vai ter 198 leitos. Desses 198 leitos, 55 serão de terapia intensiva.

0: Nós teremos todas as principais especialidades clínicas, cirúrgicas, pediátricas.
1: O governo do Brasil vai investir 341 milhões de reais por ano no Hospital Universitário, além de 85 milhões de reais para a compra de equipamentos e mobiliários médico-hospitalares. Durante a inauguração, o presidente Lula falou sobre a importância de investimentos para a saúde e educação.
2: Nós estamos criando 40 e poucos hospitais universitários. E nós estamos fazendo mais investimento do que já foi feito em qualquer momento da história desse país na saúde. Por uma simples razão. A Constituição brasileira diz que todos nós somos iguais perante a lei. Então o povo pobre tem que ter direito à mesma médica que o presidente da República tem.
1: Pela manhã, em Minas Gerais, Lula também anunciou investimentos para o Hospital Luxemburgo, em Belo Horizonte, referência no tratamento contra o câncer. A unidade, que pertence ao Instituto Mário Pena, passou a atender 100% pelo SUS e recebeu investimentos de R$ 89,3 milhões, além de um acelerador linear para radioterapia e um equipamento de cirurgia robótica pelo Agora Tem Especialistas. O programa, que tem como principal objetivo reduzir fila de espera na saúde a partir de consultas, cirurgias e equipamentos, como ressaltou o ministro da Saúde, Alexandre Padilha.
3: E eu, para resumir o que é o Agora Tem Especialistas, ele é exatamente o que nós estamos vendo aqui. É a maior mobilização da história do SUS, tanto da rede pública quanto da rede privada do nosso país, para que a gente reduza o tempo que as pessoas esperam nas filas do SUS para fazer uma cirurgia, um exame, para começar o tratamento do câncer.
1: Em Divinópolis também foram entregues veículos para transporte de pacientes pelo novo PAC Saúde e pelo programa Caminhos da Saúde. Em Minas Gerais, já foram selecionados 314 veículos, entre vans, micro-ônibus e ambulâncias, com investimentos superiores a R$ 127 milhões. De Divinópolis, em Minas Gerais, Luciana Colares de Holanda.
4: E o governo do Brasil também está investindo para promover o cuidado, fortalecer a assistência e reduzir riscos no Sistema Único de Saúde.
5: Para isso, foi criada a Política Nacional de Qualidade e Segurança do Paciente, com o objetivo de dar mais qualidade no atendimento aos pacientes.
6: Segurança, qualidade e acolhimento no atendimento à saúde. Para reforçar esse cuidado no SUS, o governo do Brasil instituiu a Política Nacional de Qualidade e Segurança do Paciente. A medida busca prevenir falhas, aprimorar a comunicação entre as equipes e oferecer uma assistência cada vez mais segura e humanizada, explica Luísa Bezerra Frazão, coordenadora-geral de atenção hospitalar do Ministério da Saúde.
7: A gente traz o paciente como centro do cuidado, esse é o maior ganho que a política ela faz menção, né, que o paciente, além dos direitos, ele tem deveres e ele deve ser olhado nas suas peculiaridades, na sua individualidade.
6: Entre as ações prioritárias estão a identificação correta do paciente, a prevenção de infecções, o uso seguro de medicamentos e a melhoria da comunicação entre as equipes de saúde. A política também incentiva o monitoramento de falhas para que os erros sejam compreendidos e não voltem a acontecer. A médica Cláudia Mello, do Núcleo Estadual de Gestão Estratégica de Segurança do Paciente do Rio de Janeiro, destaca a tecnologia no processo de cuidados.
8: Com a vinda da tecnologia, do avanço, da melhoria dos cuidados, essa reorganização teve que ser feita. É ampliar o engajamento do paciente no seu cuidado. Esse é o principal modelo que a gente quer desde sempre. O paciente entender que ele é o dono do seu cuidado, que ele tem que participar, se envolver na sua rotina de atendimento.
6: A implementação dessa política vai atender ações estratégicas a diferentes contextos de atenção à saúde, incluindo a atenção primária, atenção hospitalar, os serviços de urgência e emergência e a atenção domiciliar. Reportagem Pablo Mundim.
4: Uma medida provisória assinada hoje pelo presidente Lula e será um passo a mais para a redução das filas por liberação de benefícios do INSS.
5: Ela reduz de 45 para 30 dias o prazo para a inclusão de processos administrativos e serviços no programa de gerenciamento de benefícios.
9: O governo federal reduziu de 45 para 30 dias o prazo para acelerar a análise de processos acumulados no INSS. Agora, os pedidos parados há pelo menos um mês entram direto no programa de gerenciamento de benefícios. O PGB prevê o pagamento de bônus para os servidores do INSS por análises extras que eles realizarem além da sua capacidade ordinária. A medida não gera custos adicionais para os cofres públicos. A presidente do INSS, Ana Cristina Silveira, explica as vantagens da nova regra.
10: Com a norma publicada pelo governo do Brasil, os processos que estiverem há mais de 30 dias aguardando análise poderão ser incluídos no PGB, programa que reforça nossa capacidade de atendimento. Estamos utilizando os recursos já previstos para tornar o atendimento mais ágil, reduzir o tempo de espera e garantir que os direitos da população sejam reconhecidos com mais eficiência.
9: Com a mudança, a expectativa do governo é beneficiar de imediato mais de 100 mil cidadãos que aguardam uma resposta da Previdência Social. A nova regra já está em vigor em todo o país. Reportagem Pedro Sardinha.
4: 25 milhões de brasileiros têm usado plataformas ilegais de apostas online, as chamadas bets, e um quarto deles jogam nelas todos os dias.
5: Para conter o avanço desse mercado irregular, foi assinado hoje pelo presidente Lula um decreto que garante o bloqueio de recursos financeiros dessas empresas.
4: E destina recursos a ações de prevenção e combate à criminalidade.
11: Um decreto assinado nesta sexta-feira pelo presidente Lula aumenta a rigidez contra o mercado de apostas ilegais, garantindo mais efetividade no bloqueio de bens e recursos de agentes que operam fora da lei. De acordo com o ministro da Fazenda, Dario Durigan, ao identificar apostas ilegais, a Secretaria de Prêmios e Apostas vai notificar as instituições financeiras para que bloqueiem, em até 24 horas, os valores existentes e interrompam novas transações.
12: A partir de agora, com o decreto do presidente regulamentando a lei antifacção, uma notificação, um novo documento que vai ser apurado pela SPA, vai ser enviado diretamente aos bancos e às instituições financeiras, com ciência do Banco Central. A obrigação legal passa a valer e a instituição financeira tem que bloquear todas as contas que ela tiver identificado por onde passou recurso dessas bets ilegais.
11: Cumprido o devido processo, os recursos bloqueados serão destinados ao Fundo Nacional de Segurança Pública, contribuindo para o financiamento de ações de prevenção e combate à criminalidade. Segundo o Ministério da Justiça e Segurança Pública, as bets ilegais representam entre 41% e 51% das plataformas que operam na legalidade. Ao todo, 25 milhões de brasileiros apostam nessas plataformas, sendo que um a cada quatro deles aposta todos os dias. Por isso, o ministro da pasta, Wellington César Lima e Silva, considera importante a iniciativa de conter as ações criminosas em sites ilegais.
13: Não é trivial esse esforço que o governo federal faz, antes, pelo contrário, ele é muito robusto e complementar de tantas outras iniciativas que estão sendo adotadas. Esse é um largo passo nesse combate às bets ilegais.
11: Desde outubro de 2024, o governo do Brasil vem desenvolvendo medidas para combater o jogo ilegal e o endividamento das famílias. Uma delas foi a exclusão dos beneficiários de programas sociais dessas plataformas. Além disso, o Ministério da Fazenda criou o botão de autoexclusão, em que o próprio cidadão pede voluntariamente para ser excluído de qualquer cadastro de casas de apostas. Quase 700 mil pessoas já utilizaram a ferramenta. Em outra frente, cerca de 50 mil sites ilegais já foram bloqueados pela Anatel. 780 perfis e 306 publicações que promoviam apostas irregulares, além de 190 aplicativos não autorizados, foram retirados do ar. Reportagem Graziele Bezerra.
5: Pequenos negócios já renegociaram mais de 15 bilhões de reais por meio do novo Desenrola Brasil, programa de renegociação de dívidas do governo federal.
4: Além das empresas, o programa também tem modalidades voltadas para pessoas físicas e produtores rurais.
5: Considerando todas elas, o novo Desenrola Brasil já contabiliza mais de 1 milhão de operações contratadas.
4: As renegociações de dívidas envolvem descontos de até 90%, juros reduzidos e a possibilidade de uso do FGTS para a quitação de débitos de pessoas físicas.
5: O ministro do Empreendedorismo, da Microempresa e da Empresa de Pequeno Porte, Paulo Pereira, destaca os principais resultados alcançados em menos de 2 meses.
14: São mais de 1 milhão de dívidas que foram negociadas, mais de 18 bilhões de reais emprestados, o que fez com que 912 mil operações de pessoas físicas fossem resolvidas pelo Desenrola. Quando a gente olha para as pessoas jurídicas, os números também são incríveis, são mais de 120 mil operações, 15 bilhões de reais emprestados para que as empresas saiam da dívida cara, dos juros altos, da negativação e possam limpar os seus nomes, investir e contratar mais.
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4: Após 15 anos da primeira Conferência Nacional de Arquivos, o Brasil volta a discutir o papel estratégico da preservação documental.
5: A conferência já realizou encontros em quase todos os estados e discute as propostas para uma nova política para o setor.
16: Os debates envolvem temas como preservação digital, acesso à informação, proteção de dados e os desafios das novas tecnologias para a memória pública. Os debates também abordam capítulos importantes da história brasileira, como acesso a documentos sobre a escravização da população negra, a preservação dos arquivos da ditadura militar e ações voltadas à memória e à reparação histórica. Temas que reforçam o papel dos arquivos na garantia do direito à verdade e à construção da cidadania, disse a ministra da Gestão e da Inovação em Serviços Públicos, Esther Dweck.
17: Arquivos são estruturas fundamentais para garantir direitos no presente e construir perspectivas de futuro. São infraestruturas estratégicas de informação, indispensáveis ao funcionamento do Estado, voltado para a sua sociedade e especialmente ao fortalecimento da democracia.
16: O debate percorreu 24 estados e mobilizou mais de 2.500 participantes de todo o país. Agora, 500 delegados e convidados vão construir propostas para orientar as políticas públicas do setor. Reportagem Pablo Mundinho.
4: Essas foram as notícias do governo do Brasil.
5: Uma realização da Secretaria de Comunicação Social da Presidência da República.
4: Com produção da empresa Brasil de Comunicação.
5: Fique agora com as notícias do Poder Judiciário e do Congresso Nacional. Boa noite, bom fim de semana.
4: A gente volta na segunda. Boa noite.
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20: STF vai julgar a validade do sistema de cotas em processo seletivo interno da universidade.
21: STJ decide que pagamento de dívida que motivou a ação de despejo não impede rescisão de contrato de aluguel por atrasos durante o processo.
20: Eleições 2026. 7 estados já solicitaram apoio das Forças Armadas para a atuação no primeiro turno.
21: Boa noite, eu sou Marcela Luiza.
20: Eu sou Walter Lima.
21: O Supremo Tribunal Federal vai decidir se é constitucional a aplicação do sistema de cotas em processo seletivo interno de universidade quando os candidatos já se submeteram à ação afirmativa para ingressar na instituição.
20: A tese a ser definida pelo STF deverá ser aplicada aos casos semelhantes em todo o país. Marcelo Della Libera.
22: Ao se manifestar pela repercussão geral do tema, o presidente do Supremo Tribunal Federal, ministro Edson Fachin, ressaltou que, em diversos precedentes, a Corte decidiu que a política de cotas é um instrumento legítimo de concretização da igualdade material. O caso em exame, contudo, apresenta contornos ampliados sobre o tema, pois consiste em definir se a extensão da ação afirmativa aos processos seletivos internos destinados à progressão acadêmica é indispensável à preservação do princípio da igualdade material.
21: Diante de ação de despejo por falta de pagamento, inquilino pode quitar dívida e assim manter o contrato.
20: Mas para o STJ, se houver atrasos reiterados ao longo do processo, pode haver a rescisão. A ministra Nancy Andrighi foi a relatora. Fátima Uchoa.
0: Uma ação de despejo foi julgada improcedente pelo fato de os débitos terem sido quitados antes da citação. Já o Tribunal de Justiça do Distrito Federal reconheceu que o inquilino manteve inadimplência reiterada, pagando com atraso os aluguéis vencidos ao longo do processo. No STJ, a terceira turma manteve esse acórdão, considerando que a possibilidade de quitar a dívida e impedir o despejo é uma chance que a lei dá ao inquilino de boa-fé e não deve servir como meio para proteger a inadimplência contínua.
21: Sete estados já solicitaram apoio das Forças Armadas para atuação no primeiro turno das eleições.
20: O anúncio foi feito por Murilo Salmito, secretário-geral da presidência do TSE. Fábio Ruas.
2: Os pedidos ainda precisam ser aprovados pelo plenário do TSE para então serem encaminhados à presidência da República. Desde 1994, as Forças Armadas transportam urnas e equipamentos para as eleições, além de ajudar no deslocamento de servidores da Justiça Eleitoral. O objetivo é garantir o voto de quem mora em locais de difícil acesso.
21: A segunda etapa da itinerância Cidadania Aqui com Você começa amanhã na comunidade indígena Espírito Santo, em Oiapoque, no Amapá.
20: A iniciativa é do Conselho Superior da Justiça do Trabalho, Rafael Silva.
3: Depois de passar dois dias na aldeia Manga, a itinerância Cidadania Aqui com Você foi para a aldeia Espírito Santo para oferecer os serviços ao longo do fim de semana. As equipes que ficarão no local esses dias montaram hoje mesmo a estrutura, porque amanhã, logo cedo, o mutirão começa o atendimento aos indígenas. Eles vão ter acesso de graça desde a emissão de documentos, concessão de benefícios sociais, soluções de questões trabalhistas, até capacitações e atendimento de saúde. Os atendimentos vão das 8 da manhã às 6 da tarde.
21: Seis pessoas são condenadas por desvio de mais de R$800 mil de verbas do SUS.
20: A ação foi movida pelo MPF. Vanessa Pereira.
23: Segundo a sentença, os réus faziam parte de um esquema criminoso de desvio de recursos públicos do SUS no município de Barra do Piraí, no Rio de Janeiro. Investigações mostraram que o grupo realizava transferências irregulares de verba do Fundo Municipal de Saúde para contas bancárias de terceiros e empresas, sem a realização de um processo formal de ordenação de despesas ou justificativa administrativa. Os seis envolvidos foram condenados por peculato e crimes de responsabilidade, com penas que variam entre 6 e 19 anos de prisão, além de multas individuais, ressarcimento dos valores desviados e perda do cargo público. Ainda cabe recurso da decisão.
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21: Uma boa noite.
20: Bom fim de semana e até segunda-feira.
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25: Eu sou Ricardo Nakaoka e estes são os destaques de hoje do Jornal do Senado, que começa agora. Sancionado o piso salarial de R$ 5.130 para professores da educação básica. Proposta garante exame para diagnóstico do autismo no SUS. Regulamentação da profissão de cuidador de pessoa com deficiência vai a plenário. Boa noite. Mais de 2 milhões de professores da educação básica terão um novo piso salarial a partir desse ano. O governo sancionou o reajuste para R$ 5.130, um aumento de 5,4%. A nova lei também cria uma regra permanente para a correção anual dos valores, com base na inflação e no crescimento das receitas do Fundeb. Relatora da proposta, a senadora professora Dorinha Seabra, afirma que a medida traz mais previsibilidade para gestores e professores e reforça a valorização de uma carreira essencial para a qualidade da educação no país.
1: O piso do professor, ele é a primeira estrutura de valorização e de organização da carreira. A partir do piso que as carreiras podem e devem se organizar. Não tem educação pública de qualidade se nós não tivermos professores e professores bem valorizados e respeitados.
25: E muitas vezes, estudantes com altas habilidades ou superdotação enfrentam dificuldades para ter suas necessidades educacionais reconhecidas e atendidas. Para garantir mais inclusão e desenvolvimento desses talentos, foi sancionada a Política Nacional voltada a esse público. Os detalhes com a repórter Patrícia Oliveira.
6: A Política Nacional para Estudantes com Altas Habilidades ou Superdotação apoia a identificação precoce e o desenvolvimento dos alunos no sistema educacional brasileiro. A lei cria também um cadastro nacional desses estudantes e prevê estratégias como o enriquecimento curricular, aceleração parcial em áreas específicas do conhecimento e a aceleração integral da trajetória escolar, de acordo com as necessidades de cada aluno. O texto relatado pela senadora professora Dorinha Seabra, do União do Tocantins, também prevê a formação especializada de profissionais da educação para receber esses estudantes.
7: Essa é uma forma de garantir e respeitar as diferenças para que elas não se tornem barreiras para que essas crianças e jovens permaneçam nas nossas escolas.
6: A nova lei autoriza ainda a criação de centros de referência especializados para apoiar estudantes, famílias e professores.
25: Identificar o transtorno do espectro autista nos primeiros anos de vida pode fazer diferença no desenvolvimento e na qualidade de vida das crianças. Para ampliar o acesso ao diagnóstico precoce, avançou no Senado um projeto que obriga o SUS a oferecer exames específicos. A proposta obriga o SUS a oferecer, de forma integral e prioritária, exames especializados para identificar o transtorno do espectro autista. Entre eles estão o BERA, exame que avalia como os estímulos sonoros são transmitidos pelo nervo auditivo até o tronco cerebral, a ressonância magnética e o eletroencefalograma, além de avaliações clínicas multiprofissionais. A proposta busca reduzir as barreiras de acesso ao diagnóstico, garantir intervenções mais cedo e fortalecer a inclusão e o desenvolvimento de crianças, adolescentes e demais pessoas com TEA. A senadora Damaris Alves, do Republicanos do Distrito Federal, leu o relatório favorável do senador Flávio Arnes, do PSB do Paraná, destacando as vantagens para a população. O projeto foi apresentado por Flávio Bolsonaro, do PL do Rio de Janeiro, e agora segue para a votação final na Comissão de Assuntos Sociais.
8: A relação entre diagnóstico precoce e proteção do paciente é evidente, pois a identificação rápida funciona como defesa contra negligências e formas de violência institucional.
25: E seguiu para o plenário do Senado, com pedido de urgência para a votação, o projeto que regulamenta a profissão de cuidador de pessoa com deficiência. A proposta recebeu o aval da Comissão de Assuntos Sociais. Repórter Marcela Diniz.
9: De acordo com o projeto aprovado na Comissão de Assuntos Sociais, o cuidado profissional de pessoa com deficiência deve ser feito por maior de 18 anos, sem antecedentes criminais e com assistência integral, o que inclui atenção à saúde, alimentação, higiene pessoal, recreação, ao lazer e à cultura. A violação de direito ou garantia configura hipótese de demissão por justa causa. Para a relatora da proposta, a senadora Damaris Alves, do Republicanos do Distrito Federal, a atual falta de regras mínimas para o desenvolvimento da atividade, além de expor as pessoas com deficiência a riscos concretos de negligência, abuso ou violação de direitos, contribui para a invisibilidade e, consequente, desvalorização dos cuidadores.
10: É fundamental para a inclusão desses profissionais e dos serviços que eles prestam na estruturação dos serviços de saúde, cuja relevância se acha em evidente expansão e que deve absorver parcela cada vez mais expressiva da população economicamente ativa nos próximos anos.
9: O projeto que regulamenta a profissão de cuidador de pessoa com deficiência é de iniciativa da deputada Laura Carneiro, do PSD do Rio de Janeiro, e seguiu com pedido de urgência para votação no plenário.
25: O Senado deve iniciar a análise de um projeto que garante o pagamento de seguro-desemprego na entressafra do açaí para trabalhadores portuários avulsos que tenham como profissão principal a movimentação de cargas desse fruto em portos da Amazônia Legal. O benefício de um salário mínimo será devido por 3 meses no período entre o fim de uma colheita e o início da próxima. Os detalhes com o repórter Alexandre Campos.
11: Pelo projeto, o benefício será pago apenas para quem comprovar o exercício da atividade e for registrado no órgão gestor de mão de obra, uma espécie de associação dos portuários avulsos. Não terá direito quem já receber seguro-desemprego referente a outra atividade, pescador artesanal inclusive, ou benefício previdenciário ou de prestação continuada, exceto pensão por morte e auxílio-acidente. Autor da proposta, o senador Randolph Rodrigues, do PT do Amapá, citou a importância da cadeia do açaí nos estados da Amazônia Legal, inclusive na geração de renda.
12: O açaí é um dos principais produtos da Amazônia, é um dos principais produtos do Amapá. O Amapá, em especial, é o principal exportador, um dos principais exportadores de açaí do país e é onde tem, já por estudos da Embrapa, o açaí com melhor qualidade, maior diversidade de cultura. Como temos safras entre safras de açaí, é essa a necessidade desse projeto que apresentamos.
11: O projeto ainda prevê o cruzamento de informações de bancos de dados de órgãos públicos federais para verificação dos requisitos de concessão e manutenção do benefício. O pagamento será cancelado se identificada fraude ou recebimento de renda que impeça sua acumulação.
25: E com a alta do preço dos combustíveis, agravada pelos conflitos no Oriente Médio, o governo federal liberou uma nova ajuda ao setor aéreo. Uma medida provisória, que agora será analisada pelo Congresso Nacional, garante até R$8 bilhões em empréstimos para as companhias aéreas nacionais, com recursos do Fundo Nacional de Aviação Civil. A expectativa é reduzir o impacto dos custos operacionais e preservar a oferta de voos. O financiamento terá juros de 4% ao ano e prazo de pagamento de até 5 anos. A medida ainda precisa ser analisada pelo Congresso Nacional no prazo de 120 dias. Se for aprovada, o texto será convertido em lei.
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25: Com edição de Paula Groba e trabalhos técnicos de João Lira, o Jornal do Senado fica por aqui. Acompanhe agora as notícias do Tribunal de Contas da União e da Câmara dos Deputados. Boa noite e um bom fim de semana.
14: Minuto do TCU.
15: O Tribunal de Contas da União avaliou as ações do governo para combater golpes digitais que utilizam a identidade de órgãos públicos. São fraudes em que criminosos se passam por instituições públicas para enganar cidadãos por e-mail, aplicativos de mensagens e outros canais digitais. A auditoria apontou falta de coordenação entre as organizações responsáveis pela prevenção e resposta aos crimes. Para o TCU, não existe uma estratégia integrada para enfrentar o problema e proteger a população. Isso dificulta a identificação de riscos e pode aumentar a exposição da população a golpes. O tribunal fez recomendações para melhorar a articulação e ampliar as ações de prevenção e conscientização. Saiba mais em tcu.gov.br.
14: 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Jornal Câmara dos Deputados.
4: Câmara cria política para pessoas com transtorno do neurodesenvolvimento.
5: Plenário dispensa licitação para SUS comprar medicamentos da Hemobras.
4: Deputados aprovam a regulamentação da profissão do psicopedagogo.
5: Boa noite. Os deputados aprovaram um projeto de lei que regulamenta o exercício profissional da psicopedagogia. A repórter Luciana Vieira tem os detalhes da proposta.
16: Uma proposta aprovada pela Comissão de Constituição e Justiça da Câmara regulamenta o exercício profissional da atividade de psicopedagogia em todo o território nacional. De acordo com a proposta, poderão exercer a atividade os titulares de diploma de graduação em psicopedagogia ou aqueles formados em pedagogia, psicologia, fonoaudiologia e licenciaturas que concluírem especialização na área com carga mínima de 600 horas ou 80% da carga prevista no prazo de até 60 meses após a publicação da lei. Também ficam autorizados profissionais com qualquer graduação que tenham concluído especialização em psicopedagogia de no mínimo 360 horas antes da publicação da norma, além de pessoas que comprovarem atuação na área por pelo menos um ano, desde que obtenham graduação ou especialização em até 5 anos. Diplomas estrangeiros revalidados também serão aceitos. O texto assegura ainda que profissionais que já ocupam cargos ou funções de psicopedagogo em instituições públicas ou privadas poderão continuar exercendo suas atividades. Tanto os cursos de graduação em psicopedagogia quanto as especializações com carga mínima de 600 horas devem contar com estágio prático supervisionado como requisito para o exercício profissional. A regra, porém, não valerá para estudantes que já estiverem matriculados antes da entrada em vigor da lei. O texto aprovado detalha as funções do psicopedagogo em diferentes contextos. Em instituições educacionais, o profissional poderá atuar no enfrentamento de problemas de aprendizagem, colaborar com a formulação de políticas e orientações pedagógicas, apoiar processos de inclusão de estudantes com deficiência ou dificuldades de aprendizagem e desenvolver ações preventivas. Em ambientes clínicos, consultórios e hospitais, caberá ao psicopedagogo realizar diagnóstico de dificuldades de aprendizagem, intervir e acompanhar indivíduos com essas dificuldades, aplicar métodos e instrumentos específicos, prestar consultoria, elaborar relatórios e orientar cursos e serviços na área. O texto também prevê o encaminhamento a outros profissionais quando necessário. A proposta estabelece ainda que o psicopedagogo deve manter sigilo sobre informações obtidas no exercício da atividade. O compartilhamento de dados só poderá ocorrer com outros profissionais envolvidos no atendimento e igualmente submetidos ao sigilo. O descumprimento dessa regra poderá resultar em sanções civis e penais. Durante a votação, o deputado Patrus Ananias, do PT de Minas Gerais, disse que a psicopedagogia é o encontro da educação com a psicologia.
17: Então, de uma forma amorosa, de uma forma pedagógica, as nossas professoras, os nossos professores, devidamente capacitados na formação da psicopedagogia, podem trabalhar essas duas dimensões da educação, do aprendizado, da abertura do conhecimento para novos horizontes e novas possibilidades, mas também do autoconhecimento da criança, do jovem, voltando para si mesmo, para se melhor conhecer e assim melhor conhecendo, tenham mais consciência para alargar e aprofundar os seus conhecimentos.
16: O projeto que regulamenta o exercício profissional da atividade de psicopedagogia já pode seguir para a análise do Senado, a menos que haja recurso para a votação antes pelo plenário da Câmara. Da Rádio Câmara de Brasília, com informações de Paula Bittar, Luciana Vieira.
18: Agricultura.
0: Evair Vieira de Mello, do Republicanos do Espírito Santo, defende a renegociação das dívidas dos produtores rurais. Na avaliação do deputado, a proposta busca garantir condições para a continuidade da produção agropecuária e o abastecimento de alimentos no país.
5: Evair Vieira de Mello também questiona a política de gastos do governo e afirma que despesas com viagens e diárias impactam muito as contas públicas. Para ele, o Executivo deveria priorizar o controle de gastos em vez de atribuir ao Congresso a responsabilidade pelos desafios fiscais.
2: Meio Ambiente.
0: Nilton Tato, do PT de São Paulo, registra a campanha Junho Verde como um importante debate para a conscientização ambiental. Para ele, a redução do desmatamento e a transição para fontes de energia mais limpas são importantes para enfrentar os desafios ambientais da atualidade.
5: Nilton Tato também ressalta o papel do Brasil nas discussões internacionais sobre desenvolvimento sustentável. De acordo com o parlamentar, o Congresso deve priorizar pautas que conciliem a redução do efeito estufa e a melhoria da qualidade de vida da população.
2: Desenvolvimento regional.
0: Hildo Rocha, do MDB do Maranhão, questiona a seleção de moradias financiadas pelo Fundo de Desenvolvimento Social e pelo Minha Casa Minha Vida Rural. Segundo o parlamentar, falta transparência na distribuição das unidades habitacionais.
5: Hildo Rocha pretende convocar o ministério responsável pelo PAC para prestar esclarecimentos na Câmara. Ele também levanta dúvidas sobre a distribuição dos recursos, os critérios adotados e a viabilidade financeira dos empreendimentos selecionados.
2: Homenagem.
0: A Câmara aprovou o projeto que cria o título de Cidade Amiga do Idoso. O repórter Marcelo Lacher traz mais informações sobre a proposta.
3: O plenário da Câmara aprovou o projeto já analisado pelo Senado que cria o título de Cidade Amiga do Idoso para os municípios que adotarem iniciativas para garantir um tratamento digno às pessoas idosas. Para concorrer ao título, a cidade deverá demonstrar que tem programas ou políticas públicas que estimulem a inclusão social, cultural e política dessa população. Essas políticas deverão beneficiar idosos em áreas como transporte, moradia, participação social, emprego, comunicação e informação. O título Cidade Amiga do Idoso será conferido por um conselho composto por representantes dos governos federal, estaduais, distrital e municipais, bem como das entidades representativas da população idosa. O título terá validade de 3 anos. Depois disso, as políticas adotadas e os compromissos assumidos serão reavaliados. O autor da proposta, deputado Pompeu de Matos, do PDT do Rio Grande do Sul, diz que o título estimula os municípios a adotarem políticas para acolher e dar mais qualidade de vida a essa população.
18: Ele busca proteger, reconhecer, apoiar, acolher os nossos idosos, que são, na verdade, os trabalhadores de ontem, que carregaram cada cidade do meu Rio Grande nos braços, carregaram cada estado desse país e hoje são aposentados, mal remunerados, são idosos desrespeitados, desvalorizados, mal acolhidos.
3: O projeto que cria o título Cidade Amigo do Idoso para os municípios que adotarem políticas em favor da população idosa seguiu para a sanção presidencial e já pode virar lei. Da Rádio Câmara de Brasília, com informações de Antônio Vital, Marcelo Larcher.
2: Transportes.
5: Eduardo Bismarck, do PV, comemora a decisão da Agência Reguladora do Estado do Ceará de autorizar novas empresas a operar linhas de ônibus nas macro-regiões do Litoral Leste e do Vale do Jaguaribe. Ele avalia que a mudança deve melhorar a segurança e a regularidade das viagens.
0: Eduardo Bismarck relata que moradores das duas macro-regiões enfrentavam panes frequentes e longas esperas durante deslocamentos de ônibus. Ele cita Beberibe, Aracati, Limoeiro do Norte, Icapuí, entre outros municípios atendidos pela nova etapa da operação.
5: Cobalcini, do MDB, cobra da NTT a revisão do projeto de concessão de rodovias federais em Santa Catarina. O deputado considera insuficiente a previsão de cerca de 80 quilômetros de duplicação nos 2 lotes previstos com contratos de 30 anos.
0: Cobalcini afirma que Santa Catarina depende dessas estradas para o escoamento de produtos da região oeste do estado até os portos. Ele defende a duplicação de trechos estratégicos das BRs 282 e 470, além de melhorias na BR-153 para atender a região do Alto Uruguai.
2: Saúde.
5: A Câmara aprovou proposta que permite que o SUS adquira sem licitação medicamentos feitos pela Hemobras. O repórter Antônio Vital acompanhou a votação.
19: A Câmara dos Deputados aprovou o projeto que permite a contratação direta, sem licitação, para compra de medicamentos hemoderivados ou produzidos por biotecnologia para pacientes do Sistema Único de Saúde. O projeto, apresentado pelo deputado Jorge Sola, do PT da Bahia, não exige licitação quando os medicamentos forem produzidos por instituição pública que seja o único fornecedor desse tipo de produto no país. No Brasil, a única empresa pública do setor é a Hemobras, como é conhecida a empresa brasileira de hemoderivados e biotecnologia, vinculada ao Ministério da Saúde. A empresa processa o plasma doado nos hemocentros para fabricar medicamentos para o Sistema Único de Saúde. Ela produz hemoderivados, que são medicamentos feitos a partir do plasma do sangue humano e usados no tratamento de doenças como a hemofilia. Produz ainda medicamentos biotecnológicos, obtidos por meio de engenharia genética, como o chamado fator 8, usado em pacientes com hemofilia A. Medicamentos produzidos por biotecnologia também são usados no tratamento de alguns tipos de câncer e doenças autoimunes. O projeto recebeu parecer favorável do relator, deputado Clodoaldo Magalhães, do PV de Pernambuco, mas foi criticado em plenário por deputados do Novo e do Missão. Para o deputado Gilson Marques, do Novo de Santa Catarina, dispensar licitação para produtos de biotecnologia feitos pela Hemobras prejudica a concorrência e pode encarecer os custos.
20: Com relação aos hemoderivados, de fato, a Hemobras já produz quase que 100% dos medicamentos desse estilo. No entanto, os produtos biotecnológicos é uma ampla gama que vai poder ter quase que um monopólio da Hemobras e, obviamente, isso é negativo. Não faz sentido ter esse monopólio forçado com dispensa de licitação de uma única empresa. Vai quebrar todo o mercado que trata e que produz esse tipo de serviço. É inacreditável.
19: O autor da proposta, Jorge Sola, defendeu a preferência para a Hemobras e a produção nacional de medicamentos usados no tratamento de diversas doenças.
21: Existem duas tecnologias que a Hemobras utiliza. Uma é o fracionamento do plasma. Para o fator 8, que é usado em pacientes com hemofílicos, o fracionamento do plasma, presidente, não é suficiente. Por isso foi criada uma segunda planta de biotecnologia, de engenharia genética. O que não pode acontecer é obrigar um processo licitatório onde qualquer empresa de outro país pode querer concorrer quando nós investimos muito para ter capacidade de produção nacional.
19: O projeto que permite a contratação direta, sem licitação, para compra de medicamentos hemoderivados ou produzidos por biotecnologia por instituições públicas, agora será analisado no Senado. Da Rádio Câmara, de Brasília, com informações de Daniele Lessa, Antônio Vital.
22: Segurança Pública.
0: Dixon, do PL, critica a situação da segurança pública no Rio Grande do Norte e cobra ações do governo estadual. Ela ressalta que o aumento dos casos de violência e a atuação de facções criminosas tem gerado um clima permanente de medo e insegurança para a população.
5: Carla Dixon também registra o atentado contra o vereador Cabo Davidson, em Mossoró, durante uma transmissão ao vivo. A deputada lembra que o ataque deixou o vereador ferido e provocou a morte de seu assessor, num episódio que, segundo ela, deixa evidente o avanço da criminalidade no estado.
0: Lingo Portela, do PL de Minas Gerais, critica a forma como o governo federal apresentou a possibilidade de usar agências dos Correios para a devolução de celulares roubados. Para ele, a justificativa sobre eventual receio de atendimento em delegacias desvaloriza o trabalho da Polícia Civil.
5: Lincoln Portela defende a atuação de delegados e profissionais da segurança pública na investigação e recuperação de bens roubados. O parlamentar afirma que o Executivo deve fortalecer as forças policiais, preservando a confiança da população nos órgãos de segurança.
0: Capitão Alden, do PL da Bahia, defende a derrubada do veto ao projeto que estabelece em 35 anos a idade máxima para ingresso nos quadros gerais das polícias militares e dos corpos de bombeiros militares. Ele explica que a proposta cria uma regra nacional para o acesso aos concursos das corporações.
5: Capitão Alden argumenta que candidatos com mais de 30 anos possuem condições físicas e técnicas para exercer as funções militares. Para o deputado, a medida evita restrições consideradas injustas e amplia as oportunidades para milhares de concurseiros em todo o país.
22: Justiça.
0: Érica Cocai, do PT do Distrito Federal, defende a apuração rigorosa das denúncias relacionadas ao Banco Master. Na visão da deputada, os fatos divulgados precisam ser esclarecidos para garantir punição exemplar.
5: Érica Cocai sustenta que as investigações devem alcançar todas as pessoas envolvidas no caso, independentemente da posição política. A parlamentar também exalta ações do governo federal de combate à corrupção e de fortalecimento dos instrumentos de fiscalização e controle.
0: Adriana Ventura, do Novo, de São Paulo, cobra a investigação sobre denúncias de corrupção veiculadas pela imprensa que envolvem membros do Congresso Nacional. Na avaliação da deputada, falta coragem a muitos parlamentares na hora de fiscalizar seus pares.
5: Adriana Ventura também defende o avanço da proposta que acaba com o foro privilegiado para autoridades. De acordo com a legisladora, a medida contribui para fortalecer a igualdade perante a lei e aumentar a confiança da população nas instituições públicas.
0: Maurício Marcon, do PL do Rio Grande do Sul, critica decisões e investigações em tramitação no Supremo Tribunal Federal sobre membros de oposição ao governo federal. O parlamentar acredita que há tratamento desigual em casos analisados pela corte.
5: Maurício Marcon também cobra o aprofundamento das investigações relacionadas ao Banco Master. Segundo o deputado, é necessário esclarecer vínculos entre políticos, autoridades e pessoas citadas nas investigações para garantir transparência e responsabilização dos envolvidos.
22: Votação.
0: O plenário da Câmara ampliou direitos para as pessoas com transtorno do neurodesenvolvimento. Os detalhes com a repórter Cibele Comanetti.
1: A Câmara dos Deputados aprovou o projeto que cria uma política nacional voltada para as pessoas diagnosticadas com transtornos do neurodesenvolvimento, com medidas nas áreas de saúde, educação e inclusão social. Os chamados transtornos do neurodesenvolvimento incluem, entre outros, o transtorno do déficit de atenção com hiperatividade, o TDAH, o transtorno do espectro autista, o TEA, e a dislexia. A proposta admite a equiparação dessas pessoas à condição de pessoa com deficiência, desde que haja avaliação biopsicossocial feita por equipe multiprofissional. Essa análise vai considerar se as limitações, junto com as barreiras do ambiente, dificultam a participação plena desses indivíduos na sociedade. O projeto inicial, apresentado pelos deputados Alex Manente, do Cidadania de São Paulo, Anne Ortiz, do PP do Rio Grande do Sul, e Amon Mandel, do Republicanos do Amazonas, se concentrava em ações para pessoas com TDAH, o que foi ampliado pela relatora, deputada Andréia Siqueira, do PSB do Pará. Segundo ela, a proposta organiza políticas públicas já existentes, criando uma base legal mais clara para o atendimento dessas pessoas. O deputado Alex Manente, um dos autores, disse que a proposta amplia direitos.
6: Nós aprovamos aqui uma medida que visa garantir os direitos das pessoas que têm o transtorno, que é o TDAH, cada vez crescente no Brasil. E nós, com essa matéria, conseguiremos dar vazão, primeiro, à avaliação e o diagnóstico biopsicossocial, que é isso, uma avaliação multiprofissional para garantir os direitos das pessoas que têm esse transtorno.
1: Além da possibilidade de equiparação com pessoas com deficiência, o projeto prevê diagnóstico precoce e acompanhamento contínuo, com atuação integrada dos sistemas de saúde e de educação, acesso a terapias e fornecimento gratuito de medicamentos pelo SUS. Na área educacional, a proposta permite que estudantes com transtornos de aprendizagem, como o TDAH e a dislexia, tenham tempo adicional para fazer as provas. O projeto que amplia os direitos de pessoas com transtornos do neurodesenvolvimento seguiu para análise no Senado. Da Rádio Câmara de Brasília, com informações de Antônio Vital e Daniele Lessa, Cibele Comanetti.
5: Flávio Nogueira, do PT do Piauí, registra a implantação do programa Neuroame pela Prefeitura de Piripiri. O deputado explica que a iniciativa oferece acolhimento, exames e acompanhamentos a crianças que precisam de avaliação especializada para identificar dificuldades no desenvolvimento.
0: Flávio Nogueira informa que o programa atende crianças de primeira e segunda infâncias matriculadas na rede municipal ou acompanhadas pelos serviços públicos de saúde. Ele pontua que a ação contribui para evitar o isolamento, ampliar o acesso a especialistas e enfrentar o preconceito.
5: Termina agora o Jornal Câmara dos Deputados, produzido pela Rádio Câmara, com trabalhos técnicos de Wellington Teles e apresentação de Val Monteiro e Márcia Quilissardi. Uma boa noite para você.
0: A Voz do Brasil está de volta na segunda. Bom final de semana. Boa noite.
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6: 10 e 16.

Que bonito isso, muito obrigado. Isso aqui é um show de rock and roll.

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3: 11:56.

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1: Meia-noite e 17.

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1: Duas e 17.
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1: 12:39.

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1: 12:53.

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1: 13:18.
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1: 3:37.

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1: 3:46.

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3: 4 e 2.

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1: 4:39.

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1: 4:55.
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1: 52.

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1: 91.7. 5:33.

Boa noite, mamãezinha. Estou vendo teu retrato na parede de meu quarto, sorrindo, olhando para mim, e estou pensando, se ainda eu fosse bem criancinha, não estaria, mamãezinha, da senhora longe assim. Mamãe, me deitei agora, e estou alisando de leve os meus lençóis cor de neve, iguais aos cabelos teus, que deve estar mais branquinho pelo peso da idade, ou talvez pela saudade que ficou do meu adeus. Deixe eu falar com a senhora, pelo menos na lembrança. Estou me vendo criança, e a senhora com carinho, dizendo: bicho maluco, sai de cima do telhado, deixe dormir sossegado o meu querido filhinho. Te lembras, mamãe, as noites que eu às vezes adoecia, só a senhora não dormia, junto ao meu berço ficava, entre os desvários da febre que o vulto chorando eu via, e inocente eu não sabia porque a senhora chorava. Quantas noites iguais a essa, talvez nesta mesma hora, eu me lembro que a senhora cantava para eu dormir. Falando assim com a saudade, eu volto a ser criancinha, e parece, mamãezinha, que eu ainda não cresci. Estou ouvindo gemendo o vento na cumieira, no céu as mesmas estrelas que assistiram à minha infância. Aquele tempo vai longe, mas tão perto da saudade, que nem parece verdade que estamos nesta distância. Meu consolo é ter certeza que a senhora neste instante reza por mim suplicante, enquanto eu caminho ao léu. Meu medo é saber que um dia Deus vai levar a senhora pelo infinito afora, no lugar chamado céu. Que engraçado, assim falando, sem querer estou adormecendo, e parece que estou vendo a senhora me embalar. Voltei a ser teu menino. Que gostoso é ser criança. Mamãezinha, me embalança, não me deixe despertar. Oh, deitado aqui tão distante, o sono à vista me embaça. Só peço a Deus que me faça com a senhora sonhar, porque é somente sonhando que eu posso voltar atrás e assim poder, minha mãe, com a senhora conversar. Que sono que eu sinto agora, sinto a vista escurecendo, nem teu retrato estou vendo. Que bom é ser criancinha. Deixe alisar teus cabelos, mesmo que esteja sonhando. Continue me embalando.

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2: 5:52.
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1: 5h59.
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1: 6:10.
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1: 6h22.
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3: 6:35.
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2: 6h48.
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1: 6h58.
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Chris Brown.

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1: 712.
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1: 725.
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1: 7:36.
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14: Garçom, a conta, por favor.

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3: 7:55.
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6: 7:58.
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8: Bom dia aos nossos ouvintes, iniciando o nosso Farma em Forma deste sábado, com um tema aí que também tem tudo a ver com a nossa época. A gente vai falar sobre a imunidade, né? Então, muitas pessoas falam, será que eu tenho imunidade fraca? O que, que eu preciso fazer para aumentar a minha imunidade? Porque eu pego gripe a cada passo, mal estou sarando de um resfriado, de uma gripe, já estou com outra. Então, a gente vai conhecer, né, detalhes aí sobre a nossa imunidade. Bom dia, Helder.
9: Bom dia, Márcia. Bom dia, ouvintes de casa. Mais um sábado com você. E olha, este assunto, ele vem complementar, né, Márcia? Até aquilo que a gente já tratou foi nos dois últimos sábados, falando sobre tosse. Muitas dúvidas, o pessoal pôde acompanhar e esclarecer aqui através do Farma Informa. E hoje a gente vai trazer, né, esses dados, informações e como que você pode até melhorar a sua imunidade para evitar, né, complicações nesse período frio do ano, onde nós temos aí muitas pessoas com gripe, resfriado e as complicações também das doenças respiratórias. O que tá bom, Márcia, é a festa que está acontecendo aqui no Salão Paroquial, né? Já começou ontem a quermesse junina, continua hoje.
8: Continua hoje, inclusive com dança da quadrilha, né? E as comidas, né? Tá uma maravilha, Helder. A gente já passou ontem à noite, está realmente muito bem montado, o pessoal apreciando bastante, o pessoal participando, colaborando. E essa quermesse realmente está sendo um sucesso. Vale a pena você que não veio voltar. E se você já foi ontem, você sabe que eu tô falando, hoje dá vontade de ir de novo.
9: Então fica o convite, né? Quermesse junina aqui da paróquia, é da comunidade da Matriz, no Salão Paroquial, você é convidado a participar. E ontem muita gente passou por ali, se divertiu, inclusive, né, com o jogo da seleção brasileira, o pessoal pôde acompanhar também. Não vamos nem comentar do jogo, né? Mas vamos tocar o programa porque o Farma Informa já está no ar e hoje o nosso assunto é sobre imunidade. O que é imunidade, Márcia?
8: Olha, Helder, tem gente que fala assim, né? Minha imunidade baixou, eu peguei gripe. Será que é isso mesmo? Então a imunidade é a nossa defesa, sim. É a capacidade do corpo de se defender contra invasores que podem ser bactérias, vírus, fungos e outros agentes com quem a gente convive todos os dias.
9: E como que a imunidade, ela funciona, Márcia?
8: Ela envolve muitos processos e mecanismos que fazem o nosso corpo reconhecer e combater esses micro-organismos. Nosso corpo, nesse momento, vai produzir anticorpos contra eles e ativar células imunológicas.
9: O que seriam essas células?
8: São células do nosso corpo que são especializadas a ajudar a defender o nosso corpo. Então, células imunológicas participam da nossa defesa.
9: E anticorpos, o que seriam, Márcia?
8: Talvez esse termo tenha sido bastante comentado durante a pandemia, né? Por muito tempo a gente ouviu falar bastante em vacina, anticorpos. Então, o que são os anticorpos? São substâncias produzidas pelo nosso sistema imunológico, né? A nossa defesa, e elas vão ajudar a neutralizar vírus e bactérias, evitando que eles se espalhem no nosso corpo, né? Causando doenças.
9: Como que funciona, Márcia? Como que o nosso organismo ele vai reconhecer que entrou um invasor?
8: Nossas células de defesa, elas são muito inteligentes, né? Elas usam receptores como se fossem fechaduras de porta onde se encaixam determinadas moléculas que são comuns nos vírus e nas bactérias. Dessa forma, eles sabem se aquilo que está encaixando nela é do bem ou do mal, digamos assim.
9: E o que vem ser essa resposta imune nata?
8: A resposta imune é a atitude que o corpo vai tomar quando reconhece que tem um invasor presente. A resposta imune inata é a primeira linha de defesa, né? São células imunológicas, barreiras físicas e químicas. Por exemplo, eu vou dar um exemplo bem prático para você imaginar. Caiu uma bactéria junto com o alimento no estômago. Né? Então, você comeu um alimento, né? A gente sabe que nossos alimentos não são esterilizados, né? Eles vão junto com uma bactéria. Mas essa bactéria não sobreviveu porque entrou em contato com o ácido do estômago. Então, essa é uma barreira química. E a barreira física é, por exemplo, a nossa cutícula. Né? A gente não deveria tirar a cutícula das unhas, porque ela vai proteger os vãos das unhas na junção com o dedo. Mas a gente tira ou dá aquela mordidinha no canto daquele corinho que está solto e pronto. Vai infeccionar, fazer unheiro, juntar pus. Isso significa que a bactéria conseguiu atravessar a barreira física, que seria a pele em volta protegendo.
9: E o que seria essa resposta imune adaptativa?
8: É a maneira de combate que o corpo encontra para se defender, que funciona de forma específica para aquele agente invasor. Né? Isso vai fazer o corpo produzir anticorpos e ativar células de defesa específicas para aquele tipo de micro-organismo. E a gente vai ter dentro do nosso sistema de defesa as células que a gente pode até chamar de soldados, né? Eles são um verdadeiro exército para matar as bactérias e os vírus. Então a gente vai ter os soldadinhos, né? Digamos assim, identificando e destruindo as nossas células que já foram invadidas. Enquanto outros desses soldados estão fabricando anticorpos para reconhecer esse tipo de infecção numa próxima vez que o nosso corpo entrar em contato.
9: 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Hoje o nosso assunto é sobre imunidade. E quando a gente fala imunidade, Márcia, vem já o assunto vacina. O que é uma vacina, Márcia?
8: A vacinação é um processo em que a pessoa vai receber um material contendo uma forma enfraquecida ou inativada de um agente que faça mal, por exemplo, um pedaço de vírus ou de bactéria, para que o nosso corpo veja isso e pense, peraí, tem coisa estranha aqui. Então venha sistema imunológico, venha conhecer o que é isso e fabrique anticorpos para que esse tipo de coisa não deixe o corpo ficar doente numa próxima vez que entrar em contato de novo com ele, seja o vírus ou a bactéria. Isso se chama desenvolver imunidade contra aquele agente patogênico.
9: E o que é imunodeficiência?
8: Quando a gente fala em AIDS, né, se fala em imunodeficiência. O que é isso? É um estado em que a pessoa fica incapaz, não consegue se defender contra invasores. A gente vê imunodeficiência, né, o defeito na imunidade, não só nas pessoas com AIDS, mas também em pessoas que fazem tratamento de câncer, quando estão em uso de alguns medicamentos que podem reduzir a defesa, quando eles foram transplantados, né, num primeiro momento para evitar a rejeição, ou então em casos de doenças genéticas e infecções crônicas.
9: E o que é autoimune, Márcia?
8: A autoimunidade é um estado que o sistema imunológico ataca e danifica os tecidos saudáveis do corpo, confundindo eles com agentes agressores. Quando esse tipo de defeito acontece, o nosso sistema de defesa vai atacar e danificar tecidos saudáveis, né, fazendo o quê? Levando a doenças chamadas doenças autoimunes, que são o lúpus, a artrite reumatoide e a esclerose múltipla.
9: Tem também a imunoterapia. O que seria isso?
8: É um tipo de tratamento que usa o sistema imunológico para combater doenças. A imunoterapia pode ser de duas formas, estimulando a resposta de defesa ou diminuindo ela para controlar determinados tipos de doenças.
9: Voltando a falar, né, pegando ainda esse gancho de Covid-19, do tempo de pandemia, muita gente ouviu falar sobre a imunidade de rebanho. O que vem ser esse termo?
8: É um termo estranho, né, imunidade de rebanho. Mas é um termo usado quando a gente tem uma grande parte da população imune, né? Pode ser por meio da vacinação, né? Ou seja, a maior parte dessa população está protegida contra determinada doença. E isso vai tornar mais difícil o vírus ou a bactéria se espalhar. Falando em pandemia, foi isso que faltou justamente por ser um vírus novo, né? Quando o coronavírus surgiu, ninguém tinha tido contato com ele, por ser um vírus novo. Então ninguém tinha proteção, defesa contra ele. E exatamente isso que fez ele se espalhar tão rápido, até que fosse descoberto mais sobre ele e dado tempo de fabricar vacinas, meio que às pressas, né? Foi o que a gente presenciou. Então, a partir do momento em que mais e mais pessoas ou entraram em contato com o vírus ou foram vacinadas, né, como foi o caso, ficou mais difícil para o vírus ou bactéria se espalhar. Isso é chamado imunidade de rebanho. Por isso que a gente teve um controle, né, da doença. Claro que a gente teve muitos óbitos também, mas a gente venceu a pandemia, né? Hoje a gente escuta muito poucos casos de Covid, claro que existem, mas por quê? Porque a gente já conseguiu criar imunidade, seja através da vacina ou através, né, da própria doença que as pessoas desenvolveram e criaram essa defesa contra esse vírus.
9: Acredito que a pergunta-chave do programa de hoje, claro, com todas essas explicações que você trouxe para nós, Márcia, mas seria essa aqui, ó: como que eu posso melhorar a minha imunidade ou fortalecer o meu sistema imunológico?
8: Primeiro de tudo, a gente pensa em alimentação. Por quê? A gente vê o adulto, a criança que não está se alimentando de forma correta, né? Seja por impossibilidade, ou as crianças por resistência, né, a alguns tipos de alimentos. E a gente fala, vai ficar fraco, vai ficar doente, não está, né, tendo as vitaminas que o corpo precisa. E isso está certo, né? Manter uma dieta variada com legumes, proteínas, carne, ovos, frutas, cereais, hortaliças. Tudo isso garante uma maior variedade de nutrientes e vitaminas que vão deixar nossas defesas mais reforçadas. Mas não é só comer bem. A gente tem que dormir bem, né? É outro ponto super importante. Pelo menos 7 a 8 horas de sono por noite vão garantir um descanso para o corpo e dar tempo da defesa se organizar durante o período que a gente passa dormindo.
9: Olha, chegou muitas perguntas aqui agora, a relação, né, entre imunidade e o nosso corpo. Inclusive, tem uma pergunta que eu gostaria ainda de trazer no programa de hoje, Márcia. E se você concorda, assim como foi feito lá sobre o assunto tosse, para a gente voltar no próximo sábado falando mais sobre imunidade.
8: Com certeza, Eder. Tem muita questão ainda que eu quero falar sobre imunidade, que é muito importante a gente conhecer. Então, a gente vai fazer essa paradinha no nosso programa. Eu vou responder mais uma última pergunta aqui do ouvinte. Mas semana que vem a gente retorna, né, dando continuidade ao nosso assunto imunidade.
9: Olha, eu vou preservar o nome da pessoa, mas a pergunta que chegou é bastante interessante. Ela quer saber sobre o estresse. Tem gente que fala que passou por um estresse e baixou a imunidade. Márcia, isso é verdade?
8: É uma grande verdade. Por quê? Porque pessoas sofrendo de estresse, ansiedade, cobrança por conta dos outros ou de si mesmas estão recebendo direto descargas de hormônios como o cortisol. O cortisol é um hormônio importante para o nosso corpo, mas em grande quantidade, que é o que acontece quando a pessoa está estressada, ansiosa, às vezes até depressiva, com aquelas cobranças, o que vai acontecer? Em grande quantidade, o cortisol vai promover uma redução da imunidade, inflamação no corpo em geral e diminuição da produção de anticorpos. Então, por isso que tem gente que fala que passou por um estresse emocional, passou por um acontecimento traumático, logo em seguida pegou uma gripe ou pegou uma herpes, né? Isso a gente escuta quase todos os dias e é uma realidade.
9: Muito bem, então, nosso assunto de hoje fica por aqui. No próximo sábado a gente volta falando mais sobre este tema, imunidade, para você aqui no Farma Informa.
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8: Nos encontramos então no próximo sábado, pedindo as bênçãos de Deus, Nossa Senhora, sobre nossa família, nossos trabalhos, nossos estudos, nossas crianças. E semana que vem estaremos aí. 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
9: Bom fim de semana. Fica conosco na Ipiranga. Tchau, tchau.
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6: 8 e 12.
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8: 8h23.
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12: Muito bom dia para você que está acompanhando a Rádio Ipiranga 91.7 FM.
13: Adivinha só quem chegou? 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
12: Eu sou Bruna Camargo, a mãe do Vicente, e está entrando no ar aqui pelas ondas da Rádio Ipiranga mais um programa que é Coisa de Mãe.
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12: Você já ouviu alguém dizer, ele entende tudo, mas não fala? Essa frase é muito comum entre mães e pais e ao mesmo tempo cheia de dúvidas, angústias e até julgamentos. Quando a criança compreende, obedece os comandos, se comunica com olhar e com gestos, mas as palavras simplesmente não vêm, o que que isso significa? É apenas um atraso de fala? Pode ser a falada apraxia? Tem relação com o autismo? Ou é outra coisa que ainda não foi explicada para essa família? No Coisa de Mãe de hoje, a gente vai falar sobre um tema que gera muita confusão e muitas vezes um sofrimento silencioso, quando a criança entende tudo, mas ela não fala. Para nos ajudar nessa conversa, eu recebo com muita alegria hoje, aqui no Coisa de Mãe, a fonoaudióloga Priscila Lewandowski. Ela vai esclarecer o que é a apraxia da fala, especialmente em casos aí das nossas crianças, ajudar a diferenciar atraso de fala, de apraxia e outros quadros, orientar os sinais de alerta, o que realmente ajuda no tratamento, o que pode acabar atrapalhando. E é importante a gente destacar que, mais do que rótulos, essa conversa é sobre informação, acolhimento e tempo. Tempo da criança, sim, mas também o tempo de agir. Porque ouvir relaxa, uma hora de fala, cada criança tem seu tempo, pode até parecer reconfortante, mas nem sempre é o melhor caminho. Para começar, então, quero muito mais uma vez agradecer por você ter aceitado o meu convite. Priscila, seja bem-vinda à Coisa de Mãe, que já volta outras vezes. Bom dia.
15: Bom dia, Bruna. Bom dia a todos os ouvintes que estão em casa. Bruna, esse é um tema que é pouco falado,
12: sim,
15: poucas pessoas conhecem, né? Então, às vezes, até quando chegam na clínica, a gente comenta, as pessoas ficam assustadas. Mas o que, que é apraxia?
12: É um termo, um nome forte, assim, é apraxia. Eu confesso que eu nunca tinha ouvido falar. Comecei a ouvir sobre e ler algumas coisinhas, porque é um dos quadros que está relacionado à síndrome genética do meu filho. Antes, nunca tinha ouvido.
15: Exatamente. Então, até esses dias, o ano passado, chegou uma mãe para mim e eu comentei que eu suspeitava de apraxia. A hora que eu falei, Bruna, parecia que era o fim do mundo para ela.
12: Uhum.
15: Aí eu expliquei, né, o que, que era apraxia, que não precisava ela se preocupar, que tinha tratamento, né? Então, ela seguiu o que é o correto, procurar ajuda profissional. Então, aí acalmou o coração. Mas, como você falou, o termo, né? Como fala, ele assusta um pouco. Então, para a gente começar, Bruna, eu trouxe um folder.
12: Ah, legal.
15: Né? Depois a gente pode disponibilizar nas redes sociais, né? Sobre a apraxia. Então, quando eu comecei a trabalhar com apraxia, a gente viu muito pouco disso na faculdade. Então, eu tive que correr atrás, né? Atrás de cursos, atrás de informação. E eu descobri que a apraxia, ela tem uma associação, né? Então, é Abrapraxia. Uhum. É a Associação Brasileira de Apraxia de Fala na Infância. Ela foi criada por mães, né? Que, como você, né, não conhecia a apraxia, essas mães também não conheciam. E quando veio o diagnóstico, elas ficaram sem saber o que fazer, para onde correr.
12: Interessante.
15: Então, elas se juntaram e criaram essa associação. Hoje em dia, ela tem um site, né? Então, tem muita informação legal lá. E, né, quem tiver interesse, né, é só procurar lá, apraxiabrasil.org. Tá?
12: Ai,
15: é bem legal. E esses folders, eles disponibilizam para os fonoaudiólogos. Então, eu entrei lá e eles me mandaram, acho que 1000 folders para distribuir para as pessoas que, como, né, você ainda não tinha ouvido falar. Então, a gente pode disponibilizar.
12: Perfeito.
15: Eu achei super legal que esse folder, na capa dele, ele diz exatamente assim, ó. Eu sei mais do que digo, eu penso mais do que falo e eu entendo mais do que você imagina. Então, aí já dá para a gente saber o que é a apraxia.
12: Uhum. Para começar o nosso bate-papo, eu quero te perguntar, então, Priscila, pensando mães, né, pais, cuidadores, os ouvintes em geral que nunca ouviram falar apraxia, o que é?
15: Então, a apraxia, ela é um transtorno motor de fala, tá? Então, ai, a minha criança não fala. Não, a criança fala, porém ela tem dificuldade em movimentar a boca na hora de falar, tá? Então, a informação chega lá, né? Então, a criança escuta, né? Primeira coisa, quando a criança chega, às vezes a gente pede um exame auditivo,
12: uhum,
15: né? Porque a gente precisa saber se essa criança está com essa dificuldade de fala, às vezes porque não escuta, né? Mas essa criança, ela escuta, porém a informação chega lá no cérebro e na hora dessa informação vir para a boca, ali que está a dificuldade.
12: Ah,
15: então, quando chega essa informação na boca, que a criança não consegue falar corretamente, tá?
12: Uhum.
15: Então, é uma dificuldade neurológica, né? Mas ela é motora de fala. Então, a criança, ela sabe o que ela quer falar. Por exemplo, a criança quer falar bola. Ela sabe que ela quer falar bola. Mas na hora de falar, sai outra palavra. Sai ola, mas o bola acaba não saindo.
12: E nesses casos, Priscila, é muito comum, eu imagino, te confundir com atraso de fala, né? E aí, aquilo que eu falei no texto de abertura. Ah, relaxa, uma hora fala, cada criança tem seu tempo. Ou a gente até achar bonitinho a criança falar errado. Tipo, ai, que fofinho, né? É, queria que você me ajudasse a explicar também, nesse sentido de que a apraxia é diferente do atraso de fala. E também eu ouvi um termo pesquisando sobre dispraxia motora. São coisas diferentes.
15: São diferentes. Então, assim, Bruna, o atraso de fala é quando a criança não fala ou fala muito pouco,
12: uhum,
15: né? Então, a criança tá com um ano e fala, às vezes, uma palavra, ou ainda tá no balbucio,
12: uhum,
15: né? Que é o zanguda, dá, buá, né? Aponta demais e não fala, né? Então, com um ano, essa criança ela já tem que estar falando algumas palavras, principalmente as que ela mais escuta. Então, mamãe, papai ou mamá, não. Até uma vez uma mãe comentou comigo, ai, a primeira palavra dele foi não, porque era a palavra que ele mais escutava, né? Então, a criança acabou falando a primeira palavrinha e o não. É, então, a criança com um ano, ela tem que estar falando essas palavrinhas, né? Com dois anos, a criança já tem que estar falando, começando as frases. Então, oi, mamãe. E tchau, tchau, né? Simples, mas a criança já tem que estar falando.
12: Uhum.
15: Então, quando a criança não faz nada disso, é o atraso de fala,
12: uhum,
15: né? Já na apraxia, a criança consegue falar, porém é de uma forma inconsistente. É essas trocas ali que eu te falei, tá? Não é a troca de fala no desvio fonológico, por exemplo,
12: entendi,
15: tá? Ele tem diferença. Por exemplo... No desvio fonológico, a criança fala igual a cebolinha.
12: Ah, tá,
15: tá?
12: Entendi. Uhum.
15: Ela faz trocas ali de R por L, né? De tasa, né? Casa por tasa.
12: Uhum.
15: Esse é o desvio fonológico. A apraxia, a criança, toda vez que ela vai falar, ela fala de uma forma diferente.
12: Uhum.
15: Então, hoje ela fala tasa, amanhã ela fala asa, depois amanhã ela pode falar outra palavra. Então,
12: não é
15: sempre a mesma troca,
12: uhum,
15: tá? É uma fala inconsistente. Então, a criança, sempre quando ela vai falar, ela troca de uma forma diferente,
12: uhum,
15: tá? E assim, a criança, ela tem essa dificuldade sempre. Não é, um dia ela tá falando certo, outro dia não. Então, ela vai ter sempre essa dificuldade ali de várias palavras.
12: Uhum.
15: Não vai ser uma palavra só. Tá?
12: E onde que o autismo entra? Eu falo do autismo, existem outros diagnósticos, claro, a gente sabe, mas a gente sabe também o quão falado sobre, né, esse diagnóstico, esse transtorno tem sido comentado nos dias de hoje, e muitas dúvidas, quanto mais se fala sobre um assunto, tem muita dúvida, por isso a necessidade da informação. Aí eu pergunto, onde que o autismo entra no meio?
15: Isso, então, Bruna, o diagnóstico do autismo, a apraxia de fala pode vir como comorbidade.
12: Ah, entendi, agora
15: tá?
12: Entendi.
15: Tanto no autismo quanto síndrome de Down.
12: Uhum.
15: Então, ele tá mais presente na síndrome de Down.
12: Uhum.
15: Porém, no autismo, né, tá tendo muitas pesquisas agora, né, porque a gente tem se falado muito,
12: sim,
15: de autismo. Também pode ser como comorbidade do autismo. Mas, assim, a gente não pode... Ah, essa criança, será que ela tem apraxia ou autismo? São coisas totalmente diferentes,
12: uhum,
15: tá? Então, o autismo vai ter todos aqueles sinais que a gente, né, a maioria do pessoal acredito que já conhece. Então, dificuldade no contato visual, atraso de fala. Não são todos os autistas que têm todos esses sinais. Mas, para o diagnóstico, a criança tem que ter vários sinais como esse.
12: A interação,
15: tá?
12: Também.
15: A interação social, dificuldade na interação social. Quando a gente chama pelo nome, a criança não responde, né? Esse eu acho, assim, que é um dos principais, né? Então, a gente chama, né? Por exemplo, vamos dar o exemplo do Vicente.
12: Uhum.
15: Vicente. Várias vezes essa criança não te olha de jeito nenhum.
12: Uhum.
15: É um sinal de autismo, tá? Então, assim, a fala é um dos principais, né? O atraso, contato visual, chamar pelo nome e não responder. Seletividade alimentar. Então, a criança só come coisa amarela. A criança só come pastoso, né? Então, esses são alguns sinais do autismo. A criança começou a falar, o autista, né, no caso, e começou a apresentar essas dificuldades. Talvez a apraxia pode estar junto com o autismo, tá?
12: Entendi.
15: Você havia me perguntado sobre a dispraxia.
12: Isso, esqueci,
15: né?
12: Que bom que você lembrou.
15: Então, a dispraxia, ela é uma dificuldade motora também, só que ela não é tão grave quanto a apraxia. Ela é uma dificuldade ali mais parcial na coordenação e planejamento de fala, né? Então, ela tem essa dificuldade, porém, ela é menos do que a apraxia de fala.
12: Ah, entendi.
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12: A gente vai para um rápido intervalo. No próximo bloco, vamos continuar o nosso bate-papo hoje com a fonoaudióloga Priscila Lewandowski, falando sobre apraxia.
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8: 8h35.
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12: O programa Coisa de Mãe está de volta. Hoje, recebo com muita alegria aqui nos microfones da Rádio Ipiranga a fonoaudióloga Priscila. Hoje estamos falando sobre a apraxia, relacionada aí à questão da fala. Por isso que eu já queria começar esse bloco perguntando sinais de alerta. Alguns você já adiantou, digamos assim, no primeiro bloco. Por exemplo, uma criança ali na faixa etária dos 2 anos que acaba não formando frases, 1 ano só balbuciando. O que, que é necessário para o pai, mãe, cuidadores, né, ficar em alerta e buscar uma ajuda profissional?
15: Bruna, então assim, ó, toda criança que ela nasce prematura, a gente já tem que dar uma atenção maior, uhum, tá? Tanto no caso ali da perda auditiva, que eu comentei com você, né? Pode ser um fator de risco, como a apraxia de fala. Então, ela é mais comum em bebês prematuros, tá? Quando o bebê vai mamar, ele tem essa dificuldade articulatória, né? Por quê? Porque a apraxia de fala é uma dificuldade motora. Então, o bebê vai mamar e não consegue mamar corretamente, né? Então, os movimentos, ele não faz esses movimentos corretamente.
12: Entendi.
15: Opa, já é um sinal de alerta, tá? O bebê apenas vocaliza, apenas faz balbucio, né? Até uma certa idade. Então, vamos procurar ajuda. A apraxia, como ela é uma dificuldade motora, a criança pode apresentar outras dificuldades motoras também. Então, no sentar, no engatinhar, correr, pular. Então, também ficar de olho nessas questões. Às vezes, os pais pensam assim, meu filho não consegue caminhar e tem algo associado à fala. Mas não tem nada a ver uma coisa com a outra. Tem, gente. Uhum. Tudo tem a ver, tá? Então, tem que procurar também. Usa gesto demais, então a criança que usa gestos demais e não fala, então procurar sempre ajuda nesses casos, né? A criança às vezes vai produzir uma palavra e não consegue certo fonema, né? Então, como eu te falei ali do bola, às vezes não consegue o bó, né? Só tudo que ela vai falar, ela usa o lá, usa, né, só essa sílaba. Vamos procurar. Dificuldade em sequenciar sons, né? Então, ela não consegue fazer essa sequência de sons. Até uma avaliação que a gente faz da apraxia é quando a criança consegue falar patacá, patacá, patacá, patacá. Na apraxia, a criança não consegue. Ela tem uma dificuldade muito grande, porque olha o quanto que a nossa boca movimenta, uhum, né? Patacá. Então, a nossa boca abre, a nossa boca fecha, a língua vai para frente, a língua vai para trás. Então, a criança tem dificuldade nessa articulação dos sons.
12: Uhum.
15: Não consegue, né, fazer esse patacá. Não consegue falar mamãe, papai, a sequência ali de sílabas.
12: Uhum.
15: Outra coisa que a criança não consegue, tem uma dificuldade maior, em ritmo. Então, por exemplo, eu vou te fazer uma pergunta. Bruna, você chegou cedo aqui?
12: Você fala, aham.
15: Você faz, eu falei em tom de pergunta,
12: uhum,
15: né? Eu não falei, Bruno, você chegou cedo?
12: Ah, entendi.
15: Tá, então a criança...
12: Ali,
15: exatamente. A criança fala normalmente. Não consegue fazer esse ritmo de pergunta ou de exclamação, né? Exclamando que você chegou cedo, né?
12: Uhum.
15: Então, a criança tem essas dificuldades. Os pais têm que ficar de olho. E assim, não só da apraxia. Eu falo, qualquer atraso de fala, procure um profissional. Quanto mais tarde, mais, né, essa criança vai ficar frustrada, vai ficar revoltada. Então, muito acontece assim, meu filho chora demais, meu filho briga demais. Mas por quê? Porque ele não consegue se comunicar, né?
12: É,
15: imagine a gente não conseguir falar, Bruna.
12: É muito frustrante.
15: É muito frustrante. Aí pense uma criança, ela quer porque quer sair pra fora brincar. E ela não consegue te passar essa informação. O que que vai acontecer? Vai chorar, vai gritar, vai se jogar no chão, vai, né?
12: E toda a família, né? Porque aí você não entende o que a criança quer te dizer, você fica irritado, você começa a tentar adivinhar e você tá cansado, correria do dia a dia, a criança chorando, aí você pensa, nossa, tá fazendo birra, ou uma criança preguiçosa que não quer falar, ou tá teimando que só fala a mesma sílaba.
15: Exatamente.
12: Ou seja, nada é naquele ambiente familiar, né? Seja como ele for constituído, ele não flui, né, Priscila?
15: Exatamente. Então, é uma dificuldade, assim, para a família inteira,
12: uhum,
15: né?
12: Exato.
15: E, às vezes, é uma coisa fácil de se resolver.
12: Sim,
15: né?
12: Tem tratamento.
15: Tem tratamento. Hoje em dia, a fonoaudiologia é muito mais conhecida.
12: Uhum.
15: Há 10 anos atrás, que eu me formei, todo mundo... Mas o que é isso? Não, veja, 10 anos, se for ver, não é muita coisa.
12: Não.
15: Né? E, hoje em dia, a gente tem muitos profissionais bons aqui em Palmeira. Muito mais. Quando eu me formei, acho que eu era a terceira, segunda, né? Hoje a gente tem, nossa, profissionais incríveis aqui. Temos também, né, pelo SUS, a gente sabe que tem também. Então, às vezes, os pais, porque eu não consigo levar. Mas dê um jeito, né? Isso vai impactar de uma forma muito grande na vida do teu filho, né?
12: Até.
15: Então tem que procurar.
1: Exatamente. E o que acontece também, Bruna? O meu filho tá com 2, 3 anos e não fala. Ah, mas o pai dele foi falar com 5.
12: Sim.
1: Isso eu escuto muito. E como a gente falou, né, eu trabalho em outra cidade também.
12: Sim.
1: E uma vez eu tinha um menininho que tinha muita troca de letra. Mas ele tava com 7 para 8 anos. E ele sofria bullying na escola. Todo mundo chamava ele, né, do Cebolinha e assim por diante. A gente via que ele sofria. E na hora de realizar o atendimento, os pais não permitiram o atendimento. Não permitiram. Por quê? Porque o pai falou errado até os 12.
12: Nossa,
1: até
12: vida.
1: Os 13. Só que antigamente, Bruna, era mais normal, né?
12: Sim, é outra realidade.
1: É outra realidade. E eles não permitiram o atendimento. Então, assim, aquilo me doía o coração, mas a gente não pode fazer o atendimento sem a família permitir, né? A gente precisa dar autorização. Mas, infelizmente, ainda tem famílias que pensam dessa forma. Ah, não, o vô começou a falar com 6 anos. Meu filho tá apenas com 2, é normal. Não, gente, não é normal. E é assim, 2 anos ainda não fala. Isso vai acarretar uma dificuldade até 6, 7, 8.
12: Efeito dominó, né, Priscila?
1: Efeito dominó. Então, quanto antes você procurar... Ah, ele tá com 1 ano e meio e eu acho que não tá legal. Já leva para uma avaliação, né? É muito mais rápido. Até ano passado eu tive um pacientinho que ele foi, Bruno, eu acho que 3 ou 4 meses. Em dezembro eu dei alta porque ele tava um papagaio, uhum. Tagarela. Então só precisava ali de um empurrãozinho para ele falar,
12: uhum.
1: Sabe? Então, assim, procurem ajuda profissional, né? Não esperem, porque quem sofre mais é a criança e a família, né? Não vamos dizer que a família, que com certeza. E como a Bruna falou, às vezes a gente vai muito pela cabeça dos outros,
12: uhum.
1: Né? Eu vejo muito, assim, mãe que chega, ai, porque a avó falou que não precisava, ai, porque o pai acha que é normal, ai, sabe? Então, uhum. Muito, assim, às vezes pelos familiares mais distantes mesmo.
12: Sim.
1: Né? E outra coisa é comparação, né? Até a gente vai conversar sobre isso mais pra frente, mas comparar. O seu filho é único. Você não vai comparar. Claro, a gente tem ali, né, a época, o desenvolvimento deles. Ah, mas o filho da fulana com 9 meses estava falando. Eu já escutei isso. Uhum. A gente fica meio assim, mas enfim, né? E o meu tá com 1 ano e ainda não fala. Gente, até 1 ano ele começa a falar. Tá? Ah, o meu filho falou corretamente, com 3 anos ele falava tudo corretamente. Que bom! Eu falo isso para as mães, que bom! Mas com 6 ele tá falando errado? Não é normal.
12: Uhum.
1: Ele falar certo até os 3, ótimo. Mas com 6 ele falar errado não é legal, né? Então é por isso que a gente tem ali o desenvolvimento da linguagem, as datas, né? Então até 5 anos a criança tem que estar falando corretamente. Se com 4 ela tá... Ótimo. Ver essa evolução da criança.
12: Queria te perguntar, Priscila, sobre a questão do multigestos. Está muito relacionado ao tratamento ali, também do caso da apraxia, de outros quadros?
1: Então, o multigestos ele é um método que ele foi criado por 2 fonoaudiólogas, a Cíntia Azevedo e a Letícia Silva. É um método que, desde que eu descobri ele, já me bateu no coração. Assim, eu falei, eu tenho que aprender, eu tenho que... Porque ele é muito legal. Então... Quando eu recebi esse menino, agora ele já está um adolescente, que eu pensei, não, é apraxia de fala. Então, eu vou correr atrás. E eu fiz o curso do multigestos. Ai, Bruno, eu acho que já faz uns 6, 7 anos atrás. Faz tempo que eu fiz. Ele é baseado em pistas multissensoriais. Então, o que, que a gente usa? As mãos.
12: Que legal.
1: Tá? Então, cada fonema lá, ele tem um gesto. Tá? E isso vai ajudar a criança, por quê? No visual. Então, se a criança vê que o gesto do pá, a mão abre, opa, o cérebro dele já vai lembrar que toda vez que ele for falar o pá, a mão abre.
12: Uhum.
1: O A, puxa a minha boca para baixo, né?
12: Uhum.
1: Ah, e esse método, ele é bom, né? Ele foi criado para trabalhar a apraxia, como eu te falei. A Cíntia Azevedo, ela atende muito síndrome de Down. E como ele tá, né, mais associado ali com a síndrome de Down, aí que ela pensou em criar esse método. E ela usa até hoje, desde os bebezinhos. Ela já começa lá nos bebezinhos. E deu muito certo e ela criou o curso.
15: Até tem na internet aí, se jogar no YouTube Multigesser, vai aparecer vários vídeos, vocês vão ver ali as boquinhas se movimentando. E a criança acha legal, né? Então, é algo diferente para eles e ajuda muito. Eu tinha esse menininho, que eu comentei com você, ele não conseguia falar o nome dele. E isso frustrava muito, porque o que acontece quando a gente vê uma criança, Bruna? Como que é teu nome? É, né? É espontâneo, não é? Nem
12: sim,
15: por
12: não.
15: A gente, né? Vê, ai, como que é teu nome? E ele abaixava a cabeça e não respondia, porque ele não conseguia. Com o multigesto, a partir do momento que ele aprendeu o nome dele, nossa, ele tinha prazer em contar o nome dele, né? Então, ele é com pistas mesmo. É, a criança vai falando lá, né? Por exemplo, pato, né? Abre a boca. Então, a mãozinha lá, abre, língua vai pra frente, meu dedinho vai pra frente. Pato.
12: Que legal.
15: É um método que eu aprendi e eu já usei ele pra desenvolvimento de fala. Então, eu tinha uma criança com atraso de fala e ela aprendeu a falar usando o multigestos. E o mais legal, que geralmente quando a criança aprende, ela aprende a falar errado. E essa menininha aprendeu a falar certo. Ela não teve dificuldade, ela não teve trocas de fala depois que ela aprendeu a falar.
12: Nossa.
15: Até foi a única, assim, e também foi muito rápido, acho que foi uns 4 meses, porque era aquela criança que queria falar. Ela queria muito falar. Então, ela começou na terapia, ela era uma menininha que sentava do meu lado, eu ia mostrando as figuras pra ela, e ela foi, sabe? Ela trocava ali o que era normal pra idade, né? Mas ela conseguiu, e ali, a partir do momento que eu dei alta, ela foi falando certo. Mais uma menininha que eu atendo, que ela tem uma perda auditiva severa. Ela colocou o aparelho, e daí eu pensei, ai, meu Deus, por onde que eu começo agora, né? Ela já tava com 4 anos. Vamos tentar o multigestos. E fiz um caderninho pra ela. A mãe dela falou que ela chega em casa, ela pega aquele caderno e ela treina sozinha.
12: Nossa!
15: Por quê? Porque ela aprende os movimentos, né? Então, a gente começou com ela aprendendo aqueles movimentos, ela vendo o movimento da boca ali com a mãozinha, né? E ela escutando o som da fala dela. E também, claro, tem ainda a dificuldade dela, né? Normal, porque 4 anos, né? Começou a usar aparelho agora, vai ter... Mas ela já fala muita coisa. E ela já vai com a mãozinha da mãe dela, que ela chega em casa e já ali tentando falar. Então, é um método que eu uso, como a gente conversou. Não dá certo pra todo mundo, mas quando eu vejo que dá certo, eu coloco porque ele é visual, né? As crianças aprendem muito no visual, né? É, agora, a Letícia, ela tá fazendo uns cards, assim, com o desenho, a sílaba... E o gesto embaixo, sabe?
12: Legal.
15: Então, eu já comprei quase todos dela lá, que eu uso muito. Então, eu imprimi, plastifiquei e eu uso ali com as crianças para elas aprenderem aquelas palavras. Bruna, teve uma mãe que me falou exatamente assim, ai, mas agora o meu filho vai ficar usando a mão para falar sempre? Calma, não é isso, tá? A criança vai usar ali os dedinhos, as mãozinhas, até o cérebro dele decorar. O cérebro decorou, não vai usar mais. Igual esse menininho que eu te falei do nome. Ele ainda usa as mãos pra falar o nome? Não. Viu? Foi no começo ali, ou pro cérebro, o cérebro dele já decorou ali como que era o nome dele. Usando as mãozinhas. Agora ele não usa mais. Então ele é uma pista apenas pra criança aprender. A criança aprendeu, a gente tira essa pista.
12: Ai,
15: tá?
12: Que legal.
15: Então é bem legal lá. Quem tiver interesse, procura lá na internet que... É um método que eu amo e não largo de jeito nenhum.
12: Pri, pra encerrar o nosso bate-papo, né, tem outras coisas que a gente queria falar, mas nosso tempo está esgotando. Eu não posso deixar de perguntar, especialmente como profissional, que mensagem que você deixaria para as mães, famílias que estão vivendo esse processo, às vezes se sentem muito perdidas, sobrecarregadas, sem saber por onde começar? O que você falaria para elas?
15: Então, assim, Bruna, como a gente comentou já hoje, né? Hoje em dia, a gente consegue tratamento. É tudo mais fácil. Como eu falei ali, né? Se eu jogar lá no YouTube, né? Tem ali o multigestos, né? Então, eu sempre falo para os pais. Traz para a terapia. A gente faz essa avaliação. Eu acho que, assim, acima de tudo, acolher essa família com carinho. Ouvir as queixas dessa família, né? Dessa criança. Entender o que se passa também na cabecinha da criança. O quanto essa criança está sofrendo com isso. Então, sempre primeiro de tudo, acolher, avaliar, né? Ah, o que que é? Às vezes eu acho que é um autismo. Na avaliação, às vezes, é só uma apraxia, né? Ah, eu acho que é uma apraxia. Não, às vezes é só um atraso de fala, né? Então, assim, sempre procurar ajuda pra gente saber o que tá acontecendo. Ah, o profissional encaminhou pro médico. É normal encaminhar pro médico. Às vezes os pais ficam assim, assustados. Ai, meu Deus, eu levei meu filho lá e ela já encaminhou pro médico. Não, gente, calma. A gente precisa desse trabalho em conjunto. Então, vocês vão pro atendimento, vocês vão ser acolhidos, né? Primeiro de tudo. E a gente vai procurar qual que é, né, essa hipótese diagnóstica e vamos tratar. Hoje tem muita coisa no mercado, né? A gente consegue, tem acesso a cursos, tem acesso, né? Às vezes, se a gente não tem essa experiência, a gente corre atrás, né, para tentar ajudar essa família. E tudo tem tratamento. Tudo tem tratamento, né? Então, a apraxia tem tratamento, o autismo tem tratamento, síndrome de Down, né? Mas essa família tem que procurar o quanto antes. Não esperem. Não esperem, né? Por experiência própria. Então, como eu falei para vocês, esse menininho lá de 7 anos que tinha uma dificuldade e a família não foi atrás, né? O quanto essa criança sofre até hoje. Com certeza, é um trauma. É um trauma porque a criança não fala, ou a criança fala errado, vai ocasionar o quê? Bullying na escola, choro, frustração. Então, essa criança vai sofrer e vai desencadear outros problemas. Então, não vamos transformar apenas ali uma dificuldade de fala em algo maior, né? Então, ai, um ano e meio, dois anos não fala ou tem uma dificuldade. Vamos procurar ajuda, gente. Hoje tá muito mais fácil, né? Hoje é tudo mais na mão, vamos dizer, bem no popular, né, Bruna? Tudo mais na mão ali, então vamos procurar. Bruna, ficou uma coisa que eu gostaria de te falar,
2: claro.
15: Que a apraxia de fala, a prevalência dela é de 1 a 2 a cada 1000 crianças, tá? Então, ela não é tão... Eu acredito que até por isso que ela não é tão falada, né? Porque ela é pouco, mas ela existe. E a prevalência dela é um pouquinho mais em meninos. Tá?
2: Ah, interessante. Obrigada por mais essa informação. Eu quero agradecer mais uma vez por você trazer esse tema tão necessário, né, tão pertinente. E já repito, volta outras vezes para a gente falar sobre outros assuntos. Parabéns pelo teu trabalho e que Deus abençoe o teu 2026.
15: Imagina, Bruna, eu que agradeço, né, pelo convite. Temos muito mais que conversar, né? Vamos trazer outros temas, com certeza. É, agradeço, né, a todos os ouvintes também. Quem tiver dúvida, a gente vai deixar o folderzinho, né? É, também podem procurar, né, trocar ideia aí com a gente. É muito importante também a gente saber a demanda das famílias, né? Às vezes o que está apertando o coração de vocês aí, às vezes não é nada, né? É uma coisa, às vezes só com uma conversa a gente consegue esclarecer várias dúvidas. Então acalmem o coração, procurem ajuda, né, dos profissionais que tem bastante e muito capacitados. E a gente está aí para ajudar.
2: Perfeito.
15: Gratidão, Bruna, por tudo.
2: Obrigada.
15: E vamos marcar a próxima.
2: Com certeza. Um ótimo final de semana para vocês e até mais.
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Muito bem, bom dia a todos, queridos ouvintes. Mais um sábado aqui, mais uma manhã de sábado. Hoje, dia 20 de junho, nós iniciando o nosso programa Vivendo a Alegria do Evangelho. É uma alegria poder estar aqui junto com vocês, de poder rezarmos juntos, vocês aí de suas casas, dos seus carros, de onde vocês estiverem nos acompanhando através da Rádio Ipiranga, nosso programa. É um dia muito especial neste sábado de manhã, em que sempre nós temos esta oportunidade de rezarmos juntos. E você também pode rezar conosco, entrando em contato, mandando a sua mensagem, interagindo, participando através do contato da rádio aqui, 42 99953 3669, 99953 3669. E você vai mandando a sua mensagem, colocando as suas intenções, a sua participação aqui junto conosco. Então hoje, neste sábado, nesta manhã de sábado chuvosa, neste sábado que será com bastante chuva, e nós estamos aí numa temperatura baixa também de frio, um pequeno friozinho, mas é esse momento aconchegante o nosso coração, que é o momento de escutarmos a palavra, o Evangelho do Senhor, daqui a pouco, e nós vamos já iniciando com a nossa oração do dia, oração da manhã, em que nós pedimos a bênção de Deus sobre as nossas famílias, sobre as nossas atividades, sobre cada um de nós. Em nome do Pai, e do Filho, e do Espírito Santo. Amém. Convido você a rezar comigo neste momento, pedindo a luz do Espírito Santo sobre as nossas vidas. Que o Espírito nos dê sabedoria, que nos dê força, nos conceda a sua graça, o seu amor e a sua paz. Senhor nosso Deus, nesta manhã nos colocamos em Tua presença para agradecer pelo dom da vida e por mais um dia que nos concedes. Ilumina os nossos pensamentos, nossas palavras e as nossas ações. Dá-nos um coração humilde, paciente e cheio de amor, para que saibamos reconhecer Tua vontade e segui-la com fidelidade. Afasta de nós todo medo, toda ansiedade e toda desconfiança, toda insegurança, toda tristeza, que nunca nos esqueçamos de que estamos em Tuas mãos e de que Teu amor nos acompanha em todos os momentos. Concede-nos a graça de testemunhar nossa fé com coragem, de praticar o bem e de sermos sinais da Tua presença no mundo. Entregamos a Ti nossas alegrias, preocupações, trabalhos e toda a nossa vida. Que o Teu Espírito Santo nos conduza, nos fortaleça e nos conserve unidos em Teu amor. Maria, Mãe da Igreja, intercede por nós. Glória ao Pai, ao Filho e ao Espírito Santo, como era no princípio, agora e sempre. Amém. Muito bem, nós já iniciando com o nosso momento de oração, nosso momento que nós abrimos o nosso coração para acolher a palavra, acolher também a presença de Deus em nossas vidas. Nestes primeiros momentos da manhã, é claro, já são 9h06, mas desde o momento em que você se levanta, o momento em que nós estamos aqui nesse programa agora vivenciando, cada momento é a oportunidade que nós temos de pedir e a suplicar as bênçãos de Deus sobre todos nós. Então, muito bem, nós vamos para iniciar o nosso programa, lembrando que neste sábado nós também traremos daqui a pouco a reflexão do Evangelho deste domingo. Nós estamos já no 12º, iniciaremos o 12º domingo do tempo comum. Depois falaremos um pouco sobre este tempo comum e também sobre este mês de junho, mês do Sagrado Coração de Jesus e também o mês das festas juninas. E por que das festas juninas? Daqui a pouco nós voltaremos, vamos conversar um pouco sobre isso. Nós vamos já com esta belíssima canção, suplicando a presença de Deus em nossas vidas, na ação e na graça do Espírito Santo. Daqui a pouco voltaremos, 9h07.

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1: Muito bem, Vivendo a Alegria do Evangelho, e nós com esta belíssima canção, né, que é um clássico católico aí na voz de Ramon, Ramon e Rafael, né? Ramon e Rafael cantando este clássico Espírito, enche a minha vida, e de fato enche a minha vida de amor, de paz, de bondade, né, de muita coisa boa que vem do coração de Deus para as nossas vidas. E já aqui confirmando, né, as primeiras participações, as mensagens que aqui estão nos enviando. É o Roberto Rivelino, sempre participando aqui conosco. Bom dia, Padre Fábio. Estamos na escuta, sua bênção. Deus abençoe, viu, Roberto Rivelino. A Eunice Cap manda aqui, pede oração para a minha família. Rezaremos por sua família, viu, Eunice Cap, por toda a sua família. E também a Elisângeles manda aqui, bom dia, Padre Fábio, a sua bênção. Estamos rezando em conjunto por todas as famílias. Elisângeles, Beatriz e Paula e Anselmo. Um grande abraço a você, Elisângeles, é o Anselmo. Deus abençoe sempre você e a sua família. Também a Olinda Novak manda aqui, bom dia, Padre Fábio, sua bênção sobre minha vida e da minha família. Gratidão, a Olinda Novak, ali da Vila Rosa. Um grande abraço, que Deus abençoe, viu, Olinda? Agradeço pela sua participação aqui conosco. Também aqui, bom dia, Padre Fábio, Deus abençoe. Peço bênçãos para mim e para todas as minhas e todas as famílias. A Bárbara mandando a mensagem aqui, confirmando também a sua participação. Muito obrigado, viu, Bárbara? Deus abençoe você e toda a sua família. Também mandar um abraço, meu amigo aqui, que sempre confirma e fala que ele acompanha o programa, acompanha sempre a Rádio Ipiranga, e é também o nosso programa Vivendo a Alegria do Evangelho, que é o seu Marcos, Ribas, juntamente com sua esposa Marlene, também mandando mensagem, participando, mandando que está sempre confirmando, né, que sempre nos acompanha o nosso programa Vivendo a Alegria do Evangelho. Um grande abraço, Deus abençoe, viu, seu Marcos. Também aqui o Mário Lucas mandou aqui, o Mário mandou a mensagem reforçando, depois, claro, nós vamos falar em alguns outros momentos também aqui do programa, mas ele manda aqui, bom dia, Padre Fábio, sua bênção, Deus abençoe Mário, abençoe Rege, toda a família. Ele manda aqui, desde já, a comunidade da Matriz agradece a todos que se fizeram presente ontem na nossa quermesse. Estava bonito ontem, né, a quermesse, um momento festivo, onde que nós também tivemos a oportunidade de com todo o cenário, toda a estrutura preparada para acompanhar o Jogo do Brasil e a prestigiar vários momentos importantes ali da nossa quermesse. E lembrando que ela continua hoje com muita confraternização. Já a partir das 15 horas, o Mário que mandou essa mensagem aqui falando isso, já a partir das 15 horas teremos aquele pastel com o café da tarde. E hoje teremos música ao vivo com Isonel e Luciano à noite. Então, aí está confirmando. Ele mandou a programação aqui, vou só confirmar aqui a programação para nós. Olhar um pouco aqui como que vai ser hoje.

convidado a prestigiar neste momento festivo de comunhão, de participação. Então, também aqui, confirmando mais algumas participações, antes de nós irmos para o Evangelho de hoje, a Alice Cap pede orações para a família dela, lá do Monte Alegre. Alice Cap, com certeza nós rezaremos por você e sua família, viu, Alice? Deus abençoe. A Ivete Olibratoski manda aqui: bom dia, Padre Fábio, peço oração pela minha família. Deus abençoe, viu, Ivete, você e sua família. Vamos também colocar nas nossas orações. Bom dia, Nelly, que está mandando mensagem aqui, pede oração por todas as famílias. Com certeza, vamos rezar por todas as famílias e pela sua família, viu, Nelly? Deus abençoe. Muito obrigado pela sua participação. O Cláudio manda aqui: bom dia, estamos na escuta aqui da Santa Bárbara. Cláudio e Marinês, pedimos sua bênção. Deus abençoe, viu, Cláudio? Abençoe você, abençoe também a Marinês lá da Santa Bárbara, toda a comunidade. Um grande abraço. A Tecla Volski manda aqui: bom dia, Padre Fábio, sua bênção sobre minha saúde. Estou na escuta no programa aqui do Faxinal do Silva. Deus abençoe, viu, Tecla Volski. Obrigado pela sua participação, pela sua mensagem. E também a Albina, manda, a Albina Gonçalves. Coval, que manda aqui do Monte, ela é do Monte Alegre, manda aquela oração pela minha família e rezaremos por sua família, viu? Albina e a Laure, ao Lourivete. Lourivete manda: bom dia, Padre Fábio, peço oração, peço sua bênção. Deus abençoe, Lourivete. Suas mensagens nos transmitem muita paz e fé, que o Senhor possa ficar muito tempo conosco. Obrigado, viu, Lourivete, pelo seu carinho, obrigado pela sua mensagem, que Deus abençoe. Agradeço aí, pela sua participação também, viu? Também aqui a minha mãe manda sempre participando, também sempre acompanhando, a mãe, meu pai, a minha irmã Fabiane, né? Fabiane, minha mãe Rosana, meu pai Atair, manda aqui sua bênção, filho, que Deus te abençoe, amém, Deus abençoe a mãe também. Estamos na escuta desse programa maravilhoso, estamos aqui em oração por você sempre, amém, mãe, muito obrigado pelas orações. A oração de mãe e pai é a oração que com certeza tem uma força tremenda na vida de todo filho, né? E com certeza tomo posse e agradeço pelas orações. Um grande abraço para a mãe, o pai e a minha irmã, a Fabiane. Deus abençoe. A Marilu Robes manda: bom dia, Padre Fábio, orações pela minha família. Estamos na escuta em Limeira. Um grande abraço à comunidade de Limeira. Deus abençoe você, Marilu, toda a sua família, agradecendo pela sua participação. Então você pode continuar daqui a pouco também mandando a sua mensagem, participando conosco através do contato da rádio aqui, 42 99953 3669. 99953 3669. Você vai mandando a sua mensagem, interagindo, colocando a intenção das orações que nós faremos no final deste programa. Mas agora, nesse momento, entraremos para a reflexão do Evangelho de hoje. O Evangelho de hoje que nos traz uma palavra de encorajamento. E nós vamos ouvir o Evangelho de São Mateus, deste 12º domingo do tempo comum, e nós vamos refletir sobre o Evangelho de Mateus, no capítulo 10, versículo 26 ao 33. Lembrando que o tempo comum é este tempo em que nós somos convidados a refletir sobre o nosso discipulado, sobre o nosso modo de vivermos, o seguimento a Cristo Jesus e também do anúncio do seu reino, o anúncio do Evangelho. Então, isto que nós vamos refletindo ao longo dessas 34 semanas, é claro que com alguns intervalos de solenidades, interrupções de solenidades, festividades da igreja, mas ao longo dessas 34 semanas, nós já estamos entrando na 12ª, nós vamos refletindo sobre o nosso discipulado, sobre o anúncio do reino de Deus que nos é. Que vem até nós e que nós também nos comprometemos em anunciá-lo. O Senhor esteja convosco, Ele está no meio de nós. Proclamação do Evangelho de Jesus Cristo segundo São Mateus. Glória a vós, Senhor. Naquele tempo disse Jesus aos seus apóstolos: não tenhais medo dos homens, pois nada há de encoberto que não seja revelado. E nada há de escondido que não seja conhecido. O que vos digo na escuridão, dizei-o à luz do dia. O que escutais ao pé do ouvido, proclamai-o sobre os telhados. Não tenhais medo daqueles que matam o corpo, mas não podem matar a alma. Pelo contrário, temei aquele que pode destruir a alma e o corpo no inferno. Não se vendem dois pardais por algumas moedas?

No entanto, nenhum deles cai no chão sem consentimento de vosso Pai. Quanto a vós, até os cabelos da vossa cabeça estão todos contados. Não tenhais medo, vós valeis mais que muitos pardais. Portanto, todo aquele que se declarar a meu favor diante dos homens, também eu me declararei em favor dele diante do meu Pai que está nos céus. Aquele, porém, que me negar diante dos homens, também eu o negarei diante do meu Pai que está nos céus. Palavra da salvação, glória a vós, Senhor. Então, o Evangelho deste domingo traz palavras, como dizia, encorajadoras, que nos encoraja. Nos encoraja como igreja, nos encoraja como discípulos. Domingo passado, nós ouvíamos o Evangelho falar do chamado que Deus faz aos seus discípulos. Né? Então, nós ouvíamos lá naquele domingo, aquele Evangelho, em que Jesus citava, inclusive, o nome dos 12 apóstolos, né? E que falava que a messe é grande, os operários são poucos, os trabalhadores, né? Então pedia ao Senhor da messe, e depois ele chama os discípulos e fala existia uma multidão cansada, e ele se compadeceu delas, que estavam cansadas e abatidas, como ovelhas que não tinha pastor. E agora, depois de ter chamado, né, os discípulos a segui-lo, e também formado, né, dentre os discípulos, escolhido 12 homens, chamando-os de apóstolos, isto é, a igreja. Aqui a igreja, juntamente com todos os discípulos, né, mas aqui em comunhão com os apóstolos, que estão sempre próximos ao Senhor, e que estão sempre ali escutando os ensinamentos de Jesus. Agora Jesus pede algo muito importante a eles. E é como então o Evangelho se estende a toda a igreja, cada um de nós hoje, ao dizer, né, não tenhais medo dos homens. Esta palavra é uma palavra forte, é uma palavra de encorajamento para toda a igreja. Né? Então, é a palavra do Evangelho, é o anúncio do Evangelho, é o próprio Cristo falando para a igreja: não tenhais medo dos homens, pois nada há de encoberto que não seja revelado, e nada há de escondido que não seja conhecido. Ou seja, já é uma exortação aqui de encorajamento, onde o Senhor diz: não tenhais medo dos homens, não tenhais medo das perseguições, não tenhais medo daquilo que contraria a igreja, que contraria o evangelho, daquilo que hoje vem tentar tirar os valores, né, da igreja. Então, no momento que fala, né, este trecho que faz parte do discurso missionário de Jesus, que Jesus prepara uma igreja missionária, uma igreja em saída, uma igreja que anuncia o evangelho, então ele prepara os discípulos para esta missão e para as perseguições que viriam a surgir. Né? Então, o centro, né, digamos assim, centro que nos leva a refletir sobre este texto é a relação entre o medo, que nós vemos aqui Jesus, inclusive, exortar várias vezes, três vezes, de modo específico falando, três vezes ele vai dizer: não tenhais medo. Então, é uma relação entre o medo, a providência divina que não falha, né? Deus é providente, e também o testemunho da fé dos apóstolos. Então, digamos que vamos nos apoiar nessas três coisas importantes, três dimensões importantes que o Evangelho de hoje nos traz: a dimensão do medo, também a questão da providência divina, de que Deus não nos deixa faltar nada, de que Deus não nos deixa sós, e também do testemunho da fé, da força que Deus nos concede para testemunhar a fé. E depois, essa expressão: nada há de encoberto que não venha a ser revelado. O evangelista Mateus, ele apresenta então essa convicção de que a verdade do reino de Deus não deve ficar escondida. Mesmo que o evangelho seja rejeitado, perseguido, que não aceitem, Deus vai conduzir. Vai conduzir a história, vai conduzir o povo, vai conduzir os apóstolos. Então, nós percebemos aqui uma dimensão, digamos que escatológica, da igreja, dos fins dos tempos, a verdade é que Deus triunfará sobre toda mentira e toda justiça. É como se dizendo isso, então, né? Que Deus, ele age, ele opera, ele vence todos os obstáculos, as dificuldades.
Então, no fim de tudo, Deus triunfa sobre toda mentira, sobre toda injustiça. Por isso que ele fala aqui, nada vai ficar escondido, nada vai ficar no oculto que não seja revelado, nada vai ficar encoberto. Então, Deus vencerá toda mentira, vencerá todo mal. E depois, outra expressão aqui, o que vos digo na escuridão, dizei-os à luz do dia. O que escutais ao pé do ouvido, proclamai-o sobre os telhados. Então, quando Jesus fala isso no Evangelho, nós podemos hoje observar que a igreja tem uma grande missão, e inclusive no mundo virtual, né, hoje nós vemos as redes sociais, onde se testemunha, onde a evangelização passa também pelos meios das mídias sociais, inclusive aqui, através da Rádio Ipiranga, é uma oportunidade que nós temos de evangelizar, de anunciar o Evangelho. O Evangelho que nos é falado ao pé do ouvido, o Evangelho que nos é dito na escuridão, então é também proclamado à luz do dia e precisa ser proclamado sobre os telhados. Então os telhados de hoje em dia são as mídias sociais, os telhados de hoje em dia são os meios de comunicações, onde nós também somos chamados a anunciar o Evangelho. Depois, uma outra expressão de Jesus é: não tenhais medo. Novamente Jesus falando pela segunda vez no Evangelho: não tenhais medo daqueles que matam o corpo, porque não podem matar a alma. Pelo contrário, temei, tenham temor por aquele que pode destruir a alma e o corpo no inferno. Então não é que Jesus não está aqui amedrontando, não, mas Jesus está distinguindo entre a vida física e a vida eterna, né? A vida na eternidade e a vida terrena, presente, do nosso tempo agora. O maior bem do ser humano não é preservar, então, o corpo. Nós ouvimos isso no Evangelho de ontem, né? Onde está o teu tesouro, ali estará o teu coração. Então, nós aspirarmos às coisas do alto, como diz o apóstolo Paulo. Então, nosso maior bem não está em preservar aquilo que é matéria, mas que, estando na matéria, estarmos em comunhão com Deus. Então, o temor de Deus, na linguagem bíblica aqui que nós sempre ouvimos, não é pavor, não é medo, mas é reconhecimento da soberania de Deus, e a confiança de que Ele é poderoso, que Ele é onipotente, é onisciente, e que Ele tem a força de vencer todo o mal. Depois, a providência divina que nós vamos ver aqui nos versículos 29, não se vende dois pardais por algumas moedas? No entanto, nenhum deles cai no chão sem o consentimento do vosso Pai. Quanto a vós, até os cabelos da vossa cabeça estão todos contados. Então aqui é interessante nós olharmos estes dois versículos, 29 e 30 do Evangelho, sobre a providência de Deus. A imagem dos pardais e dos cabelos contados neste Evangelho revela que Deus não está distante. E nem é diferente de nós. Nós ouvimos isso no Evangelho domingo passado, quando Jesus falava que sentiu compaixão, se compadeceu. Compadeceu com aquela multidão que sofria como ovelha sem pastor. Então, da mesma forma que esta providência, uma providência amorosa de Deus, acompanhando cada pessoa, de forma muito singular, cada um. O discípulo, então, que enfrenta as dificuldades na missão, sabendo que a sua vida sempre vai estar nas mãos de Deus. Então, sim, teremos obstáculos, teremos dificuldades, teremos perseguições, sim, mas é confiar de que a nossa vida está nas mãos de Deus, de que Ele sabe de todas as coisas, que Ele nos conduz, que Ele nos ama, que Ele sempre nos acompanha. Depois, também, o Evangelho continua no versículo 31, mais uma vez, uma terceira vez que Jesus expressa: não tenhais medo. Vós valeis mais que muitos pardais. Veja bem, se os pardais, que são cuidados por Deus, quanto mais nós que valemos muito mais, valemos mais que muitos pardais. Portanto, todo aquele que se declarar a meu favor diante dos homens, também eu me declararei em favor dele diante do meu Pai que está nos céus. E aquele que negar, será negado também diante do Pai que está nos céus. Então, o Evangelho de hoje é bastante forte, né, e fala... Esse momento de declarar em meu favor, que Jesus está falando aqui, é do verbo também confessar. Confessar é o sentido do testemunho, testemunho público. Testemunhar Jesus, testemunhar o seu reino, testemunhar a fé, o amor. Então a fé cristã não é uma realidade apenas interior, escondida. Ela precisa ser assumida diante do mundo.
Ela precisa ser testemunhada diante dos outros. Não ter vergonha da fé. Não ter vergonha de testemunhar a fé. Então, em Mateus, a relação que Jesus determina o destino eterno dos discípulos, da eternidade, da salvação, reconhecer Cristo diante dos homens é participar da comunhão com sua glória. Então, é isso que Jesus nos pede, de reconhecer, reconhecê-lo em nosso meio. Então, o Evangelho de hoje ensina que o discípulo deve, primeiro, anunciar a verdade sem medo, confiar na providência do Pai e colocar os bens eternos acima dos temporais, acima das coisas terrenas, e também de testemunhar publicamente a fé em Cristo. Então, são essas quatro lições que nós podemos tirar do Evangelho, né? O grande convite de Jesus é: a coragem cristã nasce da certeza que nós somos conhecidos, amados e guardados por Deus, e de que a fidelidade de Cristo conduza à vida eterna. Então, é isso que nós vamos, ao longo desse tempo comum, nós vamos refletindo sobre a urgência do anúncio do Evangelho, o modo como nós devemos anunciar a partir deste compromisso, desta responsabilidade que assumimos, do batismo que recebemos. Então, que nós possamos, meus irmãos, ao longo deste final de semana, né, você que pode participar da celebração, culto da palavra, você ministro da palavra, da Eucaristia, não deixe de anunciar, de testemunhar na celebração da palavra do Evangelho, também nas missas que nós teremos a oportunidade de participarmos também, vamos ofertar a Eucaristia, ação de graças, pedindo, suplicando no Evangelho, suplicando na oração que realizamos em cada missa, em cada culto da palavra, que o Senhor de fato nos encoraje, que o Senhor de fato nos dê esta força e coragem para anunciar o seu Evangelho. Então, agora são 9 horas e 32 minutos, daqui a pouco nós vamos ouvir, mas antes de ouvir a música Viver para Mim é Cristo, Viver para Mim é Cristo, do Padre Fábio de Mello, nós vamos aqui com mais algumas participações, antes de nós irmos para a música e intervalo, a mensagem aqui: bom dia, Padre Fábio, sua bênção, aqui é o Ronald, família, na escuta, grande abraço, que o Espírito Santo nos ilumine, para que possamos viver e demonstrar sempre no amor de Cristo. Com certeza, Deus abençoe, viu, o Ronald, obrigado pela sua mensagem, abençoe você e a sua família sempre, obrigado pela sua participação e sua mensagem aqui conosco. Também a Luciane manda bom dia, sua bênção, pede orações por minha família, Deus abençoe Luciane Kochinski, abençoe você e toda a sua família. Também a Bernadette manda aqui bom dia, sua bênção, Padre Fábio, pede oração pela saúde da neta Ana Letícia. Amo ouvir o seu programa, Deus abençoe o Senhor. Muito obrigado, viu, Bernadette, pelo seu carinho, pela sua participação, pela sua mensagem aqui conosco, e com certeza vamos rezar pela vida e pela saúde da sua netinha, da sua neta, a Ana Letícia. Que Deus abençoe ela, viu? Também a mensagem aqui da Maria de Jesus: bom dia, Padre Fábio, peço oração pela saúde de Sirlei Guriski. Vamos rezar pela saúde da Sirlei. Deus abençoe você, Maria. Abençoe vocês, toda a sua família. A dona Lorivete mandou mais uma mensagem aqui: Padre Fábio, já esteve na minha casa e chegou Palmeiras, depois posso mais ir na missa, estou com 82 anos, difícil. Oh, meu Deus, que Deus abençoe o Lorivete. E lembra que eu falei para você, que a igreja sempre acompanha, né? A igreja nunca abandona os seus filhos, e Deus compreende as limitações, a enfermidade, diante das impossibilidades, o Senhor, ele vai ao encontro dos seus filhos, né? Com o viático, também com os sacramentos. Que Deus abençoe, viu, você, Lorivete, abençoe toda a sua família, também te fortaleça na saúde. Aqui a mensagem também da minha tia, lá do interior de Itaperuçu, a minha tia Rosângela, ela manda aqui sua bênção, Padre Fábio, já estou na escuta, um abraço para você aí, que Deus te abençoe sempre, muito obrigado, viu, tia? Deus abençoe, agradeço pela sua mensagem também, de sua participação, que acompanhando a Rádio Piranga lá do interior de Itaperuçu, lá na região metropolitana de Curitiba. A Leocádia manda aqui bom dia, Padre Fábio, sua bênção. A Leocádia Signore, do Cantagalo. Deus abençoe, viu, Leocádia? Agradeço pela sua participação. Um grande abraço para você e sua família e para toda a comunidade do Cantagalo. A Salete manda aqui também bom dia, sua bênção, Padre Fábio. Deus abençoe, Salete. Peço oração para a minha família. Colocaremos também a sua família, viu, Salete, nas nossas intenções, nas nossas orações. Então, agora são 9 horas e 35 minutos. Vamos para o momento que vamos escutar esta canção que nos fala, nos leva a refletir sobre a importância de confiarmos de que Cristo nos ajuda a vencermos as batalhas do dia a dia. E daqui a pouco
Depois do intervalo, voltaremos.

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6: Muito bem, Vivendo a Alegria do Evangelho, voltamos com o nosso programa, agora 9 horas e 44 minutos, já na reta final do nosso programa. Nós teremos aqui alguns momentos, algumas informações depois que nós falaremos, mas lembrando, né, que eu dizia lá no início do programa, que nós estamos no mês de junho, no mês do Sagrado Coração de Jesus, e também o mês que nós celebramos é o mês junino. E por que o mês junino, de festividades e festas? Porque nós celebramos três santos juninos, e nós temos a graça de termos destes três santos também aqui padroeiro das nossas comunidades, né? Nós teremos nós temos Santo Antônio de Pádua, de Lisboa, na comunidade de Mandassaia, também na comunidade da Vilinha, né? Então as comunidades de Santo Antônio, e as festividades de Santo Antônio que aconteceram, né, lá na comunidade da Vilinha. E nós teremos também agora, no dia 24, semana que vem, nessa semana que inicia, nós celebraremos São João Batista, né? E nós temos a comunidade de São João Batista, que é a comunidade do Poço Grande, que estarão em festa agora neste próximo domingo. Então domingo nós teremos a comunidade do Poço Grande, que terá a sua festa, né? Começando ali sempre com a alvorada, depois a missa às 10 horas, e aí os momentos festivos, o momento festivo do almoço, né? E tudo mais, as atrações que acontecerão ao longo de todo o dia, né, do dia todo, lá na comunidade do Poço Grande. Lembrando também que nós temos uma outra comunidade que estará em festa neste domingo, é a comunidade do Turvo, também da mesma forma, né, com alvorada, depois a missa às 10 horas e os momentos festivos, almoço, né, e assim as atrações ao longo do dia lá na comunidade do Turvo também. Então são as duas comunidades que estarão em festa, né, a comunidade do Poço Grande e a comunidade do Turvo. É, e já que falamos do cronograma aí dos horários de missas que nós teremos ao longo deste final de semana, neste sábado nós teremos então a missa no Faxinal dos Quartins, né? A missa às 19 horas lá na comunidade Faxinal dos Quartins. E também a missa lá na comunidade Nossa Senhora Aparecida, né? A celebração lá em Porto Amazonas. E no domingo, dia 21, às 8 horas, missa aqui na Matriz, às 8 horas também no Lago e na Vila Palmeirinha. Às 10 horas no Turvo com a festa, no Poço Grande com a festa também às 10 horas e na Matriz de Porto Amazonas, na Paróquia Menino Jesus, e às 19 horas na Matriz aqui em Palmeira. E lembrando que essa missa das 19 horas da Matriz aqui em Palmeira, nós teremos ali um momento, né, do início de um novo tempo, como colocaram lá na publicação, uma coisa bonita, né? Um novo tempo, a mesma missão. Então nós teremos a missa das 19 horas neste domingo, será o início da missão, né, do Padre Fernando como administrador aqui da nossa paróquia. Então que Deus abençoe nosso querido Padre Fernando, meu irmão, abençoe a missão dele diante da paróquia Nossa Senhora da Conceição e também da paróquia Menino Jesus de Porto Amazonas. Estaremos juntos aí caminhando também, lembrando que nós temos junto conosco nosso querido diácono João Paulo, que no dia 28 de novembro será ordenado sacerdote, será ordenado presbítero, para continuar conosco na missão como padre aqui em Palmeira, nos ajudando, nos auxiliando como vigário paroquial. Então que Deus abençoe também a caminhada do nosso diácono João Paulo, e ele que já está conhecendo as primeiras comunidades, está se sentindo acolhido, e que possamos continuar acolhendo nosso irmão, diácono João Paulo, assim como também este novo tempo dessa nova missão do nosso querido Padre Fernando. Que Deus abençoe, né, a nossa missão. E lembrando que o Evangelho deste final de semana é propício para isso, né, para nos encorajar diante das missões, diante da missão e, sobretudo, diante dos obstáculos que se possa ter na missão. Confiar na providência de Deus, que nunca falha. Às 19 horas, então, na missa deste domingo, será esta missa da apresentação, a missa de ação de graças, digamos assim, também, até mesmo por este início deste novo tempo. Também falava, né, dos santos juninos aqui. Nós temos o outro santo junino, que é o santo São Pedro, né? E nós temos a honra, a graça de ter aqui na nossa paróquia, com 49 comunidades, mas nós temos as três comunidades, né? Santo Antônio, São João Batista, no Poço Grande, e também São Pedro, que temos três comunidades de São Pedro, né? Comunidade Guarauninha, São Pedro de São Paulo, a comunidade de Cantagalo, que é São Pedro de São Paulo, e também a comunidade em São Pedro de São Paulo, lá da comunidade de São Pedro. E nós temos então essas três comunidades. E lembrando que também lá no dia 28, é claro, a comunidade de São Pedro, que estarão em festa também. Então, festas das três comunidades, dos três santos juninos deste mês de junho. E também, é claro, nós celebramos no último dia 12 de junho o Sagrado Coração de Jesus neste mês de junho. Então é um mês abençoado, um mês onde nós podemos enriquecer e fortalecer a nossa fé através da intercessão destes grandes três santos juninos que celebramos, quatro santos, né? Porque aí entra também São Paulo juntamente com São Pedro, as colunas, né, da igreja, São Pedro e São Paulo, que nós celebraremos no próximo domingo, dia 28. Agora, então, são 9 horas e 49 minutos. Nós vamos ouvir esta última canção e depois nós voltaremos com a bênção e oração final para concluir, então, o nosso programa de hoje.

0: Muito obrigado, Senhor, por esse amor.
1: Muito bem, nesta belíssima canção que nós acabamos de ouvir. De fato, o Senhor, Ele sempre vem ao nosso encontro com o Seu amor. Ele vem sempre nos amar. Ele vem sempre nos proteger, nos amparar e nos salvar. Então, por isso, né, é termos um coração cheio de fé, porque o Senhor nos ama, o Senhor nos amou e continua nos amando, e o Seu amor nos salva e nos protege contra todo mal. Então, antes de pedirmos, encerrarmos o nosso programa com a bênção, aqui mais algumas últimas participações, né? Bom dia, Padre Fábio, peço oração por todas as famílias, Deus abençoe sempre. Obrigado, viu, pela mensagem. É, também aqui, bom dia, Padre Fábio, peço orações pela minha família e pela nossa comunidade São Pedro, que pede. É o Dirceu, que manda aqui a sua mensagem. Um grande abraço, viu, Dirceu, que Deus abençoe você, abençoe sua família. É, agradeço aí pela sua mensagem, agradeço pela sua participação aqui. Grande abraço, viu? Sim, com certeza nós estaremos também daqui a 8 dias lá celebrando São Pedro. Um grande abraço, Deus abençoe. Também a Luzia Campa manda aqui a mensagem. É, bom dia, Padre. Deus abençoe, Luzia Campa. Obrigado pela sua participação aqui, viu? A Maria José manda bom dia. Estou na escuta da alegria do Evangelho. Grande abraço. Deus abençoe, Maria José. Dona Maria José. A Ivone Mol manda bom dia, Padre. Peço bênçãos para o meu aniversário de casamento, que é hoje. A Ivone e o Albino Mol. Então, parabéns, viu, Ivone? Até o final aqui, se puder mandar aí, se tiver ainda, mandar quantos anos de casados, nós vamos, com certeza, colocar também o seu aniversário de casamento nas nossas orações, nesta bênção final que nós daremos aqui neste momento. É, lembrando, então, hoje a nossa quermesse continuará, né, a partir das 15 horas com a venda ali dos pastéis, né? Você pode vir ali reforçar o teu café. É, então hoje, a partir das 15 horas, terá a venda dos pastéis e também, vamos ver aqui novamente a programação, a venda dos pastéis, depois, a partir das 18 horas, o início das demais vendas. Então, às 15 horas, venda de pastéis e bebidas e o início das demais vendas às 18 horas. Lembrando novamente, brinquedo inflável, cama elástica, a partir das 17 horas. É, brincadeiras de pescaria, boca no palhaço, argola e chute ao gol a partir das 18 horas. A apresentação de dança da quadrilha às 20h30. O sorteio da Ripa da TV às 21 horas. E também música ao vivo com Isonel e Luciano, 19h30, às 20h15. E das 21h30 em diante, depois continua com a música ao vivo com Isonel e Luciano. Então hoje é uma noite especial na nossa quermesse. Você é convidado a participar deste momento. E por fim, aqui a mensagem da Simone Haas, manda bom dia, Padre, peço oração pela minha família. Vamos colocar, sim, a sua família, viu, Simone, também nas nossas orações, nas nossas intenções aqui. A nossa proteção está no nome do Senhor, que fez o céu e a terra. O Senhor esteja convosco, Ele está no meio de nós. Vamos rezar, então, esta Ave Maria. Aqui a Ivone mandou, que é 45 anos de casado. Então, que Deus abençoe, viu, Ivone e o Albino. Nós vamos colocar aqui nesta Ave Maria também. E por todos os aniversariantes, por todas as pessoas que comemoram hoje o aniversário de vida, aniversário de casamento, enfim. Nós vamos colocar a sua intenção também particular que você apresenta neste momento em que nós vamos rezar e pedir e suplicar a bênção do Senhor. Ave Maria, cheia de graça, o Senhor é convosco. Bendita sois vós entre as mulheres. E bendito é o fruto do vosso ventre, Jesus. Santa Maria, Mãe de Deus, rogai por nós, pecadores, agora e na hora de nossa morte. Amém. Por intercessão de Nossa Senhora da Conceição, de São José, Santo Antônio de Pádua, São João Batista, São Pedro e São Paulo, o Senhor derrame sobre vós, sobre as vossas famílias, sobre as vossas necessidades, as intenções que aqui foram apresentadas neste programa. Desça e permaneça para sempre. A bênção do Deus Todo-Poderoso, Pai, Filho e Espírito Santo. Amém. Agora são 10 horas, encerrando o nosso programa. Com grande alegria, obrigado pela participação de todos. Agora nós vamos, na sequência, com o programa da Pastoral Familiar. Deus abençoe vocês e até o próximo sábado.
2: Eu preciso aprender um pouco aqui.

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0: Neste sábado em família, refletiremos sobre construindo laços de amizade no contexto familiar.
1: Com as bênçãos de Deus, iniciamos nosso sábado em família. É sempre uma alegria estarmos juntos, refletindo sobre como tornar nossos lares espaços de amor, apoio e amizade. A pastoral familiar nos lembra que a amizade e a convivência harmônica são essenciais para o fortalecimento das relações familiares.
0: Famílias unidas constroem laços de amizade entre seus membros, aprendendo a caminhar juntos, superar desafios e celebrar conquistas. A amizade fortalece a convivência, torna os relacionamentos mais leves e alegres e permite que cada pessoa se sinta valorizada. A amizade é um dom que deve ser cultivado, pois é no seio da família que aprendemos a amar e a respeitar uns aos outros.
1: Ser família é também ser amigo, ouvir com atenção, apoiar nos momentos difíceis, respeitar as diferenças e estar presente com amor e paciência. Cada gesto de amizade é uma oportunidade de crescer junto e fortalecer a fé em Deus. A amizade nos ajuda a ver o rosto de Deus nos outros, criando um ambiente propício para o desenvolvimento espiritual e emocional das crianças e jovens.
0: Um amigo ama em todos os momentos. Este versículo nos lembra que a amizade verdadeira se expressa no cuidado constante, na solidariedade e na disposição de estar ao lado do outro, mesmo quando surgem dificuldades. Queremos enfatizar a importância de desenvolver relações de confiança, onde todos se sintam seguros para compartilhar seus sentimentos e preocupações.
1: Que possamos fortalecer esses vínculos com momentos simples, mas cheios de significado. Uma conversa, uma brincadeira, um abraço, uma oração compartilhada. São pequenos gestos que constroem grandes amizades dentro da família. Que você e sua família possam celebrar essas interações, reconhecendo que cada momento juntos é uma oportunidade de crescimento espiritual e pessoal.
0: E que, ao cultivar amizade e respeito em nossos lares, possamos inspirar nossos filhos e jovens a valorizar os amigos, aprender a perdoar, compartilhar alegrias e tristezas e crescer como pessoas humanas e cristãs, cheias de fé e amor. A amizade na família é um reflexo do amor de Cristo, que nos ensina a acolher e a perdoar.
1: Como gesto concreto para esta semana, que tal dedicar alguns minutos do dia para rezar em família com seus filhos, ensinando-os pequenas orações, preparando cantinhos de devoção, ou criar juntos um livro de oração familiar? Cada membro da família escreve ou desenha uma intenção de oração e diariamente rezam por essas intenções, cultivando a fé e a união no lar. Essas práticas não apenas fortalecem os laços familiares, mas também ajudam a criar um ambiente espiritual, acolhedor e amoroso.
0: Vamos recitar nesse momento a oração do Divino Espírito Santo do Cardeal Verdier. Então, no momento de silêncio no nosso coração, nós vamos deixar os nossos afazeres e vamos nos concentrar nessa oração e pedir que o Espírito Santo nos ilumine. Ó Espírito Santo, amor do Pai e do Filho, inspirai-me sempre aquilo que devo pensar, aquilo que devo dizer, como eu devo dizê-lo, aquilo que devo calar, aquilo que devo escrever, como eu devo agir, aquilo que devo fazer para procurar a vossa glória, o bem das almas e minha própria santificação. Ó Jesus, toda a minha confiança está em vós. Ó Maria, templo do Espírito Santo, ensinai-nos a sermos fiéis àquele que habita em nosso coração. Amém.
1: Sagrada Família,
0: rogai por nós.
1: Jesus, Maria e José,
0: minha família vossa é. Chegamos ao fim de mais um encontro do Sábado em Família. Que a paz de Cristo habite em cada lar, guiando nossas decisões, fortalecendo o amor entre pais, filhos e irmãos. Obrigado por estarem sintonizados conosco. Um forte abraço.
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2: 10 e 14.
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Abraço aqui na programação Ipiranga FM. Nós estamos chegando, sim, com o sabadão mais animado do seu rádio nesta manhã gostosa aí de sábado, 20 de junho de 2026. Uma manhã friazinha, né? Aquela cerraçãozinha. Acho que até uma garoazinha tá rolando aí, né? Acho que até uma garoazinha pela manhã tava. Agora deve estar indo porque tá bem branca as canhadas aqui, né? Vamos lá, juntos até o meio-dia com muita música boa, animação, alegria no ar. A sua participação para esse programa ficar legal, tá bom? Então manda pra gente aqui 995333669 a sua mensagem confirmando sua audiência na programação. Muito importante a sua presença com a gente aqui na programação, tá? 999533669 é o nosso WhatsApp. Fique à vontade para participar, hein? 10h19 da manhã, trazendo para você música boa aqui na programação nessa manhã de sabadão, hoje 20 de junho. Deixa eu dar uma olhada aqui rapidinho. O que nós celebramos no dia de hoje, 20 de junho? No nosso calendário aqui, ó. Nós vivemos o dia 171 do ano. E a data é globalmente reconhecida pela Organização das Nações Unidas como Dia Mundial do Refugiado, instituída para conscientizar e homenagear a resiliência de pessoas forçadas a deixar seus países de origem. Quanta resiliência, né? Quanta resiliência essas pessoas precisam ter, né? Meu Deus. Também, como significado dessa data, o Dia Mundial do Refúgio, ou do Refugiado, né? Focado em promover reflexão, focado em promover reflexões, acolhimento e a defesa da dignidade humana, com campanhas coordenadas internacionalmente pelo Alto Comissariado das Nações Unidas para os Refugiados. É também dia do revendedor, hoje uma data cívica celebrada no Brasil para reconhecer o papel dos profissionais do comércio. Para as nossas orações, celebramos o dia de São Silvério, Papa e Mártir. São 10h21, vamos trazendo música já para a gente começar animando essa manhã. E aí, enquanto isso, você vai mandando a sua mensagem para a gente, tá bom? 995333669. Vou trazendo aquela musicona aí do Milionário José Rico pra gente começar muito bem. Robertão da Cantinha do Pão, nosso querido Roberto aí, ó. Eu adoro o modão.

0: mãe do Milionários e Ricos, Gargantas de Ouro aí, né? Pra quem gosta, pra quem curte, música boa, tá rolando aí, ó. Está no ar o Sabadão, nota 10. E com você, o melhor ouvinte do
1: Brasil.
0: Vai ficar nota 1000, hein? Bora lá.

0: Muito bem, são 10h25 da manhã. Você curtiu aí o Milionários é Rico, Viva a Vida. Uma música bonita aí, né? Animada pra gente começar bem o sabadão aí. Deixa eu mandar aqui um abraço pro Jubel. Alô, Jubel. Um abraço pra você, meu amigo. Eu tô vendo aqui com o Anderson lá do Poço Grande. Alô, Anderson. Tá na escuta aí? Daqui a pouquinho nós vamos rodar aqui um áudiozinho que ele faz o convite pro pessoal pra festa. Festa em louvor a São João Batista, que acontece amanhã no Poço Grande, né? A gente dividiu aqui a fala dele em três momentos pra gente rodar aqui no rádio, né? O convite que ele faz pro povo aí. E vamos estar trazendo ao longo da programação aqui esse material aí, tá bom? Essa fala do nosso querido Anderson. Eu acho que é Schwink o sobrenome dele, né? Acho que é. Anderson, tá na escuta aí, Anderson? Manda uma mensagem pra mim no zap da rádio aqui, tá bom? Se me autoriza ou não, sortear umas cartelas do bingo amanhã lá do Poço Grande, a festança graúda que acontece amanhã. Nós vamos estar ao longo da programação aqui dando aquele toque a respeito desse grande evento que acontece amanhã, né? Ano passado tava chovendo, lembro que o pessoal comentou, eu não fui na festa ano passado, mas eu lembro que o pessoal comentou com chuva e tudo, mas deu uma baita de uma festa, né? E dessa vez o tempo tá meio úmido, né? Eu vou ver a previsão daqui a pouco como é que tá aí. Mas ele já tem um pouco de barro, então amanhã o povo vai ser do mesmo jeito, né? Mesmo com chuva, mesmo com barro, o pessoal vai prestigiar, né? Festança graúda, uma das festanças grandiosas que acontece na nossa região. E amanhã é o dia, lá no Poço Grande. Alô, Anderson! Toda a galera do Conselho da Comunidade, comissão organizadora do evento, né? Todo mundo se preparando aí, nos preparativos para a grande festa que acontece amanhã. Vamos ver, a primeira mensagem que chegou para mim aqui hoje foi do nosso ouvinte, o Vilmar Werner. Tá ligado aí com a gente, seu Vilmar. Um grande abraço pro senhor aí. Obrigado pela audiência aqui na programação, viu? Mandou até um áudiozinho curto aqui para confirmar a audiência lá. Neuza, bom dia, Neuza. Um grande abraço.
1: Bom dia, Denis. Chovinha boa para escutar música, né?
0: Chovou, viu, Rádio?
1: Estou aqui no Salão da Lelira trabalhando.
0: Ah, é?
1: E eu queria pedir uma música. Pida. Do Gustavo Lima, Reprovisor.
0: Boa moda. Tô precisando ouvir essa aí, viu? Quem não tá, né? Quem que às vezes esquece de levantar amanhã de manhã e primeira coisa a fazer, agradecer ao Papai do Céu. A palavra gratidão, aliás, o sentimento de gratidão é algo que deve estar presente especialmente na hora que acordamos e ao longo de todo o nosso dia, porque isso nos deixa mais tranquilo, né? E em paz, reduz um pouco aquela euforia, aquela correria, aquela ansiedade, né? Por algo mais, enfim, tá aí sempre na busca, talvez, do que nem é tão necessário, né? Então a gratidão é um sentimento bom, temos que exercitar isso em nosso coração, em nossa mente. Vamos embora? Bora!
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0: Essa música é a música de encerramento do programa do Gilmar Antônio, misto musical que vai ao ar aos domingos, né, Gilmarzão? Tá pronto o programaço. Preparou o conteúdo, a seleção, a relação de músicas e nós montamos, né, o programa dele que vai ao ar amanhã, por volta do meio-dia e pouco, né, Gilmarzão? Grande abraço. Tá por aqui a Ana Rita. Bom dia, dona Ana. Amor de primavera pra nós aí, viu? Beleza? Beleza. Ana Lúcia também com a gente. Olá, toca pra nós a música bonita. É a Ana Lúcia aqui, da Vila Rosa. Obrigado, Ana. Roberto Rivelino. Tamo na escuta aqui. Começou assim? Vai ter que terminar melhor ainda, viu, Ednilson? Pois é. Pois é, meu amigo. Pois é. Começamos com Milionários é Rico, nossa programação, né? Vai ter que fechar bem também, né? Mas é assim, né? Margarete Pereira tá aí na escuta com a gente, participando e conosco, pedindo a música para suas filhas, toda a sua família, maridão Vanderlei, né? Grande abraço forte para vocês. A Lucélia tá aí com a gente. Bom dia, Lucélia. Grande abraço, viu? Tá ligadinha aqui também na sintonia da programação da Ipiranga FM. Grande abraço.
1: Bom dia, Denilson.
0: Bom dia.
1: Tudo bem? Tenha uma ótima tarde.
0: Amém.
1: Eu pedi uma música para Cecília Rubinski, para Terezinha de Jesus, e estou escutando o teu problema. E escuro e frio.
0: Frio,
1: e
0: né?
1: Calor gelada, né? Um abraço para vocês, para tua esposa e para seus nenês, teus bebês.
0: Quem tá aos arredor do fogão a lenha aí, né? Tá de boa. Agora quem tá na luta e lavando roupa, tem gente que tá lavando roupa, não tem muita alternativa, né? Quem conseguiu aí quando tava melhor e mais firme o tempo aí, dá aquela atualizada, né? Aquela esvaziada no cestão de roupa, hein? É. Beleza, quem não conseguiu, não teve tempo, né? Enfim, não tem outro jeito, acaba tendo que lavar hoje mesmo. E paciência, né? Paciência. Aí com a mão gelada na água gelada aí, né? Vamos lá, quem tá com a gente também aqui na sintonia, vamos atualizando. A Luzia Campa, a irmã da Lucélia, também tá aqui. A Lindamir Camargo já segue plugada na programação Ipiranga FM. Grande abraço, obrigado pelo carinho, pela sintonia. Esse povão querido tá aí sempre com a gente, né? Muito bem, vamos lá, atualizando aqui, trazendo mais músicas na sequência da programação e também falando dos nossos parceiros aqui da programação, hein?
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0: 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Vamos trazendo mais modão aqui para a galera. Hoje acontece o segundo dia também da quermesse aqui no Salão Paroquial. Você já está ligado, né? Tá ligado que ontem foi o primeiro dia, hoje tem o segundo. Dois dias de muita festa, alegria, comes e bebes, né? Muitas delícias preparadas com muito carinho aí. Comidas típicas de festas juninas, também bebidas. O tradicional quentão de vinho, que é uma delícia demais, né? Também tem ali o chope geladinho. O pessoal tá com o chope. Chope geladinho para vocês, também a cerveja, a água mineral, enfim, momento para confraternizar. Além disso, os pastéis, bolos, fundi, porções, né, batata frita, também aquele espetinho. Ontem eu saboreei um espetinho ali, patrocinado pelo nosso querido Terésio. Cheguei lá e disse: quer comer um espetinho? Opa, vamos lá, né? Já me passou um espetinho delicioso ali para a gente saborear, né? Muito bom. E aí tem o cachorro-quente também, né? Tem o cachorro-quente, tem outras delícias que o pessoal está preparando ali. O caldo de mandioca, que é um espetáculo também, né? Primeiro dia ontem, a galera que veio, participou, prestigiou. Muita gente, por conta do frio, veio, pegou ali os pastéis, pegou o cachorro-quente, os espetinhos, levou para comer em casa. Mas aos que permaneceram por ali e assistiram, assim como eu assisti a primeira parte, eu assisti só o primeiro tempo do jogo da seleção brasileira aqui, né? E aí depois fui para casa para concluir, assistir o segundo tempo em casa. Mas estava muito legal, o pessoal que estava por ali, bastante animado, feliz com o resultado ontem também, com o resultado que a seleção brasileira conseguiu, né? Conseguiu um bom desempenho no primeiro tempo, o segundo não foi lá, essas coisas, quer dizer, até foi, mas o outro time também, o Haiti, acabou ali dando uma ajustada no time, se organizando, atacaram mais, tiveram mais finalizações que a seleção brasileira no segundo tempo, só que finalizações ruins, né, de má qualidade, chute fraco, chute de longe, né, aquela tentativa meio que desesperada de chegar até o gol, que felizmente não aconteceu aí pro Haiti, né, teve ali quase, né, quase defesaças do goleiro, né, o Alisson, e aí com o jogador que tirou também a bola, tava quase indo pro gol, né, no rebote ali, mas conseguimos resultado bacana, favorável ao Brasil ontem, 3-0 sobre o Haiti. Com isso, o Brasil segue na competição aí, segue rumo ao Hexa. Esperamos que passemos para as próximas fases aí, né? Enfim, você que curtiu, deu seu palpite, 3-0 foi o resultado. Teve muita gente que deu palpite 5-0, 3-1, 3-2, 2-0, 1-0 e assim foi, né? Estávamos todos com bastante otimismo, né? Com relação à competição que aconteceu ontem, né? E graças a Deus o resultado foi favorável para a nossa seleção, que segue firme e forte na competição.
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0: 10h37, bom dia! Você que tá ligado com a gente, vai mandando mensagem também, trazendo aqui o Porca Véio, o modão gauchesco pra vocês aí, ó.

0: Aí o Taula de Toda Lida, Taula de Toda Lida é o Porca Véia que cantou pra nós aí, modão, né? Muito bem, muito bem. Musicão boa demais aí na programação da Ipiranga FM. Você pode também mandar a sua, tá? 995-33669. O nosso WhatsApp à sua disposição para você participar com a gente aqui na programação Ipiranga FM. Deixa eu ver se eu encontro aqui, ó, a mensagem do nosso querido Mário Lucas Colesel, que passou para nós agora há pouco, né? A programação especial de hoje, do sabadão, é onde acontece o segundo dia da Quermesse Junina, aqui no Salão Paroquial. A festa é muito bem organizada, muita gente envolvida na organização e realização desse evento, que conta com o apoio, a participação de várias pastorais aqui da comunidade da Matriz, da Paróquia Nossa Senhora da Conceição. Bem, o início dos pastéis está programado para acontecer às 4 horas da tarde. Então, a partir já das 16 horas, encomendas de pastéis podem ser feitos aí com a Rede no 999-14-1552. 999-14-1552. 999-14-1552. Pegou? Não, manda para mim que eu já repito aqui para você, beleza? Apenas para retirada no local. Sabores: carne, requeijão e banana. Então, para o lanche da tarde, hoje já sabe o que fazer, né? Mandou uma mensagenzinha já aí para a Rede preparar aquele. É, deixar aqui reservado para vocês os pastéis aí, tá bom? 999-14-1552. Pastéis, carne, requeijão e banana para o seu lanche da tarde hoje com pastéis aqui da Quermesse. O início das demais atividades, as vendas, enfim, a Quermesse propriamente dita, tem início daí às 6 horas da tarde, tá bom? Brinquedo inflável e cama elástica para criançada. Disponível a partir já das 18 horas até as 23h30. Brincadeiras, tem pescaria, boca do palhaço, argola e chute ao gol. Começa às 18 também. Troca de figurinhas, continua. 19 horas. Aliás, esse aqui eu tô passando a programação de ontem, né? É, a troca de figurinhas foi ontem. Tô errado aqui, tô equivocado, desculpem, tá? Vamos recapitular aqui. É 3 horas da tarde a venda de pastéis e bebidas. Então, eu tava pegando a programação de ontem, me equivoquei bonito aqui. Tava pegando de ontem a programação, né? Então vamos lá, vamos recapitular aqui. Esquece o que eu falei aí, vamos recapitular. A venda de pastéis e bebidas acontece hoje a partir das 3 horas da tarde. O início das demais vendas, isso sim, 18 horas, tá? Brinquedos infláveis e cama elástica estarão disponíveis a partir das 5 horas da tarde, tá bom? 17 horas até o final do evento aí, tá? É, brincadeiras, pescaria, boca do palhaço, argola e chute ao gol começa também às 18 horas, tá certo? Segue assim. O que mais nós temos aqui de atrações? Vamos seguindo. Cadê? 10h43. Peraí, não é hora certa agora. Aí. Vamos lá, seguindo aqui, deu uma atrapalhada aqui nosso playlist. Vamos lá. Então, dança da quadrilha acontece às 8h30 da noite. 8 horas com as pastorais aí, tá? Sorteio da rifa. Tem uma TV que será rifada aí, tá bom? Tá rolando a venda dos bilhetes durante o evento. E o sorteio é às 9 horas da noite. Haverá música ao vivo com Isonel e Luciano às 19h30, daí às 8h15, e das 19h30 até 8h15, faz um intervalo, por conta da apresentação que terá aí às 9 horas, tá? Faz uma pausa, então, ali a partir das 8h15 até, vamos lá, até as 8h15, das 19h30 às 8h15, e das 21h30 em diante, segue também o Isonel e Luciano, tá? Então, entre 8h15 e 21h30 haverá um intervalo na música para as demais atrações que terão ali, as apresentações e tal, né? Então, é hoje, tá? Uma tarde, noite, bastante movimentada aqui no Salão Paroquial, esse evento que acontece aqui realizado pela comunidade da Matriz da Paróquia Nossa Senhora da Conceição, e todo mundo está convidado. A gente vai estar por aí também, envolvidão, e você, claro, vai marcar presença, porque Com isso, a festa vai ficar boa.
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0: Agora sim, vamos fazer aquele intervalinho comercial rápido. Nós voltamos na sequência com mais músicas, muito mais alegria no ar. Para sua participação, é o 999-533-6669. Bom dia.
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4: 10h48.
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0: curtir Chaleira com o Serginho Moa. Tô bebendo demais.
1: Tô bebendo demais.
0: Um abraço aqui pra Cristiane. Alô, Cristiane. Eu não encontrei aqui a música do Renan Raí com o título Boteco. Tá, eu vou rodar uma outra deles e enquanto isso eu vou dando mais uma garimpada aqui, tá bom, Cris? Se eu encontrar, a gente roda depois, tá bom? Obrigado pela audiência, um grande abraço, bom dia. Agora, 10h54.

0: Aí você ouviu o Renan e Raí, o Troco. Eu acho que é essa aqui a música que a Cris pediu, porque ele começa falando em boteco ali, né? Eu acho que é essa, só que o título é O Troco, não é? Da música aí, portanto, que a Cristiane indicou pra gente. Alô, Cris, um abraço. Dona Rosane, Rosane, aí do... da Colônia Maciel, não é? Seu Hipólito José Uca, um abraço.
1: Bom dia, Denilson.
0: Bom dia.
1: Tudo bem?
0: Tudo jóia.
1: Estamos na escuta aí na
0: que
1: Colônia.
0: Bom, que bom.
1: Se tiver sorteio de cartela para Poço Grande, amanhã eu quero participar, beleza?
0: Estamos aguardando aí, se o Anderson nos autoriza, mas vamos lá. Vamos lembrando que amanhã acontece a grande festa lá no Poço Grande, né? A programação conta com alvorada às 6 horas da manhã, 10 horas a missa, participação da comunidade do Pinheiral dos Malucelli. Deixa eu trazer aqui o áudiozinho que o Anderson, né? Ele teve aqui na emissora ontem e gravou aí uma participação fazendo convite pro povo, né? A gente separou em três momentos aqui a fala dele. Na primeira ele fala, faz o convite, conta aí parte da programação, também fala do show de prêmios, a premiação do bingo, que é top demais, né? Aí na segunda parte aí da fala dele, ele fala de outras atrações que haverá por lá também, a questão aí dos brinquedos para a criançada e também segurança que vai ter por lá, a animação, a tarde dançante, né? E no finalzinho ele conta como faz para chegar. No outro áudio, áudio 3 aí, ele conta como faz para chegar ao Poço Grande, então que é muito fácil, né? Ele explica aqui as opções que tem, enfim, os caminhos que levam ao Poço Grande amanhã para a grandiosa festa em louvor a São João Batista. Vamos ouvir então o áudiozinho aqui. A participação do nosso querido Anderson, lá do Poço Grande.
2: Bom dia, Denilson.
0: Bom dia.
2: Bom dia, ouvintes do Sabadão Nota 10. Eu sou o Anderson, lá da comunidade do Poço Grande. E estou aqui para fazer um convite a todos os ouvintes aí da Rádio Piranga, Sabadão Nota 10, para participar da nossa grande festa lá da comunidade do Poço Grande. Festa essa em louvor a São João Batista, que irá acontecer aí no próximo domingo, amanhã, dia 21. E a nossa programação, começamos cedo já. Tem alvorada festiva às 6 horas da manhã. Às 10 horas teremos a Santa Missa e na sequência teremos almoço aí com churrasco, carneiro e leitão. E a partir da tarde aí começamos as nossas festividades externas aí com um grande show de prêmios, um grande bingo e também com um ótimo leilão. No bingo aí teremos diversos brindes, vamos ter R$500 em dinheiro, cooktop, air fryer, jogo de panela, jogo de jantar, batedeira, liquidificador, chaleiras elétricas, panela de pressão, troca de óleo e filtro, cooler, aquecedor, garrafas térmicas e muito mais. É muitos prêmios aí que terão aí nessa tarde, nesse show de prêmios lá no Poço Grande.
0: Tá aí o convite do Anderson. Daqui a pouquinho a gente traz a segunda parte da fala dele, onde ele conta das outras atrações que terá na parte da tarde na festa e também no final, depois ele comenta sobre o endereço, enfim, os acessos, né? Enfim, como faz para chegar ao Poço Grande, que é muito fácil, inclusive, né? Muito fácil. Um grande abraço para o Paulo, para a Michele, para a criançada aí, né? Todos os demais. A Michele que faz parte, o Paulo também lá, né? Bem envolvidos na comunidade. Devem estar preocupadíssimos e trabalhando também hoje, aí no sentido de deixar tudo aqui, tudo pronto para amanhã, grandiosa festa em louvor a São João. São João Batista. Bom dia, 11:01 da manhã. Vamos ouvir mais uma música boa? Essa é do Amado Batista com participação do Jorge, da dupla Jorge e Matheus. Bom dia.
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0: 11:02 agora. 11:02 da manhã. Bom dia.

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3: Muito bem, são 11:04 da manhã. Fica por aí na sintonia. Já tem mais música boa, tá? A fim de curtir o modão também. Quem é que tá querendo ouvir música boa aqui na programação de hoje, hein?
4: Bom dia, meu amigo Denilson. Tudo bom com
3: você? Fala, Nheco. Firme
4: forte. Eu aqui é o Nheco, aqui do Pinheirão de Baixo. Estamos aqui na casa do meu primo, Purga.
3: De novo?
4: E o homem tá tramado fazer uma polenta de homem, meu senhor.
3: Coisa boa.
4: Uma polenta com frango caipira.
3: Nossa senhora.
4: Só tá faltando você pra vir comer uma polenta com nós.
3: Puxa vida, rapaz.
4: Daí eu queria que você tocasse a música da Ana Castela, pra nós se escutar aqui. Ah. Que estamos ouvindo teu programa, hein?
3: Aham.
4: Que aquela mulher é feroz. Ela beija todo mundo, e menos eu com o primo. Não é fácil lidar com essa mulher.
3: Aham.
4: Se puder tocar essa música pra nós, beleza? Tamo aí. Fazendo uma polenta com frango caipira.
3: Beleza, Pia. Daqui a pouquinho a gente toca a música aí, beleza? Um grande abraço, bom dia. 11:05 da manhã na Cidade Clima do Brasil. Então daqui a pouco tem Ana Castela com... Deixa eu ver se eu lembro, é Guilherme Benuto? Tem participação especial nessa música, já vamos trazer aqui. 11:05, bom dia. Até já.
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0: Joga na castela, o que que tem?
1: Parece que eu já quero sentar aqui num bar em Goiânia mesmo e já começar a beber ouvindo essa.
7: Pronto.

0: Aí, musicão, né? Ana Castela com Hugo e Guilherme aqui na programação. Todo mundo, menos eu. Alô, Roberto Rivelino. Tá pedindo aí? Demoro, mas minha vida melhorou. Hermes Aquino, né? Hermes Aquino com o Gilberto e Gilmar. Não é Hermes Aquino, é o Hermes. Ou é o Hermes Aquino? É Hermes o nome dele, agora não lembro. Acho que não é Aquino. Ou é? Eu não lembro. Mas tá aí, então. Daqui a pouquinho, demorou com César e Paulinho e o Hermes. Será que é o Hermes aqui? Deixa eu ver aqui o comecinho. Ouvi o comecinho da música aqui, ó. Eu fiquei equivocado aqui.
1: Demorou.
0: Daqui a pouquinho vai rolar esse modão aí, viu? Grande abraço quem tá com a gente também na sintonia aqui, ó. O Ednilson com chuva e tudo aqui na sintonia. Vamos na festa, sim. Tô na escuta aqui, se tiver cartela, vamos na festa. Aonde que vai na festa? Paiol do Fundo, tá? É, pessoal do Paiol do Fundo, né? Vamos na festa também amanhã, então, com chuva e tudo, mas vamos na festa, tá certo? A dona Matilde, abraço pra vocês aí no Paiol do Fundo, ligadinhos aqui, tá? Quem mais tá com a gente? Azuleique em Água Clara, tá ligado, ouvindo o programa e queremos participar do sorteio. Quem mais tá com a gente? Seu Sebastião de Castro tá aí com a gente também na sintonia. Grande, senhor Sebastião, abração forte pro senhor aí, viu?
2: Bom dia, Denilson.
0: Buenas.
2: Eu quero participar de uma cartela.
0: Ah, é? Mas eu não vou sortear a cartela. Eu só mencionei da possibilidade. É só pra dar uma atiçada em vocês aí, né? Só pra dar uma atiçada em vocês.
2: Tá bom,
0: então. Grande abraço.
2: Poço Grande.
0: Eita, amanhã. Beleza. Amanhã eu encontro lá. Por lá. Falando em Poço Grande, no segundo áudiozinho aqui do Anderson, ele faz o convite pro povo aí, falando das atrações que acontecerão lá na parte da tarde, né? Na parte da tarde, amanhã, portanto, lá no Poço Grande, Festança Graúda, em louvor aí a São João Batista. Fala com a gente aí, Anderson, o que vai rolar aí na parte da tarde amanhã, hein?
3: Teremos aí também... brincadeira para as crianças, teremos segurança no local. E no almoço lá, voltando um pouquinho para trás, aí, falando do almoço, teremos aquela deliciosa farofa lá, farofa de proteína, que só lá no Poço Grande tem.
0: Sensacional.
3: Quem vai lá sabe da qualidade que é, aquela maionese gostosa, uma salada, um bolo caprichado, quentão, e tudo aquilo
0: tudo de bom,
3: que vai,
0: né,
3: ter de melhor aí nas festas de interior, é lá no Poço Grande. E podemos arrastar o pé também, música do grupo Homens do Pampa. Vamos intercalando leilão com períodos aí de dança para animar esse pessoal.
0: Boa.
3: Um chopp no capricho e aquele atendimento que o pessoal que vai e frequenta a nossa festa sabe que é de qualidade. Então estão todos convidados a participar conosco lá amanhã, lá no Poço Grande, para essa grande festa em louvor a São João Batista. Esperamos todos lá com muito carinho, com muito amor, para passar um dia agradável e fazer uma grande festa aí lá na nossa comunidade do Poço Grande. Nosso muito obrigado, Edenilson. Obrigado, Rádio Piranga, pela oportunidade e esperamos todos lá amanhã.
0: Esse é o Anderson lá de Poço Grande, né? Trabalhando firme e forte nos arremates finais, lá nos preparos finais para o grande evento que acontece amanhã, e ele já vai contar para nós aqui como é que faz para chegar lá no Poço Grande, Anderson.
3: Então, para quem não conhece, não sabe como chega, quem vai pela PR-151 entra à direita. Tem um cavalinho de ferro lá que o pessoal costuma dizer, da identificação da Fazenda Rio Bonito. E vai seguindo, dá 7 quilômetros ali, sempre pela estrada principal. O melhor jeito de não se perder é seguir a rede elétrica nova da Copel. Seguir os postes da Copel, vai chegar na Igreja Congregação Cristã, vira à direita, já está dentro da festa e não se perde. Para quem vai pela BR-277, entra no Poço do Mel, segue até a comunidade de Correias e na sequência já está chegando no Poço Grande também. Não tem perdida, vai embora e estamos todos aguardando vocês por lá no domingo.
0: Tá feito o convite, esse é o Anderson lá do Poço Grande, fazendo aquele convitaço pra galera. Sabadão Bota 10! Uma excelente manhã, ótimo sábado pra você ligado aqui na programação Ipiranga FM.

0: Tá aí o som de Rick Maltese, Warrior, 1986. E um flashback pra quem curte, né? Pra quem gosta de um batidão aí, né? Bem, vamos lá. A galera pediu o sertanejão. Alô, meu amigo Robertão aí da Cantinho do Pão.
1: Sabadão, Botadão.
0: Ele pediu modão. Demorou. Vamos lá.
2: Demorou.

pro seu Vilmar Werner. Tá rolando aí, ó. Pra quem tá, tipo... meio nervoso, né? Ô, seu Vilmar Werner, um grande abraço.

0: paciência é uma virtude, a calma é. Mesmo jeito, né? Oh! Olha o Criolão Batista, dia 20, dia 20 não, dia 5, né? 5 de julho. Vai estar ali no...
1: Ano de 2003.
0: Vai estar ali no... Cantagalo. Grande tarde dançante na festa em louvor a São Pedro e São Paulo, né?
1: Oh!
0: Daqui a pouquinho trazemos modão do Criolão Batista pra galera que curte aí, né?
1: Cheio de pose.
0: Beleza, beleza, beleza, Roberto. É um dos fanzaços de Criolo Batista. Gosta pra caramba dos modão do Criolão aí, né? Agora são 11h28 da manhã. O tempo passa, rapaz. O tempo passa de maneira acelerada por aqui. Como é que pode, né? Alô, Márcio Telegiski, do Paiol do Fundo, tá ligado com a gente. Bom dia. Obrigado pela audiência aí, viu? Seu Luiz Carlos Kowalski, na Vila Rosa, também com a gente. O... Lá também na sintonia, Márcia Camargo. Bom dia, Márcia. Um abraço, Rogério. Olá, bom dia. Na escuta também na Vilinha, quem? Ione Maciel. Ione Maciel, bom dia. Ainda com a gente aqui, ó. Queria ouvir Milionário José Rico, Canarinho do Peito Amarelo. É a Rosimere, do Rocinho, né? Alô, Rosimere, bom dia. Também com a gente a Alice Carpe, de Monte Alegre. Parabéns pro meu esposo, que fez aniversário ontem. Muita saúde, paz pra ele e a música... com Teixeirinha aí. Aliás, terceira dimensão. Teixeirinha é outra indicação aqui. Já vamos rodar também. Com terceira dimensão, na cor dos olhos teus. É especialmente pro Everaldo de Lima. O Everaldo que esteve aniversariando ontem. Tá recebendo carinho especial da esposa. Quem mais? Olá, bom dia. É o Claudeni. É Claudeni. Boa tarde aqui, Claudeni. Quero participar também do sorteio. Uma música do Amado Batista pra nós aí, tá bom? Pro meu esposo Ayrton Wendler, do Cantagalo. Alô, Ayrton. Alô, Claudeni, bom dia. E mais, João Muchinski, no Benfica. Não é no Benfica, não. Aqui é Porto Amazonas, né? Do Benfica tem o seu João ali que ouve a gente, mas não é o seu... Não é o João Muchinski, não. João Muchinski é Porto Amazonas, né? Abraços. Roberto Damião, bom dia. Tá ligadaço aí também. Grande abraço.
2: Grande bingo está programado.
0: Ah, aqui que ele mandou o spot aqui do bingo. Eita, Roberto, é hoje, né? Hoje tem bingão. Ali na Vila Rosa também, na Asmovir. Alô, Marilda, tive na escuta aí, Marilda. Um grande abraço, viu? Manda um áudiozinho convidando o povo aí, tá bom, Marilda? Hoje acontece o grande bingo ali na Vila Rosa, na Asmovir, na Associação de Moradores da Vila Rosa, o local que a Marilda escolheu para promover hoje esse showzaço de prêmios também, viu? Panela de pressão, air fryer, batedeira, liquidificador, sanduicheira, garrafa térmica, aquecedor, faqueiro, sacolão, jogo de panelas, mantas, rodadas em dinheiro, din-din no bolso aí, ó. Jogo de toalhas, relógio, jogo de copos, purificador de água, chaleira elétrica, kit, conchas de cozinha e muito mais. É hoje, ali na Vila Rosa, a partir da 1h30 da tarde, na Asmovir. Mais um showzaço de prêmios aí, tá? Olá, estou na escuta do programa no Regina Vitória, a Rosane. Oi, Rosane, bom dia. O Arroz também com a gente aqui. Olá, tudo bem? Toca telefone mudo. Estamos se preparando para o trabalho. Abraços, bom dia. Valeu, Arroz. Bom trabalho para você, ótimo dia. Quem mais? O Edson Olibratoski está por aqui também. Estamos na escuta, meu amigo. Bom dia. Deus abençoe sempre. É, a música toca Deus abençoe sempre. Deus abençoe, toca Deus sempre viajava comigo, compositor Marques, um abraço aí pro Edson, boa música. Eunice de Mandaçaia também com a gente, Eunice de, não é, de onde é Mandaçaia? Não é Mandaçaia, Eunice é aqui da cidade, né? Tô equivocado aqui. Alô, Eunice, bom dia.
3: Bom dia, Denilson, muita chuva?
0: Bem pouco.
3: A gente fica dentro de casa. Hoje.
0: Só se virar o vento, aí vem mais.
3: É, eu queria música, uma música com o Thayer Alexandre, Tonelada.
0: Beleza, bom dia. Quem mais tá com a gente? O Hipólito José Uca também. Vamos que vamos. Garoa fria, vamos pra Poço Grande amanhã, sim, se eu... É, vamos estar por lá prestigiando também. Como é que é? Vou... O que que ele mandou aqui? Se eu ganhar uma cartela, se não ganhar, vou... vou do mesmo jeito, vou do mesmo jeito. Junto e misturado sempre, Hipólito José Uca, na Colônia Maciel, tá ligado com a gente. Um abraço, bom dia. Marisa Gonçalves, bom dia pra senhora também. Seu Rubens aí também, né, na audiência. Obrigado pelo carinho, tá? Quem mais? A Thaís. Oi, Thaís, tudo bem com você? Bom dia. Sabadão, nota 10, Thaís Aparecida Haas, Colônia Francesa. Eu quero participar também do sorteio. Manda um abraço pra minha mãe, a Simone, e pro meu pai, o Walter. Estão na escuta, lá no Pinheiral de Baixo. Alô, dona Simone, senhor Walter Haas, aí de Pinheiral. Grande abraço, tá? Quem mais tá com a gente? Vamos atualizando aqui. Elaine Muchinski também preparando uns... Como é que é? Estou aqui preparando uns pães e na escuta do programa. Obrigado pela audiência. Maria José também com a gente, tá ligada no Farajala aqui, né? O Elisera em Água Clara, ouvindo também a programação. Obrigado. Quem mais? Aqui é o seu Walter, né? Seu Walter Haas está confirmando a audiência, sim. Bom dia, sabadão, nota mil na escuta aqui. Eugênio Cesanoski, dona Sônia no Boqueirão também. Mara Camargo no Faxinal, tá ligada? Um abraço pra Lívia, pro Renan, pro Dejanir. Toda a galera na escuta, né? Obrigado, hein? Olha, quero participar do sorteio. Sou a Daniele do Jardim Cristine. Bom dia, Dani. Abraços a Adri, o Clever e a Isa no Pinheiral também com a gente. O Aparecido Cardoso na audiência aqui no Jardim das Araucárias. Toque pra nós. Dos Monarcas, vai que vai, vai que vai. Quem mais tá com a gente aqui? Bom dia. É a Lourdes Antonietti.
4: Bom dia, Edmilson.
0: Bom
4: tudo
0: dia.
4: Bem?
0: Tudo jóia.
4: Edmilson, eu queria homenagear meu filho Luciano Antonietti, que amanhã completa mais um ano de vida.
0: Felicidades a ele.
4: Peço a benção de Deus que ilumina todos os passos dele.
0: Amém, amém.
4: Por ele ser um filho como ele é.
0: Maravilha.
4: Beleza? Se for atendida, muito obrigada.
0: O pai e a mãe ficam felizes quando o filho segue o caminho.

0: É gratificante pro pai e pra mãe, né? Significa que deu tudo certo, graças a Deus. Vamos lá, são 11h34, quem tá com a gente aí também, a Irene e seu Zé de Correias, o Celso Cavaleiro tá ligado também, ela toca pra nós Chuva no Telhado, é o Celso aqui, a minha esposa Lenira também na sintonia, Leandro e Leonardo pra nós aí, tá bom? Grande abraço, bom final de semana pra todos, valeu! Albina Gonçalves, o seu Geraldo aí no Faxinal Grande também na sintonia, quero escutar a música Sete Palavras, bastante indicações aqui, né? Pena que o nosso tempo é curto, hein? Quem mais? Terezinha Mota aí com a gente também no passo. Quem mais? Vamos lá, bom dia. Renato Borges, de Guaraúninha, também ligado aqui com a gente. Bom dia. A Ana, na Vila Rosa. Bom dia, Ana.
1: Bom dia, Denilson. Tudo bem?
0: Tudo jóia.
1: Tá lindo o teu programa.
0: Obrigado pelo carinho, tá? Eu sempre.
1: Tô mandando essa mensagem pra você mandar os parabéns pra nós mandar aí na rádio. Ah. Que dia 17 nós fizemos.

0: histórias, não é, Ana? É. Mas assim serve de exemplos para muitos de nós, não é? Grande abraço para você e pro maridão aí celebrando aniversário de casados, 50 anos, bodas de ouro celebrado aí. Maravilha, né? Parabéns. Sigam assim, que serve de espelho, serve de exemplo. Aliás, um belíssimo exemplo pra gente também, né? Grande abraço, Ana, pra você e pro maridão aí, tá? Jane Antas em Boa Vista tá ligadinha também. O que, que é esse videozinho aqui? O que, que é? Ah, o gaiteiro? Nós somos o grupo convite?
1: Homens do Pampa. Passando aqui pra fazer um convite especial. Vamos, todo o pessoal de Palmeira e região de Boa Vista. No dia 4 de julho estaremos fazendo uma grande festa julina. A partir das 6 horas inicia. E logo mais, a partir das 8 horas da noite, o grupo Homens do Pampa vai estar fazendo aquele bailão pra vocês. Mais ou menos nesse

0: Tá aí então, feito o convite, 4 de julho em Boa Vista, interior aqui de Palmeira, animação do Homens do Pampa, né? A gente tá convidando o povo também para esse grande evento que acontece por lá. Tem até concurso, olha para você que tem a sua pilcha caipira aí, né? Tem até premiação para o casal mais engraçado, mais caipirado lá. Então vai ter uma promoção bacana lá, vai ter mais essa atração bacana lá, não é, Jane? Confirma aí, Jane, é isso mesmo, né? Grande abraço aí, viu, pra galera de Boa Vista, interior de Palmeiras, fica ali pertinho de Correias. Eu sempre ficava na dúvida, onde é que fica, né? Onde é que fica a Boa Vista? Porque a gente sempre ouve o pessoal de Boa Vista Triunfo participando aqui, e aí vem com a gente aqui o pessoal da Boa Vista Palmeira, que eu sempre ficava, onde é que fica? E aí o nosso ouvinte mandou pra nós aqui o Joilson Pires contou pra mim, que é ali pertinho de Correias. Então um abraço forte pra galera aí de Correias e a galera que vai estar prestigiando grande evento aí, grandiosa festa julina, dia 4 de julho, tá certo? Feito o convite, então, animação Homens do Pampa. 11h38 da manhã, para fechar aqui as mensagens, a Josélia Ferreira Soares, de Queimadas. Bom dia, Josélia.
1: Bom dia, tudo bom?
0: Tudo jóia.
1: Eu quero oferecer a música.
0: Qual que é a música?
1: Mendonça Estrelinha, quero oferecer a música pro meu amor, Renato Borges. E quero participar do sorteio Josélia Ferreira Soares, de Guaraúna. E quero pôr o nome da Lucy Marques, minhas amigas. Um abraço para vocês aí, tudo é bom, um bom sábado, um bom domingo.
0: Obrigado, Josélia, igualmente para vocês aí, tá bom? O Ednilson, aqui é Eloá do Quero Quero. Eu queria desejar um feliz aniversário pro meu tio, Gabriel Blajinski. Que Deus abençoe ele e toque uma música para nós, em especial para ele aí. Gabriel Blajinski. Gabriel que tá sumidão aqui da programação, né, Gabriel? Se eu conversei, conversei com a sua, acho que é a sua esposa, trabalha ali na Cantina do Pão agora, né? E aí ela tava me falando que se sempre ouve, mas a correria tá grande e que não tem participado quase com a gente aqui, né? Tá meio sumidão aí o Gabriel. Grande abraço! Agora são 11h39 da manhã na Cidade Clima do Brasil. Um abraço aqui pra nossa ouvinte, a Ana, e também a Joana. Joaninha também tá com a gente aqui na sintonia, confirmando a audiência. São ouvintes de sempre. Eu preciso abrir essas aqui para fechar essa sequência, senão eu acabo deixando de lado aqui a Tecla Voski com a gente no Faxinal também. Nosso ouvinte Marcelo Scheid, são ouvintes que estão sempre abrilhantando aqui a nossa programação com a audiência de vocês, que é muito importante. Então, através da participação, a gente sabe que vocês estão aí do outro lado ouvindo a gente. Vamos lá.

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0: Aí os Monarcas cantaram pra gente, vai que vai, vem que vem. Música boa, agora são 11h47 da manhã, já caminhando para a reta final do nosso sabadão de hoje, né? Que continua, claro, né? Com, daqui a pouco aí, o informativo do Sindicato dos Trabalhadores Rurais de Palmeira. Na sequência, o Hits Sertanejos, para você que curte a boa música sertaneja mais novinha, né? O sertanejo universitário em evidência aqui nesse espaço da programação, entre 1h e 2h da tarde. Depois das 2h da tarde, tem uma sequenciona gauchesca, tá bom? Tem uma super sequência de músicas gauchesca, um espaço bacana aí, que vai até pelo menos 4h da tarde, aí de música gauchescona. Depois volta ao sertanejo novamente, enfim, segue a programação à tarde aí da Ipiranga FM, tá bom? Agora 11h48, parte final aqui do programa, um abraço pro Martinho. Alô, Martinho, aí na Barão do Rio Branco, né? Tá ligadaço aqui com a gente, bom dia.
1: Bom dia, Denilson. Martinho da Barão. Roda Whisky Sem Gelo com Pedro Freitas. Bom dia.
0: Valeu, abraços a Célia Coga no Passo também com a gente. Bom dia, na escuta sempre, segundo ela. O Eniel Gursky na Vila Rosa, bom dia. Ótimo sabadão e a todos os amigos. É o Piazinho aqui sempre na sintonia. A Sirene Werner no Jardim Cristina está ligadaça também. Muito obrigado pela audiência. Nosso querido Claudinei, a Claudete Finco, aqui também com a gente.
2: Oi, bom dia, Denilson. Oi, Claudete. Eu gostaria que você homenageasse o Clayton Finco, que hoje está de aniversário. Que Deus abençoe ele, que Deus dê muita saúde e que ele continue sempre ser irmãozão que ele é. Obrigado, Denilson.
0: Alô, Clayton, que Deus continue abençoando grandemente a sua vida. Até aí as palavras da menininha e a Claudete, né, te parabenizando, desejando felicidade e tudo de melhor para a sua vida.
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0: Clayton, hoje celebrando o dom da vida, um grande abraço. Alô, alô, quem mais aqui? O Daniel Volodarski, tudo bem, Denilson? Bom, toque para nós, Morena Luxuosa. E manda lá pra minha família, a família Vlodarski, um abraço forte aí, valeu, grande Daniel, obrigadão pela audiência. A Simone, manda os parabéns pra minha comadre Marilda Padilha, que está de nível hoje, que Deus a abençoe muito. Alô, Marilda Padilha, aí da Colônia Maciel, né, Marilda? Sério que tá de nível hoje, Marilda? Já vai rolar aquele churras mais à tarde aí, é? Grande abraço, felicidade e tudo de bom pra você. Um abraço pro Abel, pro Ian, pro Alex, né? E pra querida Eloá também, né? Abraço forte pra família toda aí. Obrigado pelo carinho da audiência de vocês aí na sintonia da programa. Não é Eloá, Elohane, né? Elohane, esposa do Alex aí, né? Grande abraço, Elohane. Obrigado, gente, pela audiência. Um abraço forte pra Marilda, então, de aniversário hoje.
3: Parabéns pra você.
0: Eita coisa boa, celebrar o dom da vida é bom demais, né? Alô, alô, quem mais? Bom dia, é a Nelly. Queria participar também do sorteio, tá? Presente da Unipreço, já tem sorteio por aqui. Terezinha Novak, no Rocio aqui com a gente também. A Luzia, o Koski, tá aí ligadaça. Olá, tudo bem? Vanessa Mendes, de Volta Grande, também ligadaça com a gente. Bom dia, Vanessa. A Leonilda Gordia, oi, Leonilda, bom dia. Obrigado pelo carinho, tá? Maria de Lourdes Sluzars. São pessoas queridas aí, sempre na sintonia aqui. Quem mais? A Margarete Pereira tá ligadaça também. Parabéns pra minha filha Jaqueline Pereira, que hoje também está de aniversário. Alô, Jaqueline! Parabéns pra você, menina!
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0: Felicidade e tudo de melhor pra sua vida! Alô, Elson, aí na Colônia Francesa também. Amigo Jorge, tá ligadaço aqui. O José, o Gaiotão. O Leonardo Cesanoski. A Vanilda Pavilac. Seu Edilson, bom dia. O Renato Voinarovics. Pra fechar o programa, se possível, Caquinda dos Salles. A vida é casa alugada. Música bonita essa aí, hein? Quem mais tá com a gente? Bom dia, é a Valquíria aí com a gente também. Lá na escuta, quero participar também, só não mandou o nome pra nós, tem que mandar o nominho pra gente aí, tá bom? A Dircélia na Vilinha, a Eunice. Olá, bom dia. Roda a música Horizonte Azul, Leandro e Leonardo, para nós aqui em Queimadas. Kelly, bom dia, Kelly. Um abraço, bom dia a todos. Valeu pela audiência. Dona Donília no Rocio 2 também, bom dia. Ainda, vamos lá.
4: Bom dia, Denilson. Quero participar do sorteio, Vera Lúcio Libertosa.
0: Oi, Vera, bom dia. Um grande abraço para ti, hein? Tudo de bom aí. A Sirlene Agotani, do Núcleo João Paulo II, tá ligadinha aqui também. Grande abraço, bom dia. São ouvintes que estão aí sempre abrilhantando nossa programação com a sua audiência, muito importante aí, né?

0: Bem, vamos lá, reforçando o convite pro pessoal amanhã, então. Aliás, hoje, né, aqui é a quermesse no Salão Paroquial, segundo dia hoje, com a programação bem legal, a partir já das 15 horas, com pastéis pra galera aí, né? E a chuva volta a cair na cidade e clima do Brasil, né? Tá chovendo, chovendo, aquela chuva continuada, aquela chuva quietinha, que é uma delícia para quem pode estar de boa em casa dormindo, bem de boa, né? Para quem tem roupas para lavar, né? Pensa no estresse que gera, né? Para quem precisa sair também, acaba complicando um pouquinho, mas faz parte aí. Então hoje, programação especial aqui na Quermesse Junina, já a partir das 3 horas da tarde, né? Com a venda de pastéis para a galera vir adquirir para tomar aquele cafezão, né? E aí segue a programação, é a partir das 6 horas que é a programação do dia especial hoje, né? Então, 6 horas iniciam as outras atividades. O quentão, chope, pastel também continuará, né? Também o cachorro-quente, as porções, as brincadeiras para criançada, dança da quadrilha às 20 horas e 30 minutos, sorteio da rifa às 21 horas e a música ao vivo aí com Isonel e Luciano em dois períodos aí. Primeiro começa às 19h30 até 8h15, depois retorna aí as músicas ao vivo com os meninos das 9h30 em diante. Então hoje, segundo dia da Quermesse Junina, todo mundo vem, todo mundo vai participar, prestigiando aqui, tá bom? E amanhã, a grandiosa festa lá no Poço Grande, né, gente? Todo mundo convidado a estar prestigiando esse grande evento que acontece por lá, com alvorada 6 horas da manhã, 10 horas a missa festiva e com a participação da comunidade São José Operário do Pinhal dos Malucelli, meio-dia o delicioso almoço com carneiro e leitão lá no churrasco, 1 hora da tarde começa o show de prêmios e o leilão com uma excelente premiação também. Tá aí, convidar sua manhã, a animação da tarde dançante também será com os meninos do grupo Homens do Pampa. Então, todos os caminhos levam amanhã ao Poço Grande, a grandiosa festa em louvor a São João Batista. E você não pode perder. Mais uma vez, reforçando a galera aí que tá, né? Teve alguém que me perguntou aqui no WhatsApp, né? Valor de mensalidade, como funciona para se inscrever. A gente vai reforçar o convite aqui para você que quer entrar para a área animal. Sua chance chegou com o curso de auxiliar de veterinária, mais zootecnia, mais pet shop. Curso completo aí, hein, para atuar com cuidados de animais grandes e pequeno porte. 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
0: 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Grande abraço, gente. Tô ficando por aqui, ó, com o programa de hoje, presente da Farmácia Unipreço, a farmácia da família paranaense, nosso ouvinte querido aqui, o Vilmar Werner, foi nosso ouvinte contemplado hoje. Quero agradecer o carinho aqui olha os Groshevski. Gostam de churrasco. Luciane está falando. Como é que é? Toca a música para nós do... A música do pecado pro Vilmar... para Vilmari Grushevski, que está de aniversário hoje. Estamos aqui fazendo churrasco. Olha que coisa boa, que maravilha, hein? Aí você tem que celebrar mesmo, tem que fazer festa. Aniversário é uma ocasião maravilhosa para isso, né? Bacana. Olha, hoje eu estou de aniversário, sim, fazendo um churrasquinho aqui com a galera, com alguns irmãos e amigos. Manda aí abraço para eles e para mim, hein? Vilmari, de Tijucas do Sul, é quem está participando com a gente. Um grande abraço para você, então, celebrando o Dom da Vida e recebendo também o nosso carinho e os nossos sinceros parabéns.
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0: Mamma mia, mamma Maria, como passou rápido, né, o tempo hoje, Jesus amado, aquela bem gelada, eu não vou falar marca aqui, Roberto, não vou falar marca, senão as outras marcas vão ficar bravas comigo daí, tá bom, Robertão? Quem mais? Delmir Wendler Costa, bom dia. Alô, Roseli, um grande abraço pra você, viu, que bom que você tá aí com a gente.
3: Bom dia, Denilson, tudo bem?
0: Tudo
3: eu
0: jóia.
3: Eu sou a Roseli aqui do bairro Boa Vista, gostaria de escutar a música Um Banquete para Jesus.
0: Oh, meu Deus do céu, ficamos aí devendo algumas várias indicações, né? Seria impossível vou dar todas as indicações aqui da programação, mas foi um prazer estar com vocês e espero assim poder estar novamente. Próximas edições aí, tá? Segunda-feira, sintonia, às 7 horas da manhã, Clube dos Aniversariantes, tamo junto. Depois seguimos com o programa Canal Aberto até 8 horas da manhã. Músicas, informações, alegria no ar, a sua participação também, que é sempre muito importante. 6:30 da tarde, sintonia total e eu sempre estou à espera de vocês. Então, chegue junto, a gente tá aí pra abraçar, pra acolher com muito carinho a cada ouvinte que chega e demonstra o seu carinho para com a Ipiranga FM, ouvindo a nossa programação. Valeu, gente! Vem na sequência o informativo do Sindicato dos Trabalhadores Rurais de Palmeira. Forte abraço! Tudo de bom aí.
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0: Muito boa tarde a todos os nossos ouvintes. Estamos chegando para mais um programa informativo semanal do Sindicato dos Trabalhadores Rurais de Palmeira. 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No programa de hoje nós vamos trazer atualizações sobre as negociações do Plano Safra da Agricultura Familiar. Traremos também as informações do Festival da Agricultura Familiar que acontece durante esta semana, mais precisamente no sábado, aliás, no próximo sábado, lá em Francisco Beltrão. E teremos aí a participação também de pessoas de todos os municípios que compõem a base aí da nossa Federação da Agricultura Familiar. Traremos também as informações do Minuto Jurídico, a Receita da Semana e muitas informações do interesse dos agricultores familiares de Palmeira e de toda a região. E dando início às informações desta edição do nosso programa, nós trazemos agora com o Dr. Geonir, assessor da Federação dos Trabalhadores na Agricultura Familiar do Estado do Paraná, o Minuto Jurídico.
1: Muitos agricultores familiares têm comparecido ao sindicato, principalmente pessoas que já foram agricultores ou são filhos de agricultores, solicitado a ficha de associado dos seus pais ou aos suas para contar tempo de serviço rural. Isso é muito justo e a Previdência, em alguns casos, pode fazer uma recontagem e melhorar o salário da pessoa que é aposentado urbano, que ganha mais de um salário mínimo. E a pessoa pode comparecer ao sindicato, embora não tenha incluído o tempo rural, conseguir essa ficha como prova de tempo rural, anexo a outros documentos, fazer a prova e ter direito a uma revisão do seu benefício, melhorando a condição do seu salário de benefício. Entretanto, os sindicatos cobram um valor para fornecerem essa ficha, que é perfeitamente legal. A partir da reforma trabalhista do governo Temer, em 2018, foi conseguido o direito de cobrança desses serviços que o sindicato presta. Então, se o sindicato tem um arquivo guardado, ele tem que fazer a manutenção dessas fichas, ele tem que tomar um cuidado para que essas fichas não sejam destruídas. Ele tem funcionário, ele tem sede, ele tem, às vezes, que pagar aluguel, tem que pagar a manutenção de sede. Tudo isso tem custo e tem despesas. Então, uma pessoa que tem lá uma ficha guardada há 30 anos e foi associado, digamos, na época, durante 5 anos ou 8 anos, que vai beneficiar no tempo de serviço, é justo que o sindicato cobre uma taxa por esse valor, um valor de manutenção dessa ficha durante tantos anos, e que vai beneficiar a pessoa, porque o sindicato não tem outra forma de renda a não ser o pagamento que os associados fazem. Então, se a pessoa, durante muitos anos, não comparece no sindicato, não é associado e tem essa ficha lá guardada, e esse documento vai lhe servir, vai lhe ser útil, é mais do que justo que ela pague um valor por essa ficha, por a aquisição dessa ficha, assim como aqueles que são associados não têm necessidade de pagar, porque eles já vêm custeando as despesas do sindicato ao longo do tempo.
0: Obrigado, Dr. Geonir, pelas informações, sempre importantes, né? Tanto de orientação aí para os nossos ouvintes, como também até mesmo para quem trabalha e se dedica aí no dia a dia dentro do trabalho dos sindicatos de trabalhadores rurais, sindicatos da agricultura familiar. E nós trazemos música para animar nossa tarde. Trazemos também informações dos patrocinadores da programação da Rádio Ipiranga. Daqui a pouquinho a gente volta com mais informações do interesse do agricultor familiar de Palmeira e de todos.

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1: Estamos de volta com a programação do informativo semanal do Sindicato dos Trabalhadores Rurais de Palmeira. Você, meu amigo agricultor, que ainda não é associado ao sindicato, venha fazer parte dessa grande família e ter acesso a um conjunto de benefícios. Procure o sindicato para fazer a sua nota fiscal eletrônica, pois é, se você ainda não deu baixa nas notas físicas, né, no bloco de produtor antigo, faça isso, regularize aí o seu CADPRO e também faça a sua nota fiscal eletrônica na sede do sindicato. Além desse trabalho das notas eletrônicas, você pode fazer encaminhamentos do crédito rural, acesso a todas as políticas públicas. Você tem também acesso ao Cadastro Ambiental Rural, ao CCIR, ao ITR, declarações e tudo o que você precisa em termos de documentação. Além disso, todos os encaminhamentos da aposentadoria, do salário maternidade, do auxílio doença, todos os benefícios previdenciários e ainda assessoria jurídica. Precisando de qualquer trabalho nessa área, procure a sede do sindicato. Se você às vezes não está vindo para a cidade e tem alguma dúvida, manda uma mensagem para o WhatsApp 3252-1653 e você já pode tirar a sua dúvida através da nossa equipe permanente de trabalho do sindicato. E nós vamos trazer agora as informações da PROSA, da Agricultura Familiar, programa produzido aí sobre

0: um grupo, uma lista grande de projetos aqui do estado do Paraná, na base da FETRAF, também Santa Catarina, Rio Grande do Sul, toda a nível nacional também, a Contraf Brasil tinha em torno de 15 mil projetos protocolados, apresentados, aguardando esse momento da seleção. E no âmbito nacional, no conjunto dos movimentos sociais, eram mais de 900 mil famílias inscritas para o projeto da habitação rural nesse momento. E a meta de contratação, de seleção, é de 40 mil. Então, significa que em torno de 900 mil famílias vão ter que aguardar mais um pouco. Mas teve a seleção de 40 mil famílias a nível nacional. A nível do sul do Brasil, na base da FETRAF, foram um pouco mais de 400 famílias. No Paraná, nos nossos sindicatos filiados à FETRAF, tivemos seis grupos selecionados. Nós estamos hoje com 12 grupos em andamento, alguns já finalizaram obra, outros estão finalizando. E agora, nesse momento, temos seis grupos aí selecionados, 96 unidades, totaliza. A gente parabeniza essas famílias que serão contempladas já logo na sequência, nesses empreendimentos. Mas dizer também aos agricultores familiares que apresentaram o projeto e não foi selecionado nesse momento, que a luta, o trabalho da FETRAF, do sindicato, da Contraf Brasil segue. Durante toda essa semana tivemos um conjunto de agendas em Brasília, negociando, tentando, lutando para que haja uma suplementação aí de seleção para selecionar mais famílias para serem atendidas, porque existe uma demanda represada por conta de seis anos, oito anos praticamente ficamos sem nada de habitação rural, e agora nessa retomada a partir do governo Lula existe uma expectativa muito grande de que essa política possa ser continuada, retomada, e que seja uma política permanente para a agricultura familiar. Então nós seguimos nessa luta, trabalhando e intensificando os esforços para garantir que a gente possa aumentar ainda mais o volume de seleção neste momento. Mas também estamos trabalhando junto ao MDA, também numa outra frente de luta, para melhorar, ampliar a política dentro do PRONAF para habitação rural. Então, também é um tema que estamos trabalhando, estamos também aguardando e negociando para que no próximo plano safra haja uma linha mais acessível para habitação rural também. Por fim, queremos destacar a nossa realização do quarto Festival e Feira Estadual da Agricultura Familiar do Paraná, que acontece no próximo final de semana. Sexta-feira é um dia de seminários, de debates estratégicos da agricultura familiar, com os nossos dirigentes, lideranças sindicais, entidades parceiras, lideranças políticas. 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
2: Muito obrigado aí pelas informações, nosso amigo Elisandro Kreit, nosso coordenador da federação, faz um importante convite, né? No próximo sábado estaremos realizando aí a Feira Estadual da Agricultura Familiar e também o Festival da Agricultura Familiar. Então, se você tem interesse em dar um pulinho ali em Francisco Beltrão, quem ainda não conhece a região sudoeste do Paraná, tem a oportunidade. Nós estaremos aí saindo em caravana né, com os demais

municípios da região Centro-Sul. Então, se você tem interesse em participar, conhecer as experiências, ver os produtos, conversar com os agricultores das outras regiões, é uma grande oportunidade. Mande uma mensagem através do nosso WhatsApp 3252-1653, ou então, se você vier durante a semana aí para a cidade, dá uma passadinha lá na sede para saber certinho aí os horários que vai estar saindo o ônibus se deslocando até Francisco Beltrão. Não deixe de participar. É importante a gente representar o nosso município nessas atividades. Teremos lá também a presença de várias autoridades que estarão trazendo informações, inclusive, sobre as políticas públicas, sobre o lançamento também do Plano Safra e assim por diante. Fica mais uma vez convite, né? Festival da Agricultura Familiar será realizado agora, no próximo final de semana, próximo sábado, em Francisco Beltrão. E a gente vai estar se deslocando para lá e esperamos aí que você que está nos acompanhando possa também fazer parte dessa caravana representando o nosso município. Nós damos uma pausa aqui na nossa programação, trazemos as informações dos patrocinadores, também música para animar a nossa tarde e daqui a pouquinho a gente volta com mais informações. Fique ligado!

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1: Meio-dia e 28.
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8: Estamos de volta com a programação do informativo do Sindicato dos Trabalhadores Rurais de Palmeira. E trazemos agora a curiosidade da semana e também a receita da semana. Um dia bom, né, para você fazer uma receitinha daquelas da hora, né? Dia friozinho, meio chuvoso, bom para ficar em casa. Então vamos ver o que a nossa amiga Ana traz de novidade durante essa semana.
9: Hoje vamos falar sobre a fruta de lobo. A lobeira, popularmente conhecida como fruta de lobo, é uma das espécies mais emblemáticas do Cerrado brasileiro. Ela não é apenas um alimento, mas uma planta fundamental para a ecologia da região e com usos medicinais curiosos. Aqui estão as principais curiosidades sobre a fruta de lobo. Constitui cerca de 50% da alimentação do lobo-guará, daí a origem do seu nome popular. Acredita-se que o consumo da lobeira pelo lobo-guará funcione como um vermífugo natural, ajudando a controlar o verme gigante dos rins, que pode ser fatal para esses animais. Estudos da USP indicam que o fruto tem potencial no combate ao câncer de bexiga, mostrando redução de tumores em testes laboratoriais. Além disso, o amido da fruta é tradicionalmente usado para tratar a diabetes. A lobeira pertence à mesma família do tomate, do jiló e da batata. Quando verde, o fruto é duro e, ao amadurecer, torna-se amarelo e exala um cheiro doce. Embora muitos a considerem tóxica, ela pode ser consumida, mas seu sabor cru é considerado amargo e adstringente. Ela é muito utilizada na culinária local para fazer doces, geleias e compotas. É uma planta resistente, frequentemente encontrada em pastagens degradadas e áreas de erosão, sendo considerada uma espécie pioneira na recuperação do cerrado. A planta possui espinhos, que botanicamente são acúlios, projeções da casca, e não espinhos verdadeiros. A lobeira é, portanto, um elo crucial na saúde do lobo-guará e um recurso promissor da biodiversidade do cerrado. E vamos para a nossa receitinha de hoje. Bolo chiffon de fubá. Ingredientes. 4 ovos médios e inteiros, meia colher de chá de extrato de baunilha, 1 xícara e 1/3 de açúcar refinado peneirado, 3 quartos de xícara de leite integral, 3 quartos de xícara de óleo vegetal da sua preferência, 1 xícara de chá mais 1 colher de sopa de farinha de trigo, 1 xícara de fubá mimoso, 1 pitada de sal, 1 colher de sopa de fermento em pó peneirado. Para polvilhar, 1/3 de xícara de açúcar impalpável ou gelado, meia colher de café de canela em pó. Modo de preparar. Na batedeira, coloque os ovos, o extrato de baunilha, o açúcar e bata bem até ficar bem aerada. Em uma panela, coloque o leite e o óleo e leve para aquecer até amornar. Em uma tigela, peneire o fubá, o trigo, o sal, o fermento em pó, misture bem e vá acrescentando aos poucos na mistura da batedeira e mexa bem. Coloque em uma forma untada de 20 centímetros com furo no meio e leve ao forno a 180 graus, por uns 35 a 40 minutos. Depois de assado, desenforme e polvilhe a mistura do açúcar impalpável com a canela. E bom apetite!
8: Muito obrigado, Ana, aí pelas informações, a receita, a curiosidade da semana. Toda a programação nossa a gente vai trazendo aí para a gente ter uma receitinha da hora e a gente ir aprendendo também com as curiosidades que são sempre importantes. 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Durante o programa da Prosa da Agricultura Familiar da FETRAF Paraná, o nosso amigo Elisandro já trouxe algumas informações aí que estiveram movimentando aí as últimas semanas em Brasília. Eu estive presente durante toda esta semana, acompanhando bastante perto aí todas as negociações. A gente teve várias reuniões ao longo da semana com o Ministério do Desenvolvimento Agrário, tivemos reuniões com o Banco Central, com o Ministério da Fazenda, negociando aí as taxas de juros e as condições para o próximo Plano Safra. Devemos ter a manutenção básica da taxa de juros para aquelas lavouras mais tradicionais, milho, soja, e alguma melhoria nas taxas de juros para os produtos da cesta básica e também para aquelas pessoas que vão acessar crédito em agroecologia. E a principal novidade vai ficar por conta da redução de taxas de juros para acessar os programas de habitação. A gente não tem tido condições de encaminhar o Minha Casa Minha Vida, até porque as condições do Minha Casa Minha Vida não se colocam para a nossa região, se colocam para regiões mais empobrecidas, com limite de renda, que a grande maioria dos nossos agricultores aqui acabam não se enquadrando. Então a gente tem buscado melhorar as condições do Pronaf Habitação para dar esta condição. O crédito fundiário, inclusive algumas pessoas têm me ligado, mandado mensagem perguntando sobre a questão do crédito fundiário. Hoje já passa aí de R$300 mil a condição para cada pessoa acessar o crédito fundiário. A gente sabe que R$300 mil para você comprar uma área mais significativa de terra não é suficiente, mas acaba sendo uma oportunidade. Mesmo que não dê para pagar tudo aquilo que você demanda, se você tiver a condição de encaminhar esse crédito com taxas de juros subsidiados, 20 anos para pagar, né, 317 mil de limite por pessoa, é uma oportunidade bastante importante. Então a gente tem buscado nessas negociações com o governo federal melhorar essas condições cada ano, né? E nesses últimos anos a gente saiu de 180 mil e hoje já está chegando em 317 mil a proposta do crédito fundiário, assim como a gente tem melhorado de forma bastante significativa também a condição de acesso ao PRONAF. Nós temos trabalhado bastante também a demanda sobre o incremento da comercialização. A gente sabe que hoje a produção, você tem o crédito disponível, né? Mas a grande questão fica exatamente por conta da comercialização. Nós hoje, a nossa cadeia principal aí na agricultura familiar ainda acaba sendo a fumicultura, que tem uma cadeia produtiva bastante estruturada e com comercialização praticamente toda safra garantida, né? Mas aqueles outros produtos, né, que normalmente as pessoas produzem, né, ainda temos muita dificuldade de comercialização. A gente tem visto com bons olhos a retomada aí dos armazéns públicos da Conab, inclusive aqui em Ponta Grossa recentemente foi retomado aí um grande armazém, um dos maiores armazéns da Conab no contexto nacional. A gente espera que essa retomada desses armazéns e a retomada da política de estoques de produtos deem oportunidade para a comercialização de produtos importantes, né, como feijão, arroz, como leite, como trigo, né, produtos que são possíveis, né, mesmo que industrializados, fazerem parte de um estoque público. Assim como incrementar cada vez mais as políticas de alimentação escolar, do Programa Nacional de Aquisição de Alimentos, que também acaba sendo uma política importante de viabilidade para inúmeras famílias. E ainda, por fim, o incentivo às comercialização no chamado circuito curto, né? Incentivo a feiras locais, a estruturação de centros de comercialização no âmbito regional, que possibilitem aquelas entregas mais diretas. E falando em feira, né, a gente quer lembrar que nós aqui em Palmeira temos também as feiras, né, a Feira do Produtor, às quartas e sábados no Mercado Municipal, né, chamado Mercado Municipal, a Feira dos Agricultores Familiares e também a Feira dos Agricultores Agroecológicos, Produtores Orgânicos, que acontece todo sábado na Praça do Cemitério. Esses agricultores cumprem hoje um papel importante, não só nessas feiras, mas também de alimentar localmente, né? Muitos produtos que a gente encontra aí nas gôndolas dos supermercados hoje aqui em Palmeiras já são produzidos localmente, né? Frutas, verduras, legumes e assim por diante. E a gente quer cada vez mais estar incentivando esse tipo de política e esse tipo de disponibilidade de crédito, condição para o pessoal comprar os seus veículos, as suas máquinas, para estruturar cada vez mais a sua produção. Então, tudo isso aí que eu mencionei está sendo trabalhado e agora já está firmado para o dia 1º de julho o lançamento oficial do próximo Plano Safra lá em Brasília, lá no Palácio do Planalto. A gente deve estar acompanhando e trazendo informações mais detalhadas. Nós vamos dar mais uma pausa aqui para trazer as informações dos patrocinadores da Rádio Ipiranga, para nós curtir uma música. Daqui a pouquinho a gente volta com mais informações do mercado agrícola e também a previsão do tempo aí para os próximos dias. Fique ligado! 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
1: Meio-dia e 47.
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12: Muito bem, estamos seguindo aqui com a nossa programação do informativo do Sindicato dos Trabalhadores Rurais de Palmeira. E o tempo, né? Pois é, nosso tempo continua confirmando aquilo que a gente vem falando, né? O tal do El Niño chegou para ficar, né? E o nosso inverno, né, que começa oficialmente aí durante esses dias, aqui tudo indica, vai continuar sendo bastante úmido e chuvoso. As temperaturas têm caído, mas não é assim aquela caída tão significativa, né? Para fazer aquela geada mais tradicional, aquela geada que a gente era acostumado, né? No nosso tempo de piazada, né? Agora tá. Parece que as coisas andam um pouco descontroladas, né? Tempo bastante diferente. Essa semana, então, né? Sábado aí, chuvoso na grande parte das regiões paranaenses. Segundo o CIMEPAR, essa chuva deve permanecer aí com alguma abertura de sol em algumas regiões, inclusive na nossa região aqui, para hoje, sábado. No domingo não deve chover, pelo menos é o que indica aí o CIMEPAR. O dia deve ter aberturas de sol e passar sem chuva, e na segunda volta a cair água. Não é tanta chuva assim, mas volta a ficar esse dia chuvoso, assim, com chuvas mais... aquela chuva persistente, né? Aquela garoinha que vai se prolongando aí ao longo do dia. As temperaturas devem cair a partir de terça-feira, chegando aí ao patamar, inclusive, de 3, 4 graus durante a semana. Com alguma possibilidade, inclusive, do CIMEPAR indicando de geadas localizadas durante esta semana. Então, prepare aí o seu casaco, né, que a partir de terça-feira deve cair de forma mais significativa as temperaturas. E em função dessas possibilidades de geada, né, diziam os antigos, né, que geada no barro chove de novo, né? Então, ao que tudo indica, mas se aproximando o próximo final de semana, vemos voltar aí com um aumento de nebulosidade e possíveis chuvas. São as previsões do tempo aí, segundo os institutos que a gente vai consultando aqui, Instituto CIMEPAR, que é aqui do estado do Paraná, e também do Climatempo. Trazendo agora as informações do mercado agrícola. Segundo o levantamento do DERAL, Departamento de Economia Rural da SEAB Paraná, aqui do Núcleo Regional de Ponta Grossa, o arroz em casca agulhinha, tipo 1, saca de 60 quilos, R$ 74,32. O feijão carioca, sendo comercializado a R$ 286,94. Deu uma caída aí o feijão de cor, também feijão preto. Feijão preto essa semana, aqui na região de Ponta Grossa, R$ 187,66. Milho amarelo tipo 1, R$ 51,14. A soja industrial sendo comercializada a R$ 112,00. Também deu uma queda significativa aí nas últimas semanas a soja. Trigo, saca de 60 quilos, R$ 70,12. As carnes, boi em pé arroba, R$ 343,00. A vaca em pé arroba, R$ 306,64. Suíno em pé, tipo carne, preço pago ao produtor individual, R$ 5,06, quilo vivo. Erva mate em folha no barranco para a indústria, sendo comercializado esta semana, R$ 18,12 a arroba. Essas são as informações do mercado agrícola. Preços cotados aí durante essa semana, segundo o levantamento do DERAL, Departamento de Economia Rural da SEAB Paraná. E nós trazemos agora a nossa tradicional homenagem aos sócios aniversariantes da semana. No dia 15 de junho, estiveram aniversariando Lenira Aparecida Costa, do Pinheiral de Baixo. Já no dia 16, o Hildo José As, também lá da comunidade do Pinheiral de Baixo. No dia 16, Cirlei Terezinha Rogalski Batista, Pinheiral dos Malucetes. E Sônia Maria Marques, da comunidade de Vileiros. Já no dia 17... o Lauro de Paula, da Santa Bárbara. E no dia 18, ao seu Unesco, na comunidade de Queimadas. Já no dia 18 também, Benedito Dubinsky, do Cantagalo, Matilde de Lima Desivietsky, da comunidade da Água Clara. Também o meu amigo Roberto Gursky, do Faxinal dos Quartins. Dia 19, Edivane Muchinski-Koski, do Pinheiral. Ivonei Riffert, da comunidade da Santa Bárbara. Matilde Capmanse, do Faxinal dos Quartins. Já no dia 20, Gislaine Ferreira dos Santos Maier. Milton Alves da Silva, da comunidade do Pinheiral de Cima. No dia 21, estão de idade nova, Anderson Horst, da comunidade de Correias, Eva Aparecida de Ramos Vasco, Everton Riffert, da comunidade da Santa Bárbara, Regiane Costa Wendler, do Pinheiral de Baixo, Sérgio Muchinski, da Mandaçaia, e Valdemir João Sergique, da comunidade do Pinheiral de Baixo. A todos esses sócios e sócias, os nossos parabéns, muitas felicidades, muitos anos de vida é o que deseja toda a equipe e direção do sindicato. A gente traz música para homenagear aos nossos associados e daqui a pouquinho a gente está de volta com mais informações.

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1: Estamos de volta com a programação Rádio Piranga, informativo do Sindicato dos Trabalhadores Rurais de Palmeira. Eu quero mandar um grande abraço para a comunidade do São Pedro. São Pedro está realizando a sua grandiosa festa em louvor a São Pedro e São Paulo no dia 28, portanto, no próximo final de semana, né? Então você está sendo convidado a comparecer lá na comunidade de São Pedro. 6 horas a alvorada festiva, depois às 10 horas a Santa Missa, às 12 horas aquele tradicional almoço com carne, salada, tudo que há de melhor, e depois a tarde festiva com leilão, bingo e outros atrativos. Então, você aí que já gosta das festas, né, já vá se programando para a comunidade do São Pedro dia 28 de junho. Nós queremos mais uma vez reforçar o convite que no próximo sábado, dia 27, teremos a Feira Estadual da Agricultura Familiar e também o Festival da Agricultura Familiar lá em Francisco Beltrão. Então, você que gosta de conhecer coisas novas, ver aí como é que funciona a agricultura em outras regiões, é uma grande oportunidade. Nós teremos caravana saindo aqui do município de Palmeira. Então, durante a semana aí você pode buscar mais informações para saber o horário certinho de saída, de volta, para você ir conosco lá para Francisco Beltrão no próximo sábado. E nós vamos fazer o programa, né? De lá mesmo a gente vai estar mandando informações aí para a gente voltar a conversar. Então fique ligado aí na programação Rádio Ipiranga. A gente deseja a todos uma ótima tarde, um excelente final de semana. E no próximo sábado a gente está de volta com mais informações do interesse do agricultor, da agricultora familiar de Palmeira e região. Grande abraço, fique com Deus!

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1: 1 e 5.
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12: Tô chegando e tá começando mais um programa Hit Sertanejo aqui pela sua melhor rádio. Do lado de cá, eu, Bia Y, te faço companhia a partir de agora, ouvindo só as melhores aí do sertanejo atual, só os hits, né, neste sabadão, bom demais. E aí, conta pra mim o que você tá fazendo. Tá fazendo festa, tá fazendo churrasco aí com a sua família, tá fazendo faxina, tá me dando aquela carona aí no seu carro, tá trabalhando? Valeu, viu? Pra começar muito bem o Hit Sertanejo deste sabadão, bora com a primeira de hoje.
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1: Isso é mais um sucesso do Natanzinho. Só falando de amor.

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1: Fechando o nosso primeiro bloco, agora eu vou lá para aquele break e já volto.
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8: Já estamos de volta com o nosso segundo bloco aqui do Hit Sertanejo. E segundo bloco, já sabe, tem um Hit Sertanejo Retrô.
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8: Aqui no Hit Sertanejo Retrô, nós relembramos aquela música aí do passado que fez muito sucesso e hoje nós iremos relembrar essa.
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1: Diego, Vitor Hugo, do LP.

0: 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Fechando o nosso segundo bloco de hoje, agora eu vou lá para aquele breakzinho e já volto, não sai daí.
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2: 1:41.
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0: Já estamos de volta com o nosso último bloco de hoje, sabadão aqui do Hit Sertanejo, trazendo só as melhores aí pra já animar o seu final de semana, bom demais, né? Muito obrigada mais uma vez pela sua companhia e bora de música!
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1: Fechando o Hit Sertanejo deste sabadão aqui pela sua melhor rádio. Agora o BY vou indo nessa, mas não fica triste não, viu? Que semana que vem estarei de volta. E não desligue o rádio, que a programação continua pra alegrar e animar o seu final de semana aqui na sua melhor rádio, tá bom? Um beijo, se cuida, aquele abraço, fique com Deus, tchau!
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4: 1h59.
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1: 12:16.
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1: 12h24.
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0: ajudava lá na roça, né?
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3: 12:45.
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1: 3 e 6.
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2: 3:21.
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3: 6:30.

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2: 3h45.
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pensar bastante nos pagos de Soledade, na serra e nas missões. Agora resolvi dançar nos pagos da fronteira, e é nos pagos de Dom Pedrito que eu gosto de dançar maneiro.

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3: 3:59.
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0: de tocar viola no show, né? Como é que é o pagode? Dá uma mostradinha pra nós aí, Marcelão. Como é que toca esse negócio? Faz aí. Esse é o pagode que nós fazemos aqui, né? Então vamos lá, então.
1: Simbora, pagodear.

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2: 5:15.
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1: 5:28.
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1: 5h44.
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1: 5:57. 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
7: 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Rezemos juntos.

0: O anjo do Senhor anunciou a Maria, e ela concebeu do Espírito Santo. Ave Maria, cheia de graça, o Senhor é convosco. Bendita sois vós entre as mulheres, e bendito é o fruto do vosso ventre, Jesus. Santa Maria, Mãe de Deus, rogai por nós, pecadores, agora e na hora de nossa morte. Amém. Eis aqui a escrava do Senhor. Faça-se em mim segundo a vossa palavra. Ave Maria, cheia de graça, o Senhor é convosco. Bendita sois vós entre as mulheres, e bendito é o fruto do vosso ventre, Jesus. Santa Maria, Mãe de Deus, rogai por nós, pecadores, agora e na hora de nossa morte. Amém. E o Verbo divino se fez carne e habitou entre nós. Ave Maria, cheia de graça, o Senhor é convosco. Bendita sois vós entre as mulheres, e bendito é o fruto do vosso ventre, Jesus. Santa Maria, Mãe de Deus, rogai por nós, pecadores, agora e na hora de nossa morte. Amém. Rogai por nós, Santa Mãe de Deus, para que sejamos dignos das promessas de Cristo. Oremos. Infundi, Senhor, nós vos pedimos em nossas almas a vossa graça, para que nós, que conhecendo pela anunciação do anjo a encarnação de Jesus Cristo, vosso Filho, cheguemos por sua paixão e sua cruz à glória da ressurreição, pelo mesmo Jesus Cristo, nosso Senhor. Amém. Glória ao Pai, ao Filho e ao Espírito Santo, como era no princípio, agora e sempre. Amém.
1: Santo anjo do Senhor, meu zeloso guardador.
0: Rezemos ao nosso anjo da guarda, pedindo a ele a sua intercessão e proteção. Santo anjo do Senhor, meu zeloso guardador, se a ti me confiou a piedade divina, sempre me rege, me guarde, me governe, me ilumine. Amém. Que Deus abençoe nossa tarde, nossa noite, que esse momento de espiritualidade alimente sempre as nossas almas. Em nome do Pai, e do Filho, e do Espírito Santo. Amém.
1: Sempre me governa, me ilumina sempre. Amém.
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4: E hoje contemplaremos os mistérios gozosos.

0: Creio em Deus Pai Todo-Poderoso, Criador do céu e da terra, e em Jesus Cristo, seu único Filho, nosso Senhor, que foi concebido pelo poder do Espírito Santo, nasceu da Virgem Maria, padeceu sob Pôncio Pilatos, foi crucificado, morto e sepultado, desceu à mansão dos mortos, ressuscitou ao terceiro dia, subiu aos céus e está sentado à direita de Deus Pai Todo-Poderoso, donde há de vir a julgar os vivos e os mortos. Creio no Espírito Santo, na Santa Igreja Católica, na comunhão dos santos, na remissão dos pecados, na ressurreição da carne, na vida eterna. Amém. Pai nosso que estais no céu, santificado seja o vosso nome. Venha a nós o vosso reino, seja feita a vossa vontade, assim na terra como no céu.
1: O pão nosso de cada dia nos dai hoje.

0: mal. Amém.
1: Ave Maria, cheia de graça, o Senhor é convosco. Bendita sois vós entre as mulheres e bendito é o fruto do vosso ventre, Jesus.
0: Santa Maria, Mãe de Deus, rogai por nós, pecadores, agora e na hora de nossa morte. Amém.
1: Ave Maria, cheia de graça, o Senhor é convosco. Bendita sois vós entre as mulheres e bendito é o fruto do vosso ventre, Jesus.
0: Santa Maria, Mãe de Deus, rogai por nós, pecadores, agora e na hora de nossa morte. Amém.
1: Ave Maria, cheia de graça, o Senhor é convosco. Bendita sois vós entre as mulheres e bendito é o fruto do vosso ventre, Jesus.
0: Santa

0: Pai nosso que estais no céu, santificado seja o vosso nome. Venha a nós o vosso reino, seja feita a vossa vontade, assim na terra como no céu.
1: O pão nosso de cada dia nos dai hoje, perdoai-nos as nossas ofensas, assim como nós perdoamos a quem nos tem ofendido. E não nos deixeis cair em tentação, mas livrai-nos do mal. Amém.
0: Ave Maria, cheia de graça, o Senhor é convosco. Bendita sois vós entre as mulheres, e bendito é o fruto do vosso ventre, Jesus.
1: Santa Maria, Mãe de Deus, rogai por nós, pecadores, agora e na hora de nossa morte. Amém.
0: Ave Maria, cheia de graça, o Senhor é convosco. Bendita sois vós entre as mulheres, e bendito é o fruto do vosso ventre, Jesus.
1: Santa Maria, Mãe de Deus, rogai por nós, pecadores, agora e na hora de nossa morte. Amém.
0: Ave Maria, cheia de graça, o Senhor é convosco. Bendita sois vós entre as mulheres, e bendito é o fruto do vosso ventre, Jesus.
1: Santa Maria, Mãe de Deus, rogai por nós, pecadores, agora e na hora de nossa morte. Amém.
0: Ave Maria, cheia de graça, o Senhor é convosco. Bendita sois vós entre as mulheres, e bendito é o fruto do vosso ventre, Jesus.
1: Santa Maria, Mãe de Deus, rogai por nós, pecadores, agora e na hora de nossa morte. Amém.
0: Ave Maria, cheia de graça, o Senhor é convosco. Bendita sois vós entre as mulheres, e bendito é o fruto do vosso ventre, Jesus.
1: Santa Maria, Mãe de Deus, rogai por nós, pecadores, agora e na hora de nossa morte. Amém.
0: Ave Maria, cheia de graça, o Senhor é convosco. Bendita sois vós entre as mulheres, e bendito é o fruto do vosso ventre, Jesus.
1: Santa Maria, Mãe de Deus, rogai por nós, pecadores, agora e na hora de nossa morte. Amém.
0: Ave Maria, cheia de graça, o Senhor é convosco. Bendita sois vós entre as mulheres, e bendito é o fruto do vosso ventre, Jesus.
1: Santa Maria, Mãe de Deus, rogai por nós, pecadores, agora e na hora de nossa morte. Amém.
0: Ave Maria, cheia de graça, o Senhor é convosco. Bendita sois vós entre as mulheres, e bendito é o fruto do vosso ventre, Jesus.
1: Santa Maria, Mãe de Deus, rogai por nós, pecadores, agora e na hora de nossa morte. Amém.
0: Ave Maria, cheia de graça, o Senhor é convosco. Bendita sois vós entre as mulheres, e bendito é o fruto do vosso ventre, Jesus.
1: Santa Maria, Mãe de Deus, rogai por nós, pecadores, agora e na hora de nossa morte. Amém.
0: Ave Maria, cheia de graça, o Senhor é convosco. Bendita sois vós entre as mulheres, e bendito é o fruto do vosso ventre, Jesus.
1: Santa Maria, Mãe de Deus, rogai por nós, pecadores, agora e na hora de nossa morte. Amém.
0: Glória ao Pai, ao Filho e ao Espírito Santo.
1: Como era no princípio, agora e sempre. Amém.

0: Pai nosso que estais no céu, santificado seja o vosso nome. Venha a nós o vosso reino, seja feita a vossa vontade, assim na terra como no céu.
1: O pão nosso de cada dia nos dai hoje. Perdoai-nos as nossas ofensas, assim como nós perdoamos a quem nos tem ofendido. E não nos deixeis cair em tentação, mas livrai-nos do mal. Amém.
0: Ave Maria, cheia de graça, o Senhor é convosco. Bendita sois vós entre as mulheres, e bendito é o fruto do vosso ventre, Jesus.
1: Santa Maria, Mãe de Deus, rogai por nós, pecadores, agora e na hora de nossa morte. Amém.
0: Ave Maria, cheia de graça, o Senhor é convosco. Bendita sois vós entre as mulheres, e bendito é o fruto do vosso ventre, Jesus.
1: Santa Maria, Mãe de Deus, rogai por nós, pecadores, agora e na hora de nossa morte. Amém.
0: Ave Maria, cheia de graça, o Senhor é convosco. Bendita sois vós entre as mulheres, e bendito é o fruto do vosso ventre, Jesus.
1: Santa Maria, Mãe de Deus, rogai por nós, pecadores, agora e na hora de nossa morte. Amém.
0: Ave Maria, cheia de graça, o Senhor é convosco. Bendita sois vós entre as mulheres, e bendito é o fruto do vosso ventre, Jesus.
1: Santa Maria, Mãe de Deus, rogai por nós, pecadores, agora e na hora de nossa morte. Amém.
0: Ave Maria, cheia de graça, o Senhor é convosco. Bendita sois vós entre as mulheres, e bendito é o fruto do vosso ventre, Jesus.
1: Santa Maria, Mãe de Deus, rogai por nós, pecadores, agora e na hora de nossa morte. Amém.
0: Ave Maria, cheia de graça, o Senhor é convosco. Bendita sois vós entre as mulheres, e bendito é o fruto do vosso ventre, Jesus.
1: Santa Maria, Mãe de Deus, rogai por nós, pecadores, agora e na hora de nossa morte. Amém.
0: Ave Maria, cheia de graça, o Senhor é convosco. Bendita sois vós entre as mulheres, e bendito é o fruto do vosso ventre, Jesus.
1: Santa Maria, Mãe de Deus, rogai por nós, pecadores, agora e na hora de nossa morte. Amém.
0: Ave Maria, cheia de graça, o Senhor é convosco. Bendita sois vós entre as mulheres, e bendito é o fruto do vosso ventre, Jesus.
1: Santa Maria, Mãe de Deus, rogai por nós, pecadores, agora e na hora de nossa morte. Amém.
0: Ave Maria, cheia de graça, o Senhor é convosco. Bendita sois vós entre as mulheres, e bendito é o fruto do vosso ventre, Jesus.
1: Santa Maria, Mãe de Deus, rogai por nós, pecadores, agora e na hora de nossa morte. Amém.
0: Ave Maria, cheia de graça, o Senhor é convosco. Bendita sois vós entre as mulheres, e bendito é o fruto do vosso ventre, Jesus.
1: Santa Maria, Mãe de Deus, rogai por nós, pecadores, agora e na hora de nossa morte. Amém.
0: Glória ao Pai, ao Filho e ao Espírito Santo.
1: Como é

0: Pai nosso que estás no céu, santificado seja o vosso nome. Venha a nós o vosso reino, seja feita a vossa vontade, assim na terra como no céu.
1: O pão nosso de cada dia nos dai hoje, perdoai-nos as nossas ofensas, assim como nós perdoamos a quem nos tem ofendido. E não nos deixeis cair em tentação, mas livrai-nos do mal. Amém.
0: Ave Maria, cheia de graça, o Senhor é convosco. Bendita sois vós entre as mulheres, e bendito é o fruto do vosso ventre, Jesus.
1: Santa Maria, Mãe de Deus, rogai por nós, pecadores, agora e na hora de nossa morte. Amém.
0: Ave Maria, cheia de graça, o Senhor é convosco. Bendita sois vós entre as mulheres, e bendito é o fruto do vosso ventre, Jesus.
1: Santa Maria, Mãe de Deus, rogai por nós, pecadores, agora e na hora de nossa morte. Amém.
0: Ave Maria, cheia de graça, o Senhor é convosco. Bendita sois vós entre as mulheres, e bendito é o fruto do vosso ventre, Jesus.
1: Santa Maria, Mãe de Deus, rogai por nós, pecadores, agora e na hora de nossa morte. Amém.
0: Ave Maria, cheia de graça, o Senhor é convosco. Bendita sois vós entre as mulheres, e bendito é o fruto do vosso ventre, Jesus.
1: Santa Maria, Mãe de Deus, rogai por nós, pecadores, agora e na hora de nossa morte. Amém.
0: Ave Maria, cheia de graça, o Senhor é convosco. Bendita sois vós entre as mulheres, e bendito é o fruto do vosso ventre, Jesus.
1: Santa Maria, Mãe de Deus, rogai por nós, pecadores, agora e na hora de nossa morte. Amém.
0: Ave Maria, cheia de graça, o Senhor é convosco. Bendita sois vós entre as mulheres, e bendito é o fruto do vosso ventre, Jesus.
1: Santa Maria, Mãe de Deus, rogai por nós, pecadores, agora e na hora de nossa morte. Amém.
0: Ave Maria, cheia de graça, o Senhor é convosco. Bendita sois vós entre as mulheres, e bendito é o fruto do vosso ventre, Jesus.
1: Santa Maria, Mãe de Deus, rogai por nós, pecadores, agora e na hora de nossa morte. Amém.
0: Ave Maria, cheia de graça, o Senhor é convosco. Bendita sois vós entre as mulheres, e bendito é o fruto do vosso ventre, Jesus.
1: Santa Maria, Mãe de Deus, rogai por nós, pecadores, agora e na hora de nossa morte. Amém.
0: Ave Maria, cheia de graça, o Senhor é convosco. Bendita sois vós entre as mulheres, e bendito é o fruto do vosso ventre, Jesus.
1: Santa Maria, Mãe de Deus, rogai por nós, pecadores, agora e na hora de nossa morte. Amém.
0: Ave Maria, cheia de graça, o Senhor é convosco. Bendita sois vós entre as mulheres, e bendito é o fruto do vosso ventre, Jesus.
1: Santa Maria, Mãe de Deus, rogai por nós, pecadores, agora e na hora de nossa morte. Amém.
0: Glória ao Pai, ao Filho e ao Espírito Santo,
1: como era no princípio, agora e sempre. Amém.

0: Pai nosso que estais no céu, santificado seja o vosso nome. Venha a nós o vosso reino, seja feita a vossa vontade, assim na terra como no céu.
1: O pão

0: nosso mal. Amém.
1: Ave Maria, cheia de graça, o Senhor é convosco. Bendita sois vós entre as mulheres, e bendito é o fruto do vosso ventre, Jesus.
0: Santa Maria, Mãe de Deus, rogai por nós, pecadores, agora e na hora de nossa morte.

0: pecadores, agora e na hora de nossa morte. Amém.
1: Ave Maria, cheia de graça, o Senhor é convosco. Bendita sois vós entre as mulheres, e bendito é o fruto do vosso ventre, Jesus.
0: Santa Maria, Mãe de Deus, rogai por nós, pecadores, agora e na hora de nossa morte. Amém.
1: Ave Maria, cheia de graça, o Senhor é convosco. Bendita sois vós entre as mulheres, e bendito é o fruto do vosso ventre, Jesus.
0: Santa Maria, Mãe de Deus, rogai por nós, pecadores, agora e na hora de nossa morte. Amém.
1: Ave Maria, cheia de graça, o Senhor é convosco. Bendita sois vós entre as mulheres, e bendito é o fruto do vosso ventre, Jesus.
0: Santa Maria, Mãe de Deus, rogai por nós, pecadores, agora e na hora de nossa morte. Amém.
1: Ave Maria, cheia de graça, o Senhor é convosco. Bendita sois vós entre as mulheres, e bendito é o fruto do vosso ventre, Jesus.
0: Santa Maria, Mãe de Deus, rogai por nós, pecadores, agora e na hora de nossa morte. Amém.
1: Ave Maria, cheia de graça, o Senhor é convosco. Bendita sois vós entre as mulheres, e bendito é o fruto do vosso ventre, Jesus.
0: Santa Maria, Mãe de Deus, rogai por nós, pecadores, agora e na hora de nossa morte. Amém.
1: Ave Maria, cheia de graça, o Senhor é convosco. Bendita sois vós entre as mulheres, e bendito é o fruto do vosso ventre, Jesus.
0: Santa Maria, Mãe de Deus, rogai por nós, pecadores, agora e na hora de nossa morte. Amém.
1: Glória ao Pai, ao Filho e ao Espírito Santo,

0: Pai nosso que estais no céu, santificado seja o vosso nome. Venha a nós o vosso reino, seja feita a vossa vontade, assim na terra como no céu.
1: O pão

0: nosso mal. Amém.
1: Ave Maria, cheia de graça, o Senhor é convosco. Bendita sois vós entre as mulheres e bendito é o fruto do vosso ventre, Jesus.
0: Santa Maria, Mãe de Deus, rogai por nós, pecadores, agora e na hora de nossa morte. Amém.
1: Ave Maria, cheia de graça, o Senhor é convosco. Bendita sois vós entre as mulheres e bendito é o fruto do vosso ventre, Jesus.
0: Santa Maria, Mãe de Deus, rogai por nós, pecadores, agora e na hora de nossa morte. Amém.
1: Ave Maria, cheia de graça, o Senhor é convosco. Bendita sois vós entre as mulheres e bendito é o fruto do vosso ventre, Jesus.
0: Santa Maria, Mãe de Deus, rogai por nós, pecadores, agora e na hora de nossa morte. Amém.
1: Ave Maria, cheia de graça, o Senhor é convosco. Bendita sois vós entre as mulheres e bendito é o fruto do vosso ventre, Jesus.
0: Santa Maria, Mãe de Deus, rogai por nós, pecadores, agora e na hora de nossa morte. Amém.
1: Ave Maria, cheia de graça, o Senhor é convosco. Bendita sois vós entre as mulheres e bendito é o fruto do vosso ventre, Jesus.
0: Santa Maria, Mãe de Deus, rogai por nós, pecadores, agora e na hora de nossa morte. Amém.
1: Ave Maria, cheia de graça, o Senhor é convosco. Bendita sois vós entre as mulheres e bendito é o fruto do vosso ventre, Jesus.
0: Santa Maria, Mãe de Deus, rogai por nós, pecadores, agora e na hora de nossa morte. Amém.
1: Ave Maria, cheia de graça, o Senhor é convosco. Bendita sois vós entre as mulheres e bendito é o fruto do vosso ventre, Jesus.
0: Santa Maria, Mãe de Deus, rogai por nós, pecadores, agora e na hora de nossa morte. Amém.
1: Ave Maria, cheia de graça, o Senhor é convosco. Bendita sois vós entre as mulheres e bendito é o fruto do vosso ventre, Jesus.
0: Santa Maria, Mãe de Deus, rogai por nós, pecadores, agora e na hora de nossa morte. Amém.
1: Ave Maria, cheia de graça, o Senhor é convosco.

0: Bendita sois vós entre as mulheres, e bendito é o fruto do vosso ventre, Jesus.
1: Santa Maria, Mãe de Deus, rogai por nós, pecadores, agora e na hora de nossa morte. Amém.
0: Ave Maria, cheia de graça, o Senhor é convosco. Bendita sois vós entre as mulheres, e bendito é o fruto do vosso ventre, Jesus.
1: Santa Maria, Mãe de Deus, rogai por nós, pecadores, agora e na hora de nossa morte. Amém.

0: rogai por nós, Santa Mãe de Deus, para que sejamos dignos das promessas de Cristo.
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6: 6:34.

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1: 7 horas.
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1: 729.
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1: 7:50.

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1: 7h57.
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1: T28.
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1: T59.
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